0: pessoas, aquelas instituições, aqueles órgãos que atuam no segmento da pessoa idosa e que garantam a defesa, a promoção, a mitigação de violações e violências e a garantia de mais direitos.
1: Hoje na apresentação da Voz do Brasil, eu, Mariana Jungmann e Luciano Seixas.
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1: Crianças menores de 5 anos e grupos prioritários já podem procurar o posto de vacinação mais próximo para se protegerem com a pneumovinte.
2: O imunizante previne contra 20 sorotipos da bactéria causadora de doenças graves, como pneumonia e meningite.
1: A ideia é diminuir as hospitalizações, sequelas e óbitos em função das doenças.
3: A vacina Pneumovinte está disponível nas unidades básicas de saúde e demais pontos de vacinação em todo o país. Éder Gatti, diretor do Programa Nacional de Imunização do Ministério da Saúde, explica que o imunizante vai substituir gradualmente a Pneumo 10 contra a bactéria causadora de doenças como pneumonia e meningite.
4: O Ministério já tinha uma vacina no SUS que era Pneumo 10, é uma vacina que cobria contra 10 tipos da bactéria pneumococo, só que agora nós estamos atualizando para uma vacina que cobre contra 20 tipos de pneumococo, ou seja, é um número maior de tipos de bactéria que a vacina protege. E com isso, a gente espera diminuir ainda mais a ocorrência de meningite e pneumonias em crianças.
3: A Pneumovinte é indicada para bebês no primeiro ano de vida e crianças menores de 5 anos que ainda não completaram o esquema de vacinação recomendado. Segundo Eduardo Jorge da Fonseca, presidente do Departamento de Imunizações da Sociedade Brasileira de Pediatria, a imunização nesta faixa etária é fundamental para prevenir internações e reduzir mortes associadas às infecções pneumocócicas.
5: São as crianças menores de 2 anos as que mais internam e as que mais morrem, ou seja, tem maior incidência e maior letalidade. Então, esse é o grupo mais importante, é um grupo prioritário para a prevenção das doenças pneumocócicas invasivas, como a gente chama.
3: A Pneumovinte também é indicada para indígenas com mais de 5 anos sem histórico vacinal, idosos com 60 anos ou mais que estejam acamados ou institucionalizados e pessoas com condições clínicas especiais. O histórico de vacinação pode ser acompanhado pela caderneta digital de saúde da criança, disponível no aplicativo Meu SUS Digital. Reportagem Gabriela Noronha.
2: A doença de Chagas é transmitida principalmente por um inseto conhecido como barbeiro e pode levar à morte, especialmente em populações vulneráveis.
1: Isso porque a infecção pode evoluir de forma silenciosa por anos e, quando não tratada, pode levar a graves complicações cardíacas e digestivas.
2: Para tratar a doença, a Anvisa publicou o registro de um novo medicamento voltado a pacientes menores de 18 anos.
1: É o Lampti, feito de substâncias que danificam o parasita e que levam à sua eliminação do organismo.
6: A Agência Nacional de Vigilância Sanitária Anvisa aprovou o registro do medicamento Lampti, indicado para o tratamento da doença de Chagas em pacientes pediátricos. O produto pode ser utilizado desde recém-nascidos com peso mínimo de 2,5 kg até adolescentes menores de 18 anos. A doença de Chagas é causada pelo protozoário Trypanosoma cruzi e está entre as principais doenças negligenciadas no Brasil. A infecção pode permanecer sem sintomas por muitos anos e, quando não tratada, provocar complicações graves, principalmente no coração e no sistema digestivo. O Lampti é um medicamento antiparasitário que atua na eliminação do parasita responsável pela doença. A aprovação do registro foi publicada pela Anvisa no Diário Oficial da União, com a resolução 2631 de 2026. Claudimário Carvalho, para a Voz do Brasil.
2: Buscar ajuda pode ser o primeiro passo para interromper um ciclo de violência contra as mulheres.
1: O Ligue 180 funciona gratuitamente, 24 horas por dia, e também pode ser acessado por canais digitais como WhatsApp.
2: Os atendentes são especializados para oferecer ajuda imediata, indicando os caminhos para a solução do problema.
7: É por meio do Ligue 180 que milhares de mulheres encontram acolhimento, orientação
8: e encaminhamento para redes de proteção em todo o país. Cada atendimento começa por uma escuta qualificada e humanizada. O serviço funciona 24 horas por dia, todos os dias da semana, e pode ser acionado pela própria vítima ou por qualquer pessoa que queira denunciar uma situação de violência contra a mulher. A coordenadora de atendimento da central do Ligue 180, Juliana Costa, explica como funciona o atendimento.
9: A denúncia é registrada pelas nossas atendentes. Posteriormente a isso, nós temos uma equipe também especializada que faz a análise dessa denúncia. Então, entrando em contato com o Ligue 180, a pessoa que nos contatar vai ter ali um atendimento especializado e essa atendente ela vai identificar qual é a necessidade dessa pessoa.
8: Segundo o Anuário Brasileiro de Segurança Pública, em 2025 foram registrados cerca de 1.470 feminicídios, o maior número desde que o crime passou a ser tipificado em 2015. Apenas no primeiro trimestre deste ano, já foram contabilizadas 399 mortes. Também cresceram os casos de violência no ambiente digital, como ameaças, perseguição nas redes sociais, invasão de contas e divulgação não autorizada de imagens íntimas. Nos cinco primeiros meses de 2026, o Ligue 180 registrou mais de 16 mil ocorrências desse tipo de violência. A coordenadora de atendimento do Ligue 180 do Ministério da Saúde, Nery Araújo, alerta que o combate ao feminicídio é responsabilidade de todos.
10: É importante que o Brasil inteiro, a sociedade inteira, todo mundo, igrejas, feiras, times de futebol, escolas, templos religiosos, todo mundo seja envolvido. Por quê? Porque não é um problema só da mulher, é um problema de todos nós.
8: Além de atender mulheres em situação de violência, o Ligue 180 também orienta familiares, amigos, vizinhos e qualquer pessoa que queira saber como agir diante de uma situação de risco. O atendimento é sigiloso e pode ser feito de qualquer lugar do mundo. Além dos 180, denúncias e informações podem ser feitas pelo WhatsApp no telefone DDD 61 9610 0180. Reportagem Pablo Mundim.
1: Cidadão conta com uma nova plataforma do programa Luz para Todos.
2: O aplicativo permite registrar e acompanhar solicitações de atendimento, facilitando a identificação de famílias que ainda vivem sem acesso à energia elétrica.
11: O aplicativo do programa Luz para Todos permite a cidadãos, lideranças comunitárias e instituições registrarem e acompanharem as solicitações de instalação de energia elétrica. A iniciativa é voltada para o público que mora em áreas rurais e regiões remotas do país. Segundo André Dias, diretor do Departamento de Universalização e Políticas Sociais de Energia Elétrica do Ministério de Minas e Energia, o aplicativo permite acompanhar as solicitações feitas ao programa e se existem subnotificações.
12: Hoje, nós estimamos que há no Brasil cerca de 220 mil unidades consumidoras, famílias sem acesso à energia, mas a gente entende que esse número pode estar subnotificado, possa ser maior, e aí o aplicativo vai nos dar justamente esse conhecimento.
11: O aplicativo Luz para Todos está disponível nas lojas de aplicativos para celulares e pode ser baixado por qualquer pessoa de forma gratuita. Ao abrir o pedido para instalação de energia elétrica, o cidadão deverá tirar foto da unidade a ser atendida. Por meio do georreferenciamento, o Ministério de Minas e Energia vai localizar o endereço e encaminhar a solicitação para a concessionária de energia elétrica responsável pela região. Não será preciso acesso à internet para registrar o pedido. Reportagem Luana Karen.
1: Embaixadores estrangeiros que não residem no Brasil participaram nesta quarta-feira no Palácio do Itamaraty da cerimônia de entrega das cartas credenciais.
2: O ato habilita oficialmente os diplomatas diante do chefe de Estado do país onde vai atuar.
1: As cartas foram assinadas pelo presidente da República perante o governo anfitrião e dão início à missão diplomática.
2: Ao todo, 14 embaixadores não residentes no país foram oficialmente credenciados.
1: Um espaço para que as mulheres idosas participem da construção de políticas públicas voltadas a elas.
2: O Fórum Nacional pelo Protagonismo e Mobilização das Mulheres Idosas reúne organizações, movimentos sociais e representantes do poder público.
1: Entre os desafios tratados no fórum estão a saúde mental dos idosos, autonomia econômica e combate ao preconceito etário.
2: A secretária nacional de Autonomia Econômica e Política de Cuidados, Joana Célia dos Passos, fala mais sobre o fórum.
13: Esse fórum, ele tem a duração de 2 anos e uma das competências dele é promover iniciativas para o fortalecimento das organizações de participação social de mulheres idosas, para que a gente possa ampliar a capacidade de mobilização, o protagonismo, a autonomia e a incidência no debate sobre as políticas para esse grupo de mulheres idosas.
1: Segundo o IBGE, o Brasil possui 32 milhões de pessoas com 60 anos ou mais, sendo 55% mulheres.
2: Vamos falar agora da Rede Nacional de Proteção e Defesa dos Direitos Humanos da Pessoa Idosa, RENAPID.
1: Ela tem como objetivo garantir uma articulação entre os órgãos públicos que atendem essa população.
2: Nós conversamos com o secretário nacional dos Direitos da Pessoa Idosa do Ministério dos Direitos Humanos e da Cidadania, Alexandre da Silva, sobre como vai funcionar essa colaboração. Acompanhe. Boa noite, secretário. Explica pra gente o que é essa rede de proteção às pessoas idosas. Que entidades formam essa rede?
14: A RENAGP é a Rede Nacional de Proteção e Defesa dos Direitos Humanos das Pessoas Idosas. É uma rede que vem sendo pensada e solicitada pela participação social desde a nossa conferência, do primeira conferência de 2006, e que agora em 2026 ela se realiza. São convidados todos os entes federativos, todas as pessoas que atuam no parlamento, no sistema de justiça, entidades privadas, entidades públicas, ONGs, universidades, enfim, são todas aquelas pessoas, aquelas instituições, aqueles órgãos que atuam no segmento da pessoa idosa e que garantam a defesa, promoção, a mitigação de violações e violências e a garantia de mais direitos.
1: Agora, secretário, essa rede ela funciona para um acompanhamento mais próximo, por exemplo, de idosos que estejam em situações vulneráveis, vamos supor, idosos que vivam sozinhos, precisem desse acompanhamento, essa rede atua assim também?
14: Esse é um dos focos, mas eu vou dizer que o foco central dessa RENADP é a intersetorialidade. Para quem não está acostumado com esse termo, é dizer que algumas soluções para as pessoas idosas, ou para outros grupos também, elas precisam sempre de uma articulação com mais de um setor. Um exemplo, pode acontecer uma dificuldade da pessoa idosa em acessar um serviço de saúde. Isso pode ser decorrente do transporte, isso pode ser decorrente da dificuldade dela em ler, então ela não consegue muitas vezes pegar um ônibus ou chamar um táxi porque ela não consegue ler. E aí pode ser um outro problema, o transporte em si, que pode estar disponível ou dificultoso naquela região. Então a resposta intersetorial é o ponto central. E sim, é o objetivo também da gente, o quanto antes, enquanto sociedade, detectarmos que uma pessoa idosa está numa condição de violência ou de violação e que isso gera um risco para ela de vida, que o quanto antes ela possa ser retirada dessa situação ou que o agente causal ou a situação também possa ser o mais rápido possível eliminada ou eliminado.
2: E como é que os próprios idosos, os familiares ou amigos podem acionar essa rede?
14: A RENAGP ela vai ter uma estrutura que precisará funcionar tanto no âmbito municipal, estadual e federal. Então vejamos, se o problema for municipal, nós vamos criar essa rede no município para que essas entidades, esses órgãos, a gestão municipal, uma secretaria específica consiga dar a resposta o quanto antes, mas por vezes um problema que envolva, por exemplo, uma questão de uma estrada estadual, eu já teria que procurar a instância estadual para dar essa resposta, ou muitas vezes é uma questão ministerial, alguma ação que possa ser garantida por um ministério. Então, essa pessoa idosa ou familiar, quando perceba uma situação como essa, ela vai procurar algum desses agentes, dessas entidades, desses órgãos que estão vinculados a essa rede para poder acionar a resposta mais efetiva. Cabe lembrar aqui que o Brasil já tem dentro do seu estado a experiência de alguns municípios e alguns estados que já fazem uma rede. Então nós não estamos partindo do zero, esse é um ponto positivo. A ideia nossa agora é entender o que nós podemos construir coletivamente e já houve até uma oficina para começar a conversar com essas pessoas que já estão envolvidas em alguma rede, seja ela municipal ou estadual, e perceber como elas podem ser, como essa rede pode ser construída, do que nós chamamos tanto de baixo para cima, ou seja, a partir das experiências e realidade dos municípios, e o quanto os governos estaduais, distrital e a União precisam se organizar para concluir as boas respostas, ou também o contrário, o quanto a União vai também construir essa rede, dialogando com os estados e o Distrito Federal, para poder alcançar os municípios ou, no caso do DF, as regiões administrativas também.
1: Para a gente tentar deixar um pouquinho mais claro, secretário, sendo um caso como o senhor mencionou, né, um problema que o idoso tenha com o transporte, ele deve, nesse caso, por exemplo, procurar a prefeitura da cidade dele, e aí a prefeitura também vai estar, os órgãos da prefeitura vão estar ativos nessa rede, e aí caso se identifique outras necessidades desse idoso, a rede toda pode ser acionada? É assim que funciona?
14: Isso, um bom exemplo, exatamente isso. Então, se for uma questão de transporte, a pessoa idosa que consiga alcançar a prefeitura e a secretaria específica pode fazer da forma como você explicou mesmo, ou muitas vezes a gente pode ter uma liderança comunitária, você pode ter às vezes um agente, um pessoal da saúde ou da assistência que frequenta aquela casa e vai levar para algum órgão específico, seja o conselho municipal, caso exista na região, para poder muitas vezes chegar também a um órgão responsável, ou muitas vezes até se tiver uma empresa privada de ônibus que esteja vinculada nessa rede para querer de fato, já sabendo que muitas vezes isso já aconteceu, que ela também tenha uma resposta mais efetiva, ou muitas vezes até a prefeitura que vai pensar um ponto de ônibus. É um bom exemplo. Então, são vários caminhos que nós queremos criar justamente para que a pessoa, tanto aquela que tenha mais autonomia e independência e conhecimento, buscar a prefeitura, ou muitas vezes ver quem são os atores que vão circular naquele território, que possam captar essa denúncia e poder encaminhar para um órgão mais específico.
2: Secretária, a rede também prevê a realização de diagnósticos sobre o envelhecimento populacional. De que forma isso pode se converter em políticas públicas posteriormente?
14: Esse diagnóstico, ele é fundamental, é ele que vai balizar muito do que nós já fazemos no âmbito, né, nacional, tanto União, estados, DF, municípios, para ver quais são as demandas atuais. Então, hoje, quando falamos de envelhecimento de pessoas idosas, é muito importante que as ações sejam centradas a partir das demandas das pessoas idosas. E hoje nós temos uma série de informações que possam vir tanto das gestões municipais, com os dados obtidos por meio de suas secretarias, pode ser também a partir dos institutos de pesquisa que nós temos, geração de dados que nós temos no nosso país, e também a partir daquilo que é conduzido e pensado no âmbito governamental e também federal. Então, esse diagnóstico ajuda muitas vezes a criar programas que são feitos no âmbito federal. Existem alguns criados já, também no âmbito estadual, e também pela pactuação que a gente pode fazer entre esses três entes, municípios, estados e governo. Então, é fundamental que os diagnósticos aconteçam, e mais do que fundamental para a gestão, que isso fique sempre à disposição da participação social, da sociedade como um todo. Então, a transparência, a divulgação, a linguagem simples desses diagnósticos também faz parte da RENADP de disseminar cada vez mais o conhecimento, porque isso também é um ponto bastante preocupante. Quando falamos de pessoas idosas, muitas vezes existe uma certa invisibilização de alguns dados. E a RENADP vem justamente para poder colocar isso mais à disposição da sociedade, de conselhos, de entidades, movimentos sociais que também estão atuando na defesa dos direitos para as pessoas idosas.
1: Agora, secretário, a gente tem só mais alguns segundinhos, mas o senhor mencionou aí que lideranças comunitárias, por exemplo, né, ou organizações da sociedade civil também podem compor a rede, assim como as prefeituras. E aí, quem quer fazer parte dessa rede, essa pessoa deve proceder como, né, ou esse organismo? Eles precisam procurar a Secretaria Nacional dos Direitos da Pessoa Idosa?
14: Sim, exatamente. Nas próximas no próximo mês, mais ou menos, nós vamos concluir a instrução normativa que vai dar os melhores caminhos para qualquer entidade, qualquer segmento que queira aderir à nossa rede. Então, haverá a classificação, a possibilidade de ser um integrante de fato para a rede ou de ser um colaborador com papéis distintos. Então, isso é aguardar agora, que nas próximas semanas nós vamos divulgar essa instrução normativa que está dentro do tempo proposto, dentro da portaria que criou a RENADP.
2: Muito bem, nós conversamos com o secretário nacional dos direitos da pessoa idosa, Alexandre da Silva. Muito obrigado, secretário, pela entrevista à Voz do Brasil.
14: Obrigado a vocês, a todos os ouvintes, as ouvintes, uma boa noite.

0: for fazer o Exame Nacional de Desempenho dos Estudantes, ainda tem tempo para solicitar atendimento especializado.
1: Saiba mais com Thaís Araújo.
2: Está aberto o prazo de solicitação de atendimento especializado e para o requerimento de tratamento pelo nome social para os participantes do Exame Nacional de Desempenho dos Estudantes, o ENAD 2026. Os interessados têm até o dia 24 de julho para fazer essa solicitação em relação ao ENAD de bacharelados e cursos superiores de tecnologia. O pedido deve ser realizado diretamente pelo estudante por meio do sistema ENAD e o resultado será divulgado no dia 31 de julho. Em caso de negativa, os estudantes terão prazo para recurso entre os dias 3 e 7 de agosto. A prova está marcada para o dia 29 de novembro. O Exame Nacional de Desempenho dos Estudantes é aplicado a todos que estão concluindo o ensino superior. Thaís de Araújo para a Voz do Brasil.
0: Forças Integradas de Combate ao Crime Organizado realizam nesta quarta-feira operações em 16 estados em investigações envolvendo organizações criminosas.
1: As medidas incluem 181 mandados de busca e apreensão, 93 mandados de prisão e outras medidas cautelares determinadas pela Justiça.
0: Estão sendo apurados indícios de crimes como tráfico de drogas, de armas e também lavagem de dinheiro.
1: As Forças Integradas reúnem instituições federais e estaduais para atuação conjunta.
0: Essas foram as notícias do governo federal.
1: Uma realização da Secretaria de Comunicação Social da Presidência da República.
0: Com produção da empresa Brasil de Comunicação.
1: Fique agora com o Minuto do TCU. Em seguida, as notícias do Poder Judiciário e do Congresso Nacional. Boa noite.
0: Boa noite, até amanhã.
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5: O Tribunal de Contas da União avaliou a política de autoprodução de energia elétrica, usada por empresas e outros consumidores que geram energia para consumo próprio. A auditoria identificou que as regras atuais dão incentivos econômicos aos autoprodutores, mas podem aumentar custos para os demais consumidores. O tribunal constatou que os autoprodutores usam a infraestrutura do sistema elétrico, mas não contribuem de forma suficiente para manter a estabilidade do serviço. O TCU também apontou o baixo nível de maturidade no desenho, na institucionalização e no monitoramento da política pública. O tribunal recomendou que o Ministério de Minas e Energia formalize diretrizes, objetivos, metas, indicadores e estrutura de acompanhamento para a política. 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
4: 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Você vai ouvir agora notícias do Poder Judiciário.
6: Presidente do STF do CNJ participa da instalação de varas especializadas no combate ao crime organizado em São Paulo.
7: STJ reconhece dano moral coletivo por demora na demarcação de território quilombola em Sergipe.
6: Desembargador pernambucano é indicado para ocupar vaga de ministro do TST.
7: Boa noite, eu sou o Arthur Filho.
6: E eu sou Walter Lima.
7: O presidente do Supremo Tribunal Federal e do Conselho Nacional de Justiça, ministro Edson Fachin, afirmou nesta quarta-feira que a criação de varas especializadas no combate ao crime organizado representa uma resposta concreta do judiciário ao avanço das facções criminosas no país.
6: O ministro participou da solenidade de instalação das novas varas estaduais especializadas em organizações criminosas e lavagem de bens, direitos e valores do Tribunal de Justiça de São Paulo. Marta Ferreira.
8: O enfrentamento ao crime organizado tem sido uma das prioridades da gestão do ministro Edson Fachin. Durante a cerimônia, ele afirmou que o crime organizado não é apenas um problema de segurança pública, mas uma ameaça ao próprio Estado de Direito Democrático. Fachin também ressaltou que o judiciário tem ampliado a atuação para combater novos mecanismos utilizados pelo crime organizado, como o uso de plataformas clandestinas de apostas eletrônicas e de empresas aparentemente lícitas para lavagem de dinheiro.
9: Não estou, é claro, a me referir ao mercado regulado, mas estou a me referir, sim, às plataformas clandestinas e também às empresas que têm sido utilizadas como instrumentos de organizações criminosas.
8: A instalação das novas varas está alinhada aos projetos conduzidos pelo Conselho Nacional de Justiça para ampliar a especialização judicial no enfrentamento ao crime organizado em todo o país.
7: A União e o INCRA terão de indenizar um quilombo em Sergipe.
10: O STJ reconheceu danos morais coletivos devido à demora na demarcação do território. Fátima Uchoa.
11: A comunidade Catuabo foi reconhecida como remanescente quilombola em 2006 e o território identificado e delimitado em 2017, mas até hoje não saiu o decreto de desapropriação para a continuidade da regularização territorial. O Ministério Público Federal ajuizou a ação civil pública contra a União e o INCRA, pedindo a conclusão do procedimento e indenização por danos morais coletivos. O juízo de primeiro grau e o TRF5 determinaram a finalização do procedimento, mas não reconheceram dano moral coletivo. Já a primeira turma do STJ considerou que a demora injustificada do poder estatal em efetivar um direito constitucional gera dano moral presumido, que não exige prova de abalo psicológico. O relator foi o ministro Paulo Sérgio Domingues.
7: Presidente Lula indica desembargador para ministro do TST.
10: O pernambucano Sérgio Torres precisa ainda passar por sabatina no Senado. Marla Lacerda.
12: O desembargador do Tribunal Regional do Trabalho da Sexta Região foi indicado pelo presidente da República para ocupar a vaga aberta com a aposentadoria da ministra Dora Maria da Costa. Magistrado de carreira, Sérgio Torres já atuou no TST como desembargador convocado e, recentemente, foi eleito presidente da Academia Brasileira de Direito do Trabalho. Se aprovado na sabatina da Comissão de Constituição e Justiça do Senado Federal, tem ainda a votação no plenário da Casa.
7: Justiça Federal determina que a União formule plano para tornar acessíveis todos os sites da administração federal.
10: A decisão atendeu a pedido do MPF. Vanessa Pereira.
13: O aperfeiçoamento dos sites da administração pública federal é apenas um dos pedidos da ação, que busca garantir a autonomia de pessoas com deficiência no uso de plataformas digitais públicas e privadas. Ao final do processo, o MPF pretende que a Justiça Federal determine à União a regulamentação do artigo 63 da Lei Brasileira de Inclusão, que torna obrigatória a acessibilidade digital.
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7: A você, uma boa noite.
10: E até amanhã.

0: sou Paula Groba.
1: E eu sou Humberto Pinheiro.
0: E estes são os destaques de hoje do Jornal do Senado, que começa agora.
1: Senado aprova transferência automática de pensão alimentícia.
0: Chanceler Mauro Vieira será convidado a explicar alerta sobre intervenção militar no Brasil pelos Estados Unidos.
1: Crédito de 15 bilhões para exportadores vai à sanção após aprovação do Senado.
0: Boa noite.
1: Boa noite.
0: Quem depende de pensão alimentícia poderá ter mais segurança para receber o benefício em dia. O Senado aprovou um projeto que cria a transferência automática dos valores, o que pode reduzir atrasos e facilitar o pagamento.
1: Para isso, o beneficiário deverá pedir à Justiça que determine o repasse mensal com a transferência automática do valor da conta do devedor para a conta de quem tem direito à pensão, na data fixada pelo juiz. A proposta, conhecida como Pix Pensão, segue agora para a sanção presidencial. Repórter Douglas Castilho.
2: O projeto, que teve origem na Câmara dos Deputados, visa garantir a pontualidade dos pagamentos e oferecer mais segurança jurídica às famílias envolvidas. A relatora da proposta, a senadora Ana Paula Lobato, do PSB do Maranhão, ressaltou a importância da aprovação.
3: Enfrenta problema recorrente nas execuções de alimentos, a necessidade de sucessivas provocações judiciais diante de inadimplimentos mensais. Trata-se de solução simples, objetiva e compatível com a natureza urgente da obrigação alimentar.
2: Uma das formas de garantir que os repasses ocorram na prática é a possibilidade de indisponibilização automática dos ativos financeiros do devedor, se ele não possuir saldo bancário suficiente para o pagamento. Para evitar abusos ou erros, o projeto também prevê que esse procedimento deve seguir as regras do Código de Processo Civil, que asseguram um controle por parte do juiz, a intimação do devedor e a correção ou cancelamento de bloqueios excessivos. A operacionalização do processo de transferências será gerida por sistema eletrônico sob responsabilidade do Banco Central.
0: E a senadora Roberta Cioli, do Republicanos de Roraima, apresentou um projeto que torna mais flexível a concessão do benefício da prestação continuada, o BPC. A proposta evita a perda automática do benefício quando houver pequeno aumento na renda familiar ou o ingresso de um integrante no mercado de trabalho.
1: O texto também prevê um período de transição de até 12 meses. Segundo a senadora, a medida permite que os beneficiários melhorem de vida sem o risco imediato de perder o auxílio. O projeto será analisado pelas comissões do Senado.
4: O projeto garante que o ingresso no mercado de trabalho não resulte na perda automática do benefício. Além disso, prevê um período de transição com reavaliação social para que essa mudança ocorra de forma gradual e segura, oferecendo mais segurança às famílias nesse momento de conquista e de reorganização de vida.
0: Já o senador Cleitinho, do Republicanos de Minas Gerais, defendeu o endurecimento de regras para as apostas online e cobrou a votação de projetos que restringem a publicidade das bets. O parlamentar alertou que o avanço desse mercado tem impactos na saúde mental, compromete a renda das famílias e aumenta os gastos públicos com saúde.
1: Segundo Cleitinho, os prejuízos causados pelas apostas exigem uma ação conjunta do Congresso e do governo federal, acima de diferenças partidárias.
5: Se literalmente agora é uma época de Copa do Mundo, que a gente está vendo aqui 35% de aumento na questão dos jogos, é momento agora da gente refletir. Hoje, infelizmente, o Brasil é o Brasil das bets. Então, espero que todos os senadores da República, como eu aqui, possa combater de uma vez por todas essa porcaria de jogo online.
0: A Comissão de Direitos Humanos aprovou um projeto que cria categorias diferentes para os casos de desaparecimento de pessoas no Brasil.
1: O objetivo da proposta é aprimorar as investigações e as buscas de acordo com cada situação. Repórter Patrícia Oliveira.
6: A proposta classifica os casos de pessoas desaparecidas em três categorias. O desaparecimento voluntário é quando um adulto decide romper contato com familiares por vontade própria. O involuntário inclui situações como acidentes, desastres, problemas de saúde mental e o sumiço de crianças e adolescentes. Já o desaparecimento forçado envolve casos relacionados à violência, coação, sequestro ou abuso de poder. Atualmente, a legislação adota uma definição única para todos os casos. Para a relatora, senadora Damaris Alves, do Republicanos do Distrito Federal, a mudança pode contribuir contribuir na atuação das autoridades pela busca, identificação e localização dos desaparecidos.
7: Os dados mais recentes demonstram que o desaparecimento de pessoas permanece como desafio grave e crescente para o poder público.
6: Em 2025, foram registrados mais de 85 mil desaparecimentos no Brasil, cerca de um caso a cada 6 minutos. O projeto segue para análise da Comissão de Constituição e Justiça.
0: A Comissão de Direitos Humanos também aprovou um projeto que endurece a punição para agressões praticadas contra mulheres por razões de gênero. A proposta transforma esse tipo de violência em crime autônomo, que hoje é tratado apenas como agravante da lesão corporal, e também aumenta as penas nos casos mais graves. O texto segue agora para a Comissão de Constituição e Justiça.
1: E o plenário aprovou o projeto que torna obrigatória a divulgação do Ligue 180, canal nacional de denúncia e orientação para mulheres em situação de violência. A proposta determina que o serviço seja divulgado em meios de comunicação e em locais públicos e privados de grande circulação para ampliar o acesso às denúncias e às informações sobre a rede de proteção. O texto segue para a sanção presidencial.
0: O chanceler Mauro Vieira será convidado para esclarecer no Senado as recentes afirmações apontando risco de intervenção militar norte-americana no Brasil. O convite foi aprovado pela Comissão de Relações Exteriores.
1: O risco teria sido apontado a partir da classificação como terroristas de facções do crime organizado que atuam em nosso país. Repórter César Mendes.
8: A Comissão de Relações Exteriores aprovou o convite para que o ministro das Relações Exteriores, Mauro Vieira, esclareça aos senadores declarações recentes dadas por ele de que a classificação do Comando Vermelho e do Primeiro Comando da Capital como organizações terroristas pelos Estados Unidos traria o risco de uma eventual atuação de forças militares norte-americanas no Brasil. Autor do convite, o senador Hamilton Mourão, do Republicanos do Rio Grande do Sul, quer que Mauro Vieira explique melhor de onde tirou os dados que o levaram a fazer essa afirmação, que, na opinião de Mourão, tem uma certa gravidade.
9: Apesar dos Estados Unidos recentemente vinha exercendo de forma unilateral o seu poder militar, tanto no caso recente aí da captura do então presidente da Venezuela, o ditador Maduro, como também no ataque feito ao Irã, apesar disso ser um conflito que se arrasta 46, 47 anos entre esses dois países, não é? Mas me chama atenção face à relação que nós temos com os Estados Unidos da América, inclusive na área militar, não é? Onde combatemos juntos na Segunda Guerra Mundial, e ver por parte de uma autoridade como o ministro Mauro Vieira uma afirmação nessa natureza. Então eu gostaria de ouvir isso aqui do ministro.
8: A declaração de Mauro Vieira foi dada no dia 1º de julho em resposta oficial do Itamaraty a questionamentos feitos pela Câmara dos Deputados. O comparecimento do ministro em reunião da Comissão de Relações Exteriores ainda não tem data agendada.
0: E empresas brasileiras que exportam produtos para o exterior já podem contar com uma nova linha de crédito para enfrentar os efeitos das barreiras comerciais impostas por outros países.
1: O Senado aprovou a medida provisória que libera até 15 bilhões de reais para financiar exportações por meio do Plano Brasil Soberano. Repórter Douglas Castilho.
10: A medida surge como resposta ao que ficou conhecido como tarifaços impostos pelos Estados Unidos, que elevaram as tarifas de importação daquele país a patamares de até 50%. O senador Randolfe Rodrigues, do PT do Amapá, que solicitou a inclusão da votação na pauta, comemorou a aprovação e explicou a sua importância diante da instabilidade do contexto internacional.
11: Brasil soberano é o significado de como um governo deve agir. Um governo, mesmo agredido por uma potência estrangeira, não deve ficar lamentando. Deve buscar superar a agressão, que o que ocorreu no fato do tarifaço é uma agressão ao Brasil e ao seu povo, e buscar soluções, sobretudo para suas empresas. A Brasil soberano vem para isso, para socorrer.
10: Além das tarifas alfandegárias, a MP apresenta uma resposta às chamadas barreiras sanitárias, que ocorrem por restrições à entrada de produtos não pelo aumento dos tributos, mas com argumentos como o utilizado pela União Europeia este ano. O bloco proibiu a entrada de carne bovina brasileira sob a acusação do uso indiscriminado de antibióticos por parte do setor pecuário brasileiro. O texto segue para a sanção presidencial.
1: Edição de Paula Grova e trabalhos técnicos de João Lira, o Jornal do Senado fica por aqui. Acompanhe agora as notícias da Câmara dos Deputados. Boa noite.
0: Boa noite e até amanhã.
12: Câmara dos Deputados. Parlamentares aprovam sistema para enfrentar a violência de gênero.
13: Câmara amplia acesso das Santas Casas a linhas de crédito do FGTS.
12: Comissão de Orçamento aprova recursos contra a guerra e desastres.
14: Boa noite. A Comissão Mista de Orçamento aprovou despesas extras de 12 bilhões e 300 mil reais no orçamento de 2026. A repórter Silvia Munhato acompanhou a votação.
15: A Comissão Mista de Orçamento aprovou 8 medidas provisórias com despesas extras no orçamento de 2026, no valor de 12,3 bilhões de reais. Um total de 10,3 bilhões estão sendo utilizados para minimizar os efeitos da guerra no Oriente Médio nos preços dos combustíveis e gás de cozinha. E outros 2 bilhões de reais foram destinados para auxiliar os atingidos por desastres climáticos este ano. Os parlamentares deixaram para esta quarta-feira a análise de um projeto que pretende abrir um crédito novo no orçamento de 13,3 bilhões de reais. O texto original veio com apenas 1,3 milhão de reais para uma contribuição voluntária do país à Comissão Econômica para a América Latina e o Caribe. Mas o governo modificou a proposta para incluir recursos para financiamentos agrícolas e para o programa Desenrola Adimplentes. O deputado Domingos Sávio, do PL de Minas Gerais, e outros parlamentares pediram mais tempo para analisar a proposta.
16: Por outro lado, nos preocupa, e aí por isso é necessário esse tipo de análise, de reflexão. Nos preocupa, por exemplo, que o recurso que está sendo tirado, cancelado, é dentro do Ministério da Cidade, e na primeira análise que a minha assessoria fez seria justamente do Minha Casa e Minha Vida, que também é um programa tão importante e que nós temos preocupação em que a gente continue garantindo alternativa de moradia no país.
15: O deputado Igor Timo, do União de Minas Gerais, relator da medida provisória que destina recursos para os municípios de Minas Gerais atingidos por fortes chuvas este ano, ressaltou a importância do repasse.
17: Entre fevereiro e março deste ano, a nossa Zona da Mata enfrentou um período mais chuvoso da sua história, com um acumulado de 584 milímetros, quatro vezes mais acima da média acumulada. E o resultado foi trágico. Famílias desabrigadas, serviços públicos essenciais interrompidos e comprometidos, o comércio local severamente castigado.
15: As medidas provisórias aprovadas serão agora analisadas pelos plenários da Câmara e do Senado. Da Rádio Câmara de Brasília, Silvia Munhato.
12: Ciência e tecnologia.
18: Merlon Solano, do PT do Piauí, defende a revisão das regras para o funcionamento das apostas esportivas e dos jogos online no Brasil. Para o deputado, a regulamentação atual é insuficiente diante do endividamento crescente das famílias e dos impactos do vício em jogos.
14: Merlon Solano sugere discutir medidas como o aumento da tributação sobre empresas do setor, a restrição da publicidade e até a proibição de determinados jogos. Ele afirma que o país precisa enfrentar o tema como uma questão de saúde pública e proteção financeira.
18: Luiz Lima, do Novo do Rio de Janeiro, defende a regulamentação das apostas esportivas para impedir que a atividade se torne parte permanente da rotina do esporte nacional. O congressista argumenta que a publicidade excessiva estimula a ilusão de ganho fácil.
14: Luiz Lima adverte que a propaganda abusiva das apostas pode comprometer o orçamento de famílias brasileiras. Ele sugere restrições aos anúncios do setor nos mesmos moldes das proibições aplicadas ao mercado de cigarros.
12: Trabalho.
18: Paulão, do PT, manifesta solidariedade aos trabalhadores da Companhia de Abastecimento e Saneamento de Alagoas em paralisação pela falta de proposta da direção. Ele critica o adiamento da negociação para janeiro por considerar que a medida desrespeita a anualidade da convenção coletiva.
14: Paulão aponta falhas no serviço prestado por empresas privadas de saneamento, com tarifas altas e comunidades rurais que ficam meses sem abastecimento regular. Parlamentar levou o caso ao Ministério Público e à Defensoria Pública de Alagoas.
18: Tadeu Venere, do PT do Paraná, cita dados de pesquisa feita por 16 organizações da sociedade civil, segundo os quais quase 64 milhões de brasileiros com 15 anos ou mais não terminaram o estudo básico para defender o fim da escala 6x1 e as jornadas exaustivas de trabalho.
14: Na opinião de Tadeu Venere, reduzir a carga laboral semanal vai devolver ao trabalhador a oportunidade de desenvolvimento pessoal e o direito de estudar. O legislador conclama a sociedade civil a enfrentar o debate e pede que o Senado siga o exemplo da Câmara e aprove a matéria.
12: Transportes. Rodrigo de Castro, do União de Minas Gerais, comemora a inauguração das pontes de Embaúba e da Cachoeira da Usina, que ligam os municípios de Ervália e Muriaé. O congressista ressalta que as obras integram trecho estratégico da BR-356, importante para a conexão entre os estados do Sudeste.
19: É mais um trabalho que nós fizemos que tem uma repercussão muito grande na zona da Mata Mineira, não só nos municípios de Ervália, Rosário da Limeira, São Sebastião da Vargem Alegre, Muriaé, Viçosa, Ponte Nova, mas também é uma estrada que liga ao litoral do Rio de Janeiro e ao litoral do Espírito Santo. Portanto, ela tem uma conotação realmente regional. Agora vamos acompanhar a última etapa, que é a execução da ponte dentro do município de Ervália.
14: Rodrigo de Castro afirma que a entrega das pontes é resultado de articulações iniciadas em 2021.

0: sinalização nas passagens de nível.
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2: Desenvolvimento Regional.
3: A Câmara criou uma comenda com o nome do Padre Cícero para quem contribuir para o desenvolvimento do Nordeste. O repórter Antônio Vital explica como vai funcionar.
4: A Câmara dos Deputados criou uma honraria a ser concedida a pessoas ou instituições que contribuam para o desenvolvimento social, econômico e cultural da região Nordeste. A condecoração, batizada de Comenda Padre Cícero Romão Batista de Desenvolvimento Regional, será concedida a 5 pessoas ou entidades selecionadas a partir de indicações de deputados e senadores. A homenagem será entregue pela Comissão de Integração Nacional, Desenvolvimento Regional e da Amazônia e pela mesa diretora da Câmara em uma sessão solene todos os anos no dia 24 de março, data de nascimento de Padre Cícero. O projeto que cria a comenda foi apresentado pelo deputado Luiz Gastão, do PSD do Ceará, e aprovado pelo plenário da Câmara. A relatora do projeto foi a deputada Fernanda Pessoa, do PSD do Ceará. Ela retirou da proposta original a proibição de premiação a pessoas que estejam no exercício de mandato político e seus parentes até o segundo grau. Segundo a relatora, isso torna a comenda democrática e acessível a todos. Padre Cícero morreu em 1934, aos 90 anos de idade, em Juazeiro do Norte, no Ceará, onde exerceu sacerdócio e teve grande influência política. O autor da proposta, deputado Luiz Gastão, defendeu a comenda a quem contribuir para o desenvolvimento do Nordeste e a homenagem a Padre Cícero.
5: Hoje a Câmara fez justiça a um grande nordestino, a um grande brasileiro, que é o Padre Cícero, que foi, acima de tudo, um grande desenvolvimentista, não só para Juazeiro, para todo o Nordeste, referenciado ainda por gerações.
4: Não houve votos contrários à criação da comenda Padre Cícero Romão Batista de Desenvolvimento Regional. Da Rádio Câmara de Brasília, Antônio Vital.
3: Aniari Paulino, do Republicanos, cumprimenta Dom Edelson Soares Nobre, quinto bispo a assumir a diocese de Guarabira, na Paraíba. Para o congressista, o lema episcopal do sacerdote, em tudo a caridade, reflete a doutrina social da igreja em amparar os mais necessitados.
6: O deputado cumprimenta as autoridades presentes na posse de Dom Edelson e ressalta o papel fundamental do bispado de Guarabira para a região. Aniari Paulino menciona ainda seu apoio à diocese e suas iniciativas voltadas à valorização da fé e do turismo paraibano.
2: Economia.
6: Pompeu de Matos, do PDT do Rio Grande do Sul, pede a criação de fundos constitucionais para as regiões Sul e Sudeste, nos moldes dos já existentes para o Norte, Nordeste e Centro-Oeste. Segundo ele, a medida promove uma redistribuição mais equilibrada dos recursos federais.
3: Pompeu de Matos diz que os novos fundos destinariam mais de 21 bilhões de reais por ano para cada uma das duas regiões. Ele argumenta que os recursos impulsionariam investimentos, desenvolvimento regional e obras de infraestrutura.
2: Saúde.
6: A Câmara aprovou projeto que permite acesso a linhas de crédito com recursos do FGTS para santas casas e hospitais filantrópicos. O repórter Antônio Vital acompanhou a votação.
4: O plenário da Câmara aprovou o projeto que reabre até 2030 o prazo para que santas casas e hospitais filantrópicos tenham direito a linhas de crédito que usam recursos do FGTS. A lei que trata do Fundo de Garantia por Tempo de Serviço previa o uso desse tipo de crédito para entidades beneficentes apenas até 2022. A reabertura do prazo foi prevista em uma medida provisória editada este ano, mas que perdeu a validade sem ter sido votada pelo Congresso. Por isso, o projeto aprovado, que reproduz o texto da medida provisória, foi apresentado pelo líder do governo na Câmara, deputado Paulo Pimenta, do PT do Rio Grande do Sul. Na justificativa da proposta, ele disse que créditos com recursos do FGTS somaram 3 bilhões de reais e beneficiaram 140 hospitais filantrópicos que prestam serviço ao Sistema Único de Saúde, o SUS. Paulo Pimenta estima que essas linhas de crédito podem reduzir a taxa de juros para santas casas dos atuais 18% para 12%, o que vai ajudar a aliviar a situação financeira dessas entidades, muitas delas endividadas. Além dos hospitais filantrópicos, o projeto também permite que instituições sem fins lucrativos que prestam atendimento a pessoas com deficiência também usem essas linhas de crédito. A condição é que as entidades também atuem para o SUS. O relator do projeto, o deputado Antônio Brito, do PSD da Bahia, diz que as linhas de crédito não comprometem a sustentabilidade financeira

0: FGTS. Ele explicou a proposta.
1: Esse projeto vem em função da medida provisória de número 1336, que expirou o prazo e que trata das Santas Casas e Hospitais Filantrópicos pela possibilidade dessas instituições terem o caixa hospital baseado na lei do FGTS.
0: O projeto foi aprovado de maneira simbólica pelo plenário, sem votos contrários. Para o deputado Hildo Rocha, do MDB no Maranhão, linhas de financiamento com recursos do FGTS beneficiam a saúde do trabalhador.
2: Esse projeto, ele é muito importante, porque o recurso do FGTS, ele tem um juro muito menor, que é um juro menor do mercado, é o do FGTS. O prazo de carência para o início de pagamento é bem elástico, portanto, é recurso do trabalhador que volta em benefício do trabalhador, porque as Santas Casas de Misericórdia atendem justamente os trabalhadores.
0: O projeto que reabre até 2030 o prazo para que hospitais filantrópicos e entidades de assistência a pessoas com deficiência tenham direito a linhas de crédito que usam recursos do FGTS seguiu para análise do Senado. Da Rádio Câmara de Brasília, Antônio Vital.
3: Vavá, do Avante de Minas Gerais, detalha sua atuação na Comissão de Saúde como relator da Política Nacional de Enfrentamento ao HIV e à AIDS. O legislador avalia que ajudou a construir uma proposta voltada a quem enfrenta dificuldade para manter o tratamento.
4: Vavá defende a criação de um auxílio deslocamento financeiro para viabilizar o transporte de pacientes que residem longe dos centros médicos especializados. Ele argumenta que o benefício combate o abandono terapêutico, reduzindo barreiras socioeconômicas e geográficas no acesso ao SUS.
5: Direitos Humanos.
3: O escolto do PT da Paraíba defende projeto que cria a Política Nacional de Prevenção de Quedas entre Pessoas Idosas. O deputado argumenta que o objetivo é reduzir acidentes, preservar a autonomia dos idosos e orientar ações de prevenção e acompanhamento em todo o país.
4: Segundo o escolto, o projeto organiza medidas de prevenção, acompanhamento e conscientização para evitar quedas que podem provocar perda de mobilidade, internações e outras complicações de saúde. O texto já foi aprovado em duas comissões da Câmara.
5: Justiça.
3: A Câmara aprovou proposta que cria um sistema nacional de enfrentamento da violência contra meninas e mulheres. A repórter Daniela Lessa acompanhou a votação.
6: O Brasil chora com a morte de nossas mulheres, infelizmente, todos os dias, e gostaria, antes de promover a leitura do parecer por parte da deputada Jandira Fegali, pediu um minuto de silêncio em favor da senhora recentemente assassinada, a qual foi encontrada com seu filho amamentando enquanto agonizava nos seus últimos momentos.
7: Foi com um minuto de silêncio por uma vítima de feminicídio que o presidente da Câmara, Hugo Mota, iniciou a votação do projeto que cria o Sistema Nacional de Enfrentamento da Violência contra Meninas e Mulheres e prevê recursos para ações de combate ao feminicídio e de proteção à vida de meninas e mulheres. Nesta semana, em Cataguases, Minas Gerais, uma mulher foi encontrada morta em casa, enquanto seu filho de 2 anos dormia em um quarto e uma bebê de 1 ano ainda mamava em seu peito. O marido foi preso, acusado de feminicídio. Pelo texto aprovado, o sistema de enfrentamento será organizado pelo Ministério das Mulheres, em colaboração com estados e municípios. O dinheiro para financiar as ações virá principalmente do PROPAG, o Programa de Pleno Pagamento de Dívidas dos Estados, que permite aos estados renegociarem dívidas com a União, em troca de compromissos, como a realização de investimentos. No mínimo 10% desses recursos deverão ser aplicados no Plano de Ação de Enfrentamento da Violência contra Meninas e Mulheres. A relatora da proposta, deputada Jandira Fegali, do PCdoB do Rio de Janeiro, destacou que esse financiamento garantirá recursos por 10 anos.
8: E nós estamos agora colocando 1,5 bilhão de recursos existentes por ano por 10 anos. São recursos que estarão inseridos no PROPAG, como também no Fundo de Segurança Pública, para que a gente possa fazer com que os estados e os municípios, em ação integrada, possam agir na prevenção e também na responsabilização dos homens violentos deste país, que não conseguem compreender que essa relação é de igualdade, não de submissão.
7: A deputada Soraya Santos, do PL do Rio de Janeiro, também celebrou a garantia de recursos financeiros.
9: E quero chamar mais uma vez a atenção para a virtude desse projeto, que garante recursos. Não há política pública, não basta dizer que eu sou a favor do combate ao feminicídio, se não tiver dinheiro.
7: Para os demais estados que não estiverem no projeto, Fapag, poderão ser usados outros recursos já destinados a ações de combate à violência contra a mulher. Os recursos poderão ser aplicados em ações de prevenção e enfrentamento da violência, fortalecimento da rede de atendimento às mulheres e políticas de educação para combater a cultura de violência contra meninas e mulheres, especialmente voltadas para homens e meninos. O texto também prevê medidas de enfrentamento à violência digital. O projeto que cria o Sistema Nacional de Enfrentamento da Violência contra Meninas e Mulheres, com verbas garantidas para as ações, agora será analisado no Senado. Da Rádio Câmara de Brasília, Daniele Lessa.
10: Segurança Pública.
4: Roberto Fraga, do PL do Distrito Federal, critica a demora do Senado em analisar propostas aprovadas pela Câmara, como a redução da maioridade penal. Segundo o deputado, a falta de votação dessas matérias prejudica o combate ao crime organizado.
11: Na visão de Roberto Fraga, a redução da maioridade penal é fundamental para o enfrentamento da criminalidade. Ele sustenta que o tema é um anseio antigo da população.
4: Sérgio Turra, do PP do Rio Grande do Sul, critica a decisão que autorizou a busca e apreensão na residência de Jair Bolsonaro. Na avaliação do deputado, a medida foi desnecessária, desproporcional e representa perseguição política e abuso de poder.
11: Sérgio Turra também questiona a imparcialidade do ministro responsável pelo caso, Alexandre de Moraes, afirmando que não deveria conduzir processos relacionados aos atos de 8 de janeiro. O deputado manifesta ainda solidariedade ao ex-presidente e defende limites à atuação do judiciário.
4: Alfredo Gaspar, do PL de Alagoas, critica o andamento das investigações sobre fraudes no INSS. O deputado afirma que pessoas ligadas ao governo deveriam ser investigadas com o mesmo rigor aplicado a outros casos que envolvem agentes públicos da oposição.
11: Alfredo Gaspar também contesta o mandado de busca e apreensão realizado hoje na casa do ex-presidente Jair Bolsonaro. Na avaliação do parlamentar, há tratamento desigual por parte das instituições responsáveis pelas investigações e pelo judiciário. Homenagem.
4: Coronel Assis, do PL de Mato Grosso, condena as declarações de uma promotora de justiça sobre manifestações religiosas em um evento público. De acordo com o deputado, a liberdade de professar a fé é garantida pela Constituição e não pode ser restringida por agentes públicos.
11: O parlamentar lembra que o Estado brasileiro é laico, mas não antirreligioso, e defende o respeito às manifestações de fé da população. Coronel Assis também pede uma moção de repúdio à promotora e cobra a preservação da liberdade religiosa no país.
4: Termina agora o Jornal Câmara dos Deputados, produzido pela Rádio Câmara, com trabalhos técnicos de Everson Urani e apresentação de José Carlos Andrade e Márcio Aquilissardi. Uma boa noite para você.
11: Uma ótima noite. A Voz do Brasil volta amanhã.
10: 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Boa noite.

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O paradão da sentinela que está retornando ao seu receptor. Vamos às músicas. Família Dias, o grande sábio. Goiano e paranaense, caipira lavrador. Tiago Viola e Carlos Lima, essência matuta.

0: 22:11.
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0: Música bonita sempre ali no seu rádio. Vamos trazendo aqui na Sentinela, Turminha do Fritz, o Pato do Fritz, Amado Batista, Bailinhos, Fox 3, Lista de Compras.

0: 22:20.
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0: Mais música no Paradão. Berenice Azambuja, Roda de Chimarrão, Criolo dos Pampas, De Olho no Cuera, Dino Souza, Briga Feia.

0: A hora certa para você, 22:30.
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0: Vamos com mais músicas aqui no Paradão. Programa mais ouvido no Verde Vale do Itajaí, litoral catarinense. Teodoro e Sampaio, Os Quatro Cantos da Casa. Paula Fernandes, Mineirinha Ferveu. Banda San Marino, Foto 3x4.

0: 22:41.
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0: Música bonita sempre ali no seu rádio. Vamos trazendo aqui na Sentinela, Padre Alessandro Campos, Troque o Ódio pelo Amor. E em seguida, Goiano e Paranaense, O Poder do Criador. Teixeirinha canta, canta meu

0: Paradão da Sentinela, 22:51.
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0: Paradão da Sentinela e música bonita aí pra você. Aguinaldo Timóteo, Os Verdes Campos de Minha Terra, Caju e Castanha, Calça Rasgada, Carmen Silva, Serena.

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2: 23 horas e 2 minutos.
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2: É o Paredão, sempre com boa música, aqui pela Sentinela do Vale de Gaspar. Pedro Bento e Zé da Estrada, Sete Palavras. Barrinha, Nossa Senhora Aparecida. Porca Véia, Mulheres.

0: 23:13.
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0: Paradão da Sentinela e música bonita aí pra você. Ataíde Alexandre, ou de casa ou de fora. Amado Batista, Paixão do Genivaldo, Zezé de Camargo e Luciano, Saudade.

0: 23:24.
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0: Estamos com você no Paradão Mais Músicas, Alan e Aladim. Liguei para dizer que eu te amo. Romero Silva, Céu da Minha Infância, Salles e Guilherme, Pescaria.

0: Paradão da Sentinela traz a hora certa. 23:34.
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0: Paradão da Sentinela com música bonita pra você. Vem aí, Marília Mendonça, Supera. Gino e Geno, Ela Chorou de Amor. Fátima Leão, Me Engana Que Eu Gosto.

0: Paradão da Sentinela e a hora certa para você. 23 horas e 44 minutos.
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0: É o Paradão da Sentinela com música bonita pra você. Carmen Silva, Deus Solidão. Zé Henrique e Gabriel, Mala Amarela. Chico Amado e Xodó, outra em seu lugar.

0: 23:55.
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0: Paradão da Sentinela, Débora e Daniela, Nem Saudade. Grupo Marcação, Doutorinha.

0: E se a noite é para repousar, eu desejo a todos vocês um bom repouso e que acorde com um bom dia. Amanhã estaremos de volta neste mesmo horário.
1: Hora certa.
2: Meia-noite e um.
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0: Meia-noite 12.
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0: Meia-noite 31.
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0: meia-noite 49.
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0: certa. 1:05.
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0: de sorte, hein?
1: Tamo junto. 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

0: 1:39.
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2: Vixe, Júlia Rafaela.

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1: Vamos cantar esse samba que eu amo.

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0: hora certa. 2:05.
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0: 2:15.
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0: 2:30.
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0: Obrigado.
1: 2:33.
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0: 2:45.
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2: Canudinha é o nome dela.

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0: 3:16.
1: Devido ao sucesso dos nossos amigos da banda San Marino, nós da banda Vibrantes do Paraná trazemos para vocês mais uma linda canção. Essa é pra matar a saudade.

0: 10:19.
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0: Vini Bisioli, Inimigos do Fim.
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0: 3:33.
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0: 4 e 7.
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0: 4:11.
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cantora Mari Fernandes. Eu quero mandar um super abraço pra galera de Gaspar e Santa Catarina, ligadinhos aqui na Sentinela FM. Super beijo, agora é MF.

0: 4:57. 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

0: Bom dia, bom dia, minha gente. Vamos acordar com alegria. É, todo mundo aí com aquele frio. É, hoje dia 9 de julho de 2026. A temperatura está neste momento na casa dos 9 graus centígrados. Sensação térmica 9 graus. Aparece até que está menos, está bem frio lá fora, mas o frio é intenso, é inverno, faz parte do inverno. É, do ontem estava ainda mais frio. É, lá pelas 6 horas ainda baixa um pouquinho. Vamos agradecer aí a Deus porque temos cobertor, temos cama quentinha e depois para sair ainda temos aquela jaqueta, tudo para nos agasalharmos o suficiente para nos proteger aí do frio intenso que vem aí assolando aí nossa região. Mas é tudo de bom também, temos que enfrentar porque faz parte do inverno.
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0: E para você que quer a sentinela, é só ligar então aqui na 97.9 Sentinela FM, 70 anos fazendo parte da sua história. E para quem gosta de participar aqui do programa, pedir a sua música, mandar seu alô, sua mensagem, é só enviar aqui pro 988-380192. Repetindo, 988-380192. Agora 5 horas e 1 minuto. É, pra dar hora ele tem que cantar. 5 horas e 1 minuto, iniciando então no seu rádio o programa Despertando o Vale, programa que vai ao ar de segunda a sexta, das 5 às 6 da manhã. E quem já está com a gente mandando a sua mensagem é o Amaro Reis ali do Gaspar Mirim, lá do Alto Gasparinho, Jair Arca, Sebastião Prebianca, o Daír Cibele Preta Nicolete, lá da cidade de Indaial, nosso amigo Ingo, fotógrafo, também do Gaspar Mirim, digitando neste momento, nosso amigo Vilmar Alves, mandando já aquele abraço também para os filhos, para o Ricardo e para o Cleberson Alves. Ele já aproveita e manda aquele abraço para toda a turma do pedal. É, aquele abração lá para os fortes do pedal. É, neste frio tá difícil pedalar, né, seu Vilmar? Um abração também para Zilda Bruninzuc, lá do bairro Bateias. E lá do Macuco, Ademar Zeferino já mandando aquele abraço para seus amigos ali da prefeitura, seu Gaspar e seu Vanderlei, para as respectivas esposas. Aqui do bairro Santa Terezinha, o Hamilton Amaral já pedindo a sua música. Meu abraço a todos, esperamos que todos tenham tido aí uma noite de sono revigorante para acordar mais nesta quinta-feira, já pertinho da sexta novamente, e hoje inicia a fase das quartas de final da Copa do Mundo.

hoje teremos então já o confronto aí entre o time da França e a seleção do Marrocos nas quartas de final. Já no dia de amanhã teremos Espanha e Bélgica. É, Espanha e Bélgica amanhã pelas quartas de final. No sábado teremos Noruega e Inglaterra e no domingo a Argentina pega a Suíça. Vai também o nosso abraço aí para todos os amigos aí da cidade de Ilhota, Luiz Alves, Brusque, Nova Trento, Balneário Barra Velha, Balneário Pissarras, Navegantes, Blumenau e Itajaí, também para nossos amigos ali de Pomerode. E não esquecendo também de Indaial, o Ingo fotógrafo sempre ligado aqui na Sentinela. 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Agora vamos de música, 5 horas e 5 minutos, atendendo a participação do Hamilton Amaral, Oswaldir e Carlos Magrão, Lago Verde Azul. Na sequência, Ivan Souza e Júlio César, Onde Esse Povo Mora. E logo após, Mato Grosso e Matias, O Voo do Condor. Primeiro, então, vamos com eles, Oswaldir e Carlos Magrão, Lago Verde Azul.

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1: E vamos prosseguindo com o Despertando Vale aqui na Sentinela, programa que vai ao ar de segunda a sexta, das 5 às 6 da manhã. É o galo cantando, hora certa para você, agora pontualmente 5 horas 18 minutos. Quem também está com a gente aqui é o Marcelino Bertoldi, lá da Itopava Central. Nosso abração também para todos os amigos lá do Arraial do Ouro, em especial lá para o Blasius Quinote Popular Tati do Pesqueiro e Restaurante São José.

aos amigos também lá do Baú Central, Alto Braço do Baú, também lá do Baú Seco e Baú Baixo. Falando em Baú Baixo, vai aquele abraço lá pra Edinaldo e pro Marcos.

Então, bom dia também para todos os ouvintes lá de Apiúna, Ascurra, Indaial, Rodeio, Benedito Novo e Rio dos Cedros. E aos nossos amigos também de Guabiruba, Nova Trento e Brusque.

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Agora vamos atendendo música, atendendo o pedido dele, do Marcelino Bertoldi, lá da Itopava Central. Ele pediu com Lourenço e Lorival, Se Ainda Existe Amor. Na sequência, a gente vai atender o pedido da Zilda. A Zilda oferece música para Lourdes, para o João, para as meninas lá da facção da Márcia e da Ita, para Correca, para Inês, para o Enéas, para Zete Zucchi, pro Bruno, pro Acácio, pro Vanderlei, pro mim, pra toda a família Sansão. A música que ela pediu é com os Mirins, Bandeirinha da Saudade. Primeiro então, Lourenço e Lorival, Se Ainda Existe Amor. Vamos ouvir. Agora 5:21.

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Despertando Vale, o galo cantando, hora certa para você, agora 5:29. Nosso abração aí para todos que estão participando do programa, para Ivonete lá do bairro Bateias, também para a Zilda, para o Marcelino da Itopava Central, Ademar Zeferino lá do Macuco, mandando aquele alô pro seu Gaspar e pro seu Vanderlei, também o Jair Arca lá do Alto Gasparinho, o Sebastião Prebianca, o Daír Nicoletti, a Cibele e a Preta Nicoletti, lá da cidade de Indaial, o Ingo, fotógrafo aqui do Gaspar Mirim, o Amaro Reis, seu Vilmar Alves e os filhos Ricardo e Cleberson Alves, e aqui do bairro Santa Terezinha, o Hamilton Amaral. Nosso abraço também para o Samuel Ersen, popular Noca. E agora chegando o bloco gaúcho do programa, essa vai lá para o Alto Gasparinho, para o Jair Arca, para o Sebastião Prebianca, Companhia da Vaneira, Jeitão de Chucro. Logo na sequência, Eco do Minuano e Bonitinho, Vai Meu Cavalo. Agora 5:31.

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3: A hora certa para você não perder seu compromisso, não perder sua condução, agora em Gaspar, pontualmente 5:38, faltando, portanto, 22 minutos para as 6 da manhã. 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Agora vamos atender a participação da Ivonete, que oferece para a Zilda, Sandra, Inês, o Enéas, a Soraya, o Minha, e todos os seus amigos. Ela pediu e vai ouvir Teodoro e Sampaio, Quatro Cantos da Casa. Logo após, Zé Bart e Silvana Silva com o Willy Well, a música Marido Mão de Vaca.

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para você que permaneceu ligado com a gente até este momento, a hora certa, 5:48, faltando 12 minutos para as 6 da manhã. Nosso agradecimento então para a Ivonete, para a Zilda lá do bairro Bateias, para o Marcelino lá de Blumenau da Itopava Central, Ademar Zeferino aqui do bairro Macuco, Jair Arca, Sebastião Prebianca, Odair, Cibele Preta Nicoletti lá do Alto Gasparinho, lá da cidade de Indaial, o Ingo, fotógrafo aqui do Gaspar Mirim, o Amaro Reis, Vilmar Alves, o Ricardo e o Cleberson Alves do bairro Santa Terezinha, o Hamilton Amaral. Um abração e nosso muito obrigado também para você que não participou, mas está em casa, no trabalho, no seu veículo, ouvindo a Sentinela, o programa Despertando o Vale.

E chegando aí ao último bloco do programa, a gente vai se despedindo, desejando a todos uma ótima quinta-feira e pedindo para se manter ligado aqui na programação da Sentinela. Às 6 em ponto, oração da Ave Maria com César Costa, logo após o programa Panorama Agrícola, e após o Panorama Agrícola, Giancarlo comanda o Sentinela da Manhã e vai até às 7 em ponto, onde ele prossegue com o Jornal Sentinela, trazendo as informações e notícias que você precisa para começar bem o seu dia. E vamos embora, deixando com vocês Maiara e Maraíza. Quem sente saudade sou eu. Logo após, Felipe Ferrari, a carta de Larissa. E para finalizar com chave de ouro, César Menotti e Fabiano, o último julgamento. Meu abraço a todos e até amanhã, sexta-feira, se Deus quiser. Até lá.

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0: louvado seja o nome de nosso Senhor Jesus Cristo, para sempre seja louvado. Amados irmãos e irmãs, paz e bem, sou César Costa, das equipes de Nossa Senhora e da Pastoral Familiar. Em nome do Pai, do Filho e do Espírito Santo. Amém. Nossa reflexão de hoje, vamos falar da origem da oração da Ave Maria. A Ave Maria é a oração mariana mais conhecida do mundo. Essa oração é um resultado de um longo processo. Na época medieval, era conhecida como uma saudação angélica. A primeira parte da oração da Ave Maria é composta pela saudação do arcanjo Gabriel à Virgem Santíssima, como consta no Evangelho de Lucas. Alegra-te cheia de graça, o Senhor está contigo. E pela saudação de Isabel ao encontrar-se com Maria. Bendita és tu entre as mulheres e bendito é o fruto do vosso ventre. Essa união entre as duas saudações inicialmente era encontrada apenas na liturgia, vindo mais tarde a se tornar uma oração popular. E foi no século XV que foi acrescentada a segunda parte da oração da Ave Maria. E também nesta mesma época se acrescentou Jesus ao final da primeira parte. Esta segunda parte é de origem popular eclesial. Uma súplica popular dos fiéis que rezavam na oração litúrgica das completas, pedindo a Maria Santíssima proteção na hora da morte, e também foi surgindo aos poucos. Já no século XVI, o Papa Pio V definiu o texto da oração como é conhecida hoje, divulgando-a no breviário publicado em 1568. E quantas Ave Marias tem um rosário? Um rosário é composto por 3 Ave Marias no pingente e 200 Ave Marias de cada mistério, totalizando 203 Ave Maria. No rosário rezemos o terço contemplando os mistérios gozosos, dolorosos, gloriosos e luminosos. E para cada um desses mistérios rezamos 5 dezenas da Ave Maria, contemplando em cada dezena uma passagem da vida de Jesus e de Maria. Rezemos então: Ave Maria, cheia de graça, o Senhor é convosco. Bendita sois vós entre as mulheres e bendito é o fruto do vosso ventre, Jesus. Santa Maria, Mãe de Deus, rogai por nós, pecadores, agora e na hora de nossa morte. Amém. A paz de Deus, que supera todo entendimento, guarde vossos corações e vossas mentes no conhecimento e no amor de Deus e de seu Filho, nosso Senhor Jesus Cristo. Que Deus Todo-Poderoso nos abençoe, Ele que é Pai, Filho e Espírito Santo. Amém.
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7: Panorama Agrícola para 9 de julho de 2026, quinta-feira.
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7: hoje é quinta-feira de lua minguante, 9 de julho, e está no ar o Panorama Agrícola. Eu sou Maurício Frigueto e na mesa de som está o Eduardo Maier. O ditado de hoje é: quem planta vento não colhe feijão. Confira aqui no Panorama. Curso incentiva jovens a permanecer no campo. Conheça o monitoramento de colmeias em tempo real. Acompanhe o Panorama Agrícola na internet pelas plataformas SoundCloud e Spotify ou também pelo EpagriMob, o aplicativo da Epagri. Para participar do programa, ligue 48-3665-5359 ou envie e-mail para panoramaagricola@epagri.sc.gov.br.
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7: Um monitoramento apícola com informações em tempo real é realizado em 7 municípios: Bocaina do Sul, Caçador, Canoinhas, Imaruí, São Joaquim, São Miguel do Oeste e Videira. Quem explica é o engenheiro agrônomo Hamilton Justino Vieira, pesquisador e coordenador do projeto.
10: A Epagri montou um projeto de pesquisa de monitoramento apícola, medindo então o peso das colmeias de hora em hora, com transmissão horária para o banco de dados da Epagri Cirão em Florianópolis e, ao mesmo tempo, numa plataforma, a APIS Online, disponibilizando os dados para os agricultores. A finalidade, podemos falar em múltiplas finalidades, né? Uma delas é auxiliar, dar informações, dar dados para os apicultores para tomada de decisão. Quando colocar sobrecaixas, quando verificar as colmeias com problema, e temos 7 localidades por todo o estado.
7: Um dos responsáveis pela manutenção do sistema é o técnico em meteorologia Rafael Ataíde de Araújo. Ele conta quais são os principais desafios dessa atividade.
11: Uma das diferenças que tem, ao contrário das outras estações comuns meteorológicas, é que aqui tem as abelhas, né? E a gente tem que usar equipamento de proteção individual, porque caso contrário a gente pode sofrer ferroadas, acidentes, né? Então essa é a dificuldade, porque a gente tem que ter um cuidado maior na hora de mexer com os equipamentos. As abelhas estão ali sobrevoando, querendo fazer a defesa, né, das colmeias. Então a gente tem que tomar todo o cuidado para não alvoraçar as abelhas, mas é praticamente isso. A gente faz manutenção nesses equipamentos, né? E para ter um monitoramento correto aí da rede de monitoramento da Epagri Cira.
7: Em Bocaina do Sul, o objetivo inicial do monitoramento foi subsidiar os estudos que contribuíram para a obtenção da indicação geográfica do mel de melato de Bracatinga, conforme explica Hamilton.
10: E aqui, particularmente em Bocaina do Sul, nós colocamos com a finalidade inicial de subsidiar os estudos de indicação geográfica do mel, do melato, da serra, do Planalto Catarinense, enfim, parte do Paraná e parte do Rio Grande do Sul, né? E que já foi efetivado, né? É um tesouro, vamos dizer assim, catarinense, né? O mel de melato, que não é floral, e ele tem as suas qualidades naturais, específicas, e esse mel do melato, ele depende da saúde ambiental. A saúde do ambiente, a saúde dos organismos vivos, que é a cochonilha, a abelha, e também a saúde humana. Então, nós fazemos essa pesquisa, esse monitoramento, visando, então, municiar a apicultura com tecnologia digital e informações pertinentes.
7: O escritório municipal em Bocaina do Sul também apoia os produtores de diversas formas. Quem conta é a engenheira agrônoma Thaís e Cristine Vieira Pereira, extensionista rural no município.
12: O escritório municipal de Epagri, ele trabalha com assistência técnica diretamente na propriedade, né? Uma assistência direta ao produtor rural, além de capacitações também que são oferecidas de tempo em tempo, e também através da ampla distribuição do fomento rural nas propriedades. O que que seria isso? A Epagre tem um sistema do kit apicultura, em que os agricultores podem adquirir equipamentos, caixas, sobrecaixas, alimentadores e todos os equipamentos que ele precisa para desenvolver a atividade da apicultura, além do programa também de abelhas rainhas, em que se faz o melhoramento genético. O sentimento é de satisfação em ver o mel saindo aqui de Bocaina do Sul e ganhando o mundo, né? Hoje o nosso mel está amplamente distribuído, indo para o continente europeu e outros países. Ele tem uma qualidade superior, com indicação geográfica e qualidade reconhecida por ser um mel produzido aqui nessa terra.
7: Um dos produtores beneficiados é o apicultor José Charles Becker.
13: Caixas eu tenho mais ou menos aí umas 400 a 500 caixas por aí. Produção de mel, dependendo do ano também, né? Tem ano que dá mais mel, outro ano dá menos, mas é uma média aí de uma produção boa de umas 15 toneladas a 20 por aí. O meu mel vai para exportação. Estados Unidos, na Alemanha, na Europa e na China também. A importância da Epagre é a parceria que tem com nós, né? Uma parceria muito boa. A gente precisando, sempre eles estão ali para servir a gente e ajudar.
7: O quarto workshop de ciência e inovação em pecuária, o WorkPEC 2026, será realizado de 18 a 20 de agosto de 2026 em Lages. O evento vai reunir pesquisadores, extensionistas, estudantes e profissionais do setor para debater inovação, sustentabilidade e eficiência na pecuária. O evento busca integrar ciência, tecnologia e prática produtiva. Dessa forma, estimula a troca de conhecimentos e a difusão de soluções aplicadas ao desenvolvimento da pecuária catarinense. Os conteúdos estão alinhados aos Objetivos de Desenvolvimento Sustentável e da Agenda 2030 da ONU. O evento vai ocorrer na Universidade do Estado de Santa Catarina. É gratuito para os produtores rurais, estudantes pagam 20 e profissionais 40. O tema é Em Defesa da Pecuária, Produzir com Responsabilidade e Conhecimento. O objetivo é promover a integração entre pesquisa, extensão rural, ensino e setor produtivo. Dessa forma, espera-se fortalecer a pecuária de corte catarinense por meio da difusão de conhecimentos científicos, tecnológicos e de inovação.
14: Confira a entrevista de hoje.
7: Teve início em Itajaí o curso Jovens Rurais em Ação. A iniciativa busca fortalecer a sucessão familiar e mostrar que é possível construir um futuro profissional no meio rural. Com carga horária de 220 horas, o curso aborda temas como novas tecnologias, gestão de propriedade, aumento da produtividade e geração de renda. Os participantes também discutem empreendedorismo, finanças, liderança, saúde e bem-estar. Mas quais são os principais desafios enfrentados pelos jovens que vivem no campo? Quem responde é a extensionista social Adriane Mendonça.
15: Os principais desafios é fazê-los acreditar que é possível gerar renda, ter acesso a tecnologias, uma internet de qualidade e encontrar oportunidades para crescer sem precisar sair do campo. Quando o jovem vê que pode ter qualidade de vida, maior renda e espaço para colocar as suas ideias em prática dentro da propriedade, é o momento da decisão.
7: Segundo Adriane, a decisão de permanecer no meio rural vai além da questão financeira.
15: É ter mais autonomia, ser ouvido pela família, participar ali do poder de decisão, processos de decisão, ter acesso à tecnologia mesmo nas áreas rurais, capacitação e acreditar, acima de tudo, que pode realizar os seus sonhos vivendo no meio rural.
7: E quais são as oportunidades de inovação e empreendedorismo para os jovens do campo?
15: Com certeza. Através do curso é possível demonstrar que o campo oferece muitas oportunidades para inovar, usar tecnologias, empreender e agregar valor à produção da família.
7: As mulheres também têm conquistado cada vez mais espaço nas atividades rurais, embora ainda enfrentem desafios.
15: As jovens estão cada vez mais assumindo seu espaço no campo também. Ainda existem desafios, de gêneros mesmo, mas elas vêm mostrando que têm capacidade, conhecimento e vontade de liderar os negócios da família.
7: Essa foi Adriane Mendonça, da Ipagre de Itajaí.
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0: minha gente, muito bom dia. Estamos iniciando Sentinela da Manhã desta quinta-feira. Fria, né? Mais um dia frio, né? 8 graus centígrados aqui em Gaspar. E vamos lá então, o dia tá bonito, né? Eu já olhei aqui pro céu estrelado, né? Ainda não amanheceu, estamos agora chegando nesse alvorecer e claro, esperando que seja um dia produtivo, que seja um dia muito especial para todo mundo, né? Então, para você que já está ligado, acordado, mandando mensagem, o nosso agradecimento, para você que está já no trânsito, passando aqui pela cidade, a trabalho, até mesmo a passeio, o nosso agradecimento pela carona. E a gente, sem pedir licença, está entrando no seu lar, no seu trabalho, e nós agradecemos e desejamos então uma ótima quinta-feira. Eu aqui, Giancarlo, claro, junto com você e o apoio da Scheiter Relógios e Ótica, tradição e qualidade há 33 anos, relógios, joias e óculos, uma variedade para você ter opções ali no Scheiter, você vai encontrar. 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E eu vou começando então o programa trazendo as duas primeiras músicas. Já tenho pedidos aqui, já separei algumas músicas e vamos então adiantando aqui, dando os parabéns também para você de aniversário. Hoje é seu dia, então curta com alegria. Ó, foi até uma rima aqui, sem querer querendo. Alô, Zilda, bom dia.
1: Bom dia, Gian. Que frio.
0: É frio.
1: Toca
0: mesmo.
1: A música aí pra nós com o Tião Carreira e Pardinho, Minha Mágoa. Quero oferecer lá pra Lúcia, pro João, pra Correca, pra Inês, lá pro Enéas, né? Pro Bruno Vanderlei, pro Acácio, lá pro Zé Tizuki, família Sansão, pras meninas aqui da facção da Márcia, da facção da Ita, pra todos que estão ouvindo. Tenha uma feliz quinta-feira.
0: Igualmente, a turma é grande, né? Por isso que eu nem começo a anotar, deixa a Zilda falar que tá mais que bom, né? Alô, então, galera, muito bom dia, você que está em casa, os alunos também, não pode esquecer essa garotada que não quer sair da cama, né? Tem que acordar, não pode ficar aí pensando que todo dia o pai e a mãe tem que chegar lá e ficar insistindo e dizendo, não, você tem que acordar, não pode não, vamos acordar, galera. Ah, bom, acordou, ainda bem, porque tem a criançada da creche, aí dá dó, né? Vamos falar a verdade, né? Pegar aqueles picoruchos lá daquela cama quentinha pra sair, e tem gente que tem que levar a criança de bicicleta, né? Imagina nesse frio, né? Não é fácil, mas é a vida, né? Tem que enfrentar. A gente, quando era criança, lá em Ibirama, eu lembro. Agora, o nosso amigo é também aqui dos colchões. É, falou que morava lá em Dona Ema, né, o Gilmar, e dizia que ia pra escola com os pés descalços, passando frio, e era essa vida mesmo. Antigamente era muito mais complicado e a gente, não sei se dava mais energia, a gente ia e não reclamava, né? Faz parte, né? Mas vamos lá, já enrolei demais. Mágoa, Minha Mágoa, Tião Carreiro e Pardinho, e o Hamilton Amaral, né? Não pode esquecer dele, ele sempre, todo dia, manda uma música em especial. Hoje ele quer pão de mel. Ah, que chique, né, ô Hamilton? Tá chegando aí com Zezé de Camargo, é a segunda desse bloco de abertura. 6 horas e 28 minutos, informou o Scheiter Relógios e Ótica. Bom dia.

não faça isso não. 6:30 em cima da pinta, como dizia saudoso Newton Simas, hora certa, sempre informando Chaiter Relógios e Ótica. Vai um pãozinho, pão de mel, um cafezinho nessa hora fria, não tem coisa melhor. Bom dia.

0: Ai, ai, ai, esse amor é bom demais, mas é muito grande essa música pro programa curto que nem o meu. Então, agradecendo aí o Hamilton e vamos trazendo um intervalo, depois eu já volto com as mensagens, sempre com o apoio da Scheiter Relógios e Ótica, informando a hora certa. Não perca o seu horário, seu compromisso, 6:34.
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0: 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E recebi várias mensagens aqui. Vou começando com a Rosângela Pamplona, que acorda cedo para trabalhar, mas dá uma paradinha lá sempre para mandar a sua mensagem aqui pra gente. Que o amor de Deus ilumine nosso caminho, renove nossas forças, encha o nosso coração de paz e nos proteja em cada passo desse novo dia. Bom dia, Rosângela! E também, claro, aquele abraço pro Nelson Pamplona, esposo aí da Rosângela, que sempre está ao nosso lado, ouvindo a nossa programação. Terezinha Vitorino não esqueceu de mim, não, né? Mandou aquele bom dia bem esticado aqui pra gente, também pra você, com carinhas de sorriso, né? Dizendo que o dia tá bom, então torcemos que seja melhor ainda no decorrer desse dia de quinta-feira, tá certo, Terezinha? Aquele abraço. Essa também acorda cedo para trabalhar, não tem medo do trabalho. Edinalda Rodolfo da Luz mandou aqui o seu bom dia. Que o amor de Deus te abrace nesta manhã, traga paz ao seu coração e força para permanecer de pé. Vamos para mais uma mensagem, deixa eu ver aqui quem eu tenho. A Zilda do Bateias, né? Ela manda o pedido musical, mas também tem mensagem. Não é apenas mais um dia, é um privilégio de viver. Bom dia! Ana Maria Aguiar mandou aqui uma mensagem gravada, né? E tem também a sua mensagem escrita aqui, ó. Bom dia! A vida é um presente mais lindo que já recebemos. Não tenha pressa em desembrulhá-lo. Em cada detalhe, em cada dobra, em cada laço tem o capricho de Deus. É então vamos abrindo aos poucos, mas tem gente que quer abrir esse presente rapidinho, não é verdade, Ana Maria? Às vezes chega até a quebrar, é? Não é verdade? Às vezes o presente, ele é delicado, né? A gente tem que ir com cuidado. Rosana Keller, da Margem Esquerda, também tá aqui com a gente. Ó, Ana Maria, fica aguardando que eu já separei a sua música e já vou trazer o seu pedido com o áudio, tá certo? Primeiro vai a mensagem. A Rosana, lá da Margem Esquerda, mandou, ó. Bom dia, que a leveza dessa manhã encha seu coração de paz, que cada detalhe simples traga alegria ao seu dia. Um dia abençoado para você também, Rosana, e vai aquele cafezinho, ela manda aqui pra gente. Zé Tizuki, o amor de Deus nos fortalece a cada amanhecer. Bom dia aí pra Zé e também pra toda a sua família ali do bairro Bateias. A Curreca chegou aqui também mandando seu recado. Quinta-feira, Deus a ti entrego esse novo dia. Bom dia pra você também, Ivonete. Marcelino da Itopava Central mandou aqui, ó, comece o dia com um sorriso, é a melhor forma de abrir as portas para as coisas boas. Bom dia, Jean, toca minha serenata. João Mineiro e Marciano, aquele abraço para todos os ouvintes da Sentinela de Blumenau, aqui para Gaspar. Ana Maria Bauler chegou aqui também com a sua mensagem. Bom dia, Ana, para hoje, que a gente deixe a janela da alma aberta para que a luz possa entrar, permitindo que a esperança entre e a vida se renove. Bom dia, que bela mensagem, Ana. O Paulo Reinert mandou aquele bom dia com aquela mão de Deus cobrindo a família e dizendo assim, ó, ó, eu não falei, ó, que a mão de Deus te abençoe e esteja sempre sobre você e sua família. Amém. Olha só, só aquela imagem aqui, esse formato aqui, eu já digo, é a mão de Deus e a mensagem dizia isso. Uma imagem, às vezes, já diz tudo, né? Que coisa impressionante. Olha o Acácio Pereira, sempre aqui com a gente. Bom dia, Acácio. Ele deseja aqui uma ótima quinta-feira, abençoada a todos. Manda aquele abraço para Zé Tizuki, para Dona Iris Sansão, também para Zilda, para Ivonete, a mais conhecida Correca. E a mensagem que o Acácio mandou aqui pra gente é essa, ó. Quando eu falo de Deus, estou falando de um amor que não faz barulho, mas transforma vidas. Um amor que acolhe sem julgar, que fortalece sem exigir, que consola sem perguntar e que permanece mesmo quando tudo o mais parece passar. É, a vida passa rápido, então vamos agradecer. A gratidão, eu acho que também é importante na nossa vida. Não só ficar pedindo, pedindo. Elenir Kaiser tá aqui com a gente. Tenha fé. Aquilo que as nossas mãos não alcançam, Deus abraça pra gente. Olha que belo pensamento também. Obrigado, Elenir. Tô tentando alcançar as mensagens que eu já li, mas não consigo. É tanta mensagem chegando. Maria Paulina Vaz, Coloninha. Mas eu agradeço, claro, né? Não tô reclamando. Eu tô ficando feliz com tantos pedidos, tantas mensagens. Jean, trabalhando, ligadinha na rádio. Eu, Maria Paulina Vaz. Aquele abraço, bom trabalho, boa produção, então, Maria. Ali do Coloninha. Vou lá pro Bateias agora. Bom dia, tudo posso naquele que me fortalece todos os dias. Obrigado, Senhor. É a Inês Sarmento mandando aqui essa mensagem bonita pra gente. A Lourdes Amarque também tá aqui agradecendo a visita do Leozinho ontem, né? Levou até um relógio de parede lá pra facção dela, pra não perder a hora, né? Problema, o... É, Lourdes, é que agora os teus colaboradores vão olhar, ó, tá na hora de ir embora. O relógio agora tá lá, né? Policiando eles, né? Olha o presente aqui na facção. Fiquei muito feliz com a visita do Leozinho aqui na facção. Obrigado a toda a equipe. Deus abençoe. Já roda a música, Chitãozinho e Chororó. Amigo, arraste uma cadeira. Vou ver se vai dar tempo. Não vai dar tempo. Eu duvido muito que vai dar tempo. Já tenho duas aqui no ponto. Bom dia, que o sol de hoje ilumine sua vida com paz, amor e esperança. Essa mensagem eu recebo do Jair Arca, lá do Alto Gasparinho. Tá frio aí, Jair? Eu acredito que tá, né? Mas o Jair já acorda cedo, já é acostumado, toma aquele chimarrão, agora já deve estar num cafezinho quentinho. Não tem coisa melhor, né? Olha a Joelma. Ah, claro, agora eu sei porque eu procuro o áudio da Joelma, e a Joelma falou tão bonito e eu fico procurando ela, ela tá lá em cima, ela já manda mensagem e eu tô buscando e eu digo, cadê a mensagem que eu já tinha ouvido antes e não acho mais? É porque ela mandou aqui o Leonardo, sei lá o que o Leonardo tá falando aqui, mas ela tá trabalhando lá na facção da NAI, né? Então fala aí, Joelma, porque a sua mensagem é muito bonita. Bom dia!
2: Bom dia, tudo bem, meu querido?
0: Tudo
2: aqui é
0: bem.
2: Joelma, estamos aqui na lida, na facção da minha querida NAI, aqui no Arraial do Ouro, com a nossa parceira Silvana. Dele, costuras de shortinhos de criança, que Deus abençoe a todos.
0: Amém. E
2: principalmente a você, esse locutor querido, com essa voz maravilhosa.
0: Obrigado.
2: Abraço.
0: Olha que mensagem bonita de alto astral, assim, ó. Começou a Joelma com essa vontade toda, a gente até fica envergonhado de dizer que não tá com vontade de trabalhar hoje. Joelma já tá lá produzindo, né? Os shortzinhos, né? Para as crianças, olha, é porque a produção, às vezes, agora já não é mais de inverno, já é para primavera, verão, né? Pessoal, de inverno tá sendo vendido já. É isso aí. Parabéns aí, Joelma, obrigado pelo carinho e atenção que você tem pela gente, tá certo? Agora eu vou trazer música, já falei demais nesse bloco. Ah, tá chegando José Mendes, né? A Ana Maria Aguiar tá pedindo Roubei a Fazendeira, mas a Ana não falou ainda aqui, é verdade, eu só ouvi aqui em off, mas não coloquei o áudio dela aqui pra falar. Então, Ana, é contigo. Ah, calma aí, deixa eu cortar a trilha, porque senão vai confundir tudo. Eu não tenho como baixar a trilha sem cortar ela. É porque tá no mesmo canal do WhatsApp, se é que você me entende, né?
5: Bom dia. Gostaria de ouvir a música Roubei a Fazendeira com o cantor José Mendes.
0: Tá rodando, José Mendes. Depois Serenata, João Mineiro.

aí, saudoso José Mendes, tá chegando João Mineiro e Marciano, minha serenata. Pedido do Marcelino.

0: minha serenata, João Mineiro e Marciano, essa é pra recordar os tempos antigos, né? Tem um intervalo, rapidinho eu volto.
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2: Minha gente, tá quase chegando ao final, 6 minutos, nossa, não vai dar tempo de ler, eu acho, nem todas as mensagens, né? 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Ver aqui que o pessoal fica mandando mensagem depois, embaralha tudo aqui pra mim, mas eu vou aos poucos me entendendo aqui. A Celina não li ainda a mensagem dela. Bom dia, Celina Sassima Vilvert, né? Lá do Gasparinho. Que as bênçãos de Deus nunca faltem sobre a sua vida, sobre sua casa, sobre sua família e a sua também, Celina. A Belinha, dona Luzia Isabel Vipel, lá do Baú Central. Status de hoje: felicidade é acordar e receber Deus, ou de Deus, mais um dia de vida. É ter saúde, paz, amor e viver em plena gratidão. Elisete Roman Camargo mandou aqui um cafezinho, aquele bom dia. E Deus te abençoe também, tá certo, Elisete? Marli da Trindade, ela e a Rosinha, né? Acordam cedo, não tem medo do trabalho e nem do frio, não é isso, Marli? Aquele beijão aí pra vocês, meninas. Bom dia, que a felicidade seja sonho, meta e realidade. Feliz quinta-feira. A professora Leia tá aqui, a professora Leia sempre tá ligadinha aqui com a gente e aproveita mais uma vez pra passar, pra convidar a comunidade em geral para o grande arraial, ou arraiá, né? Porque é coisa caipira, né? Arraiá do Espaço Recreativo Professora Leia. Fará o arraiá lá na comunidade Santa Rita de Cássia, no bairro 7 de Setembro, comunidade Vila Nova. Então, bora tomar um delicioso quentão, um cafezinho com bolo. Esperamos você no nosso arraiá. É dia 10, amanhã, sexta-feira, a partir das 19 horas. É, bora aquecer o coração. É verdade, porque esse friozinho, né? Um quentão cai bem. Dá de fazer quentão também sem álcool, né? Ou só com suco de uva, né? Mas os adultos querem aquele com álcool, né? A Zilda tá aqui também mandando obrigado, mandando beijão aí pra todos os ouvintes, né? Especial aí o Acácio Pereira, né? É. E a Marli tá aqui, é isso aí, Jean. É, vamos lá, trabalhar, não tem outro jeito. E vamos encerrando, acho que eu consigo. A Lígia Andrietti, não li a mensagem da Lígia aqui, ó, pra hoje. É, que o seu dia seja regado por mais uma chuva de bênçãos, paz e esperança. Bom dia, Lígia. É terça o nosso dia, é isso, né? É. Já reservamos lá o Bela Vista Country Club. É, até parece, né, Lígia? Não é pra nós, não, né? Fica quieto, vamos ficar quieto. Vamos lá, vamos embora então. Um abraço a todo mundo. 6:58, não dá tempo de atender os pedidos musicais, infelizmente, né? Mas eu agradeço a todo mundo que participou, aquelas pessoas que só estão acompanhando a rádio, ouvindo desde manhã cedo, de madrugada, né? O nosso agradecimento e o nosso desejo de um ótimo dia de quinta-feira. Amanhã a gente volta a partir das 6:25, né? Depois do Panorama Agrícola. Tchau, tchau, pessoal.
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9: Muito bom dia, pontualmente 7 horas, estamos chegando nessa quinta-feira gelada em Gaspar, 8 graus centígrados nesse momento. Céu limpo, né? Mas temos aí temperaturas muito baixas, né? Ontem na Serra Catarinense, né? Temperaturas abaixo de zero, né? E temos ainda previsões aí de temperaturas bem baixas, né? Hoje na Serra. Agora, eu estava olhando em Lages, 4 graus centígrados. Quer mais? Mas no Planalto Norte, 3 graus é a mínima para hoje, né? Nenhuma pelo menos abaixo de zero. Essa é a previsão. Ontem estava mais frio do que ontem, me parece, né? Mas vamos então torcer que o sol apareça, né? E nos aqueça. Jean Carlo aqui na apresentação, desejando um bom dia e uma ótima recepção para você, juntamente comigo, repórter Gil Dias, mais Miguel Vivo aqui com os destaques esportivos e os repórteres Rita Sardi, Carol Denardi, Cadu Reis, fazendo também o Jornal Sentinela para esta manhã de quinta-feira. E desejo então a todos uma ótima manhã. Bom dia.
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9: Vamos então trazendo as primeiras informações para esse dia, que é o dia do médico oncologista, dia da revolução constitucionalista e dia também mundial pelo desarmamento. Vereadora Sandra Ostins, do PL, propõe criação do Fundo Municipal de Cultura em Gaspar. Vamos com destaque de Brasília com Rita Sardi.
11: Partidos políticos poderão ser obrigados a seguir as mesmas regras de prevenção à lavagem de dinheiro já aplicadas a outras instituições.
9: É importante, né? Porque tem muito político, né? Sendo pego aí com dinheiro que não é bem declarado. Escola Cívico-Militar Frei Godofredo promove sua tradicional festa julina, aberta a toda a comunidade. Será nesta sexta-feira, dia 10 de julho. Destaque com acidentes de trânsito que aumentaram nas BRs do Oeste Catarinense, Carol Denardi.
12: Os acidentes nas BRs 163 e 282 no Oeste Catarinense aumentaram no primeiro semestre deste ano, segundo dados da Polícia Rodoviária Federal.
9: Dentro do Jornal Sentinela, a gente vai saber por que que houve esse aumento. Idosos recebem orientações da Defesa Civil sobre prevenção ao El Niño em Gaspar. Vamos já acionando o repórter Gil Dias com destaque da segurança pública para hoje, Gil.
13: Idosa sequestrada é resgatada em ribanceira de 200 metros no bairro Arraial do Ouro, em Gaspar. Colisão traseira destrói carro e deixa motorista com ferimentos no rosto e braço na BR-470 em Gaspar. Polícia Civil prende casal em flagrante por tráfico de drogas em Apiúna. Detalhes daqui a pouco no boletim de segurança pública.
9: Olha só, absurdo essa situação acontecida com essa idosa lá no Arraial, né? A Associação dos Servidores Públicos de Gaspar realiza grande flashback no próximo sábado, dia 11 de julho. Vamos ao destaque esportivo, Miguel Vilvoc.
14: Futebol francês, Felipe Luiz, ex-Flamengo e natural de Jaraguá do Sul, fica sem fôlego em primeiro treino do Mônaco e arrisca falar em francês na apresentação. Mais detalhes daqui a pouco no boletim esportivo da 97.9 FM.
9: É, o catarinense Felipe Luiz saiu do Flamengo, né? E agora vai treinar um time francês. 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É só mandar mensagem pelo WhatsApp 988-380192. 47, né? Para quem tem os códigos de outros estados que moram aqui em Gaspar, então 47-988-380192. Essas e outras informações que chegam a partir de agora no Jornal Sentinela. Bom dia.
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9: 7:05, vamos então, já acionando a meteorologista da Caerte, Daniele Lima, que tem o tempo para esta quinta-feira. Alô, Daniele, bom dia, como vai ser essa quinta?
16: Bom dia! Nessa quinta-feira, o tempo permanece firme e ensolarado em Santa Catarina. Pela manhã, correm nevoeiros isolados, mas que logo se dissipam, dando lugar ao sol. O vento sopra de quadrante norte, com rajadas na costa entre Florianópolis e Laguna, enquanto no interior sopra com direção variada de noroeste a nordeste. As temperaturas seguem em elevação hoje. Em Tubarão e Maravilha, as máximas podem atingir os 24 graus. Xanxerê chega aos 22. Joaçaba e Joinville, próximo de 20. E em Florianópolis e Brusque, 18 graus. Na sexta-feira, o tempo fica instável. Pela manhã, já há possibilidade de chuva isolada no oeste e nas áreas próximas à divisa com o Rio Grande do Sul. Mas é a partir da tarde e durante a noite que a chuva avança por todo o estado. Antes disso, ainda teremos sol entre variações de nuvens. Na sexta, as mínimas ficam entre 6 e 12 graus nos planaltos e meio oeste, variando de 12 a 16 nas demais regiões, com máximas que ainda alcançam entre 16 e 24 graus. E já adianto que no sábado o tempo segue instável e chuvoso. O domingo começa a melhorar e o sol deve retornar entre as nuvens. Mas os detalhes traremos amanhã. Então aproveite bem o sol e tenha um ótimo dia. Com informações do tempo, meteorologista Daniele Lima, de Florianópolis, para a Rede de Notícias Acaerte.

0: tá aí, né? A Daniela Lima colocando, sábado vamos ter mudança, tempo chuvoso. Ah, mais uma curiosidade aqui da temperatura, lá em Urubici, que é uma das cidades mais altas aqui de Santa Catarina, 5 graus centígrados nesse momento. Vamos começando com as informações de Brasília. Comissão do Senado aprova projeto que amplia fiscalização sobre partidos políticos para evitar lavagem de dinheiro. Comissão, acredito que é do Senado ou da Câmara. A Rita Sade vai trazer então informação para você.
1: Partidos políticos poderão ser obrigados a seguir as mesmas regras de prevenção à lavagem de dinheiro já aplicadas a outras instituições. A medida foi aprovada pela Comissão de Segurança Pública do Senado e agora segue para a Câmara dos Deputados, caso não haja recurso para votação no plenário. O projeto de lei determina que partidos e suas fundações adotem mecanismos para identificar e comunicar movimentações financeiras suspeitas, além de reforçar o controle sobre doações, contribuições e outras receitas. A proposta é de autoria do senador Alessandro Vieira e recebeu o parecer favorável da senadora catarinense Ivete da Silveira, do MDB. Para a relatora, a medida fortalece a transparência, aumenta o controle sobre os recursos dos partidos e ajuda a ampliar a confiança da população nas instituições políticas.
2: Partidos políticos ocupam a posição central na mediação em sociedade e Estado, na seleção de candidaturas e na organização da disputa eleitoral. A sujeição destas agremiações a mecanismos mais rigorosos de controle de fluxos financeiros e de identificação de operações suspeitas reforça a integridade do ambiente eleitoral e reduz espaços para infiltração de recursos ilícitos na atividade política.
1: Segundo o autor da proposta, o senador Alessandro Vieira, o objetivo é responsabilizar partidos que sejam beneficiados por recursos provenientes de lavagem de dinheiro. O senador afirma que a proposta foi motivada pelos debates sobre o uso de dinheiro ilícito em campanhas eleitorais. O projeto foi inspirado em uma das propostas do movimento Unidos contra a Corrupção, que reúne representantes da sociedade civil e defende medidas para prevenir e combater a corrupção no país. De Brasília, da Rede de Notícias Acaerte, repórter Rita Sardi.
0: 7:10, trazendo informações sobre uma preocupação. Acidentes aumentaram nas BR-163 e 282 no oeste catarinense. A informação chega com Carol Denardi.
3: Os acidentes nas BRs 163 e 282 no oeste catarinense aumentaram no primeiro semestre deste ano, segundo dados da Polícia Rodoviária Federal. Além das condições das rodovias, a combinação de pistas simples, grande fluxo de caminhões e imprudência nas ultrapassagens contribui para o cenário. O chefe de comunicação da PRF aqui em Santa Catarina, inspetor Adriano Fiamoncini, explica os principais fatores de risco nessas rodovias.
4: As BRs 282 e 163 têm pistas simples na maior parte do trecho. A maioria dos segmentos possuem apenas uma faixa em cada sentido. Isso faz com que as ultrapassagens sejam mais frequentes e, quando realizadas de forma imprudente, aumentem muito os riscos de colisões frontais. Também nessa região há grande circulação de caminhões. Caminhões pesados trafegam continuamente, principalmente pela BR-282, formando filas atrás de veículos lentos e incentivando ultrapassagens arriscadas. A região também tem muitas curvas, aclives e declives. Vários trechos apresentam curvas fechadas e relevo acidentado, o que reduz a visibilidade e aumenta a distância necessária para frenagem, especialmente em dias de chuva.
3: Na BR-163, entre Dionísio Cerqueira e São Miguel do Oeste, a PRF registrou 76 acidentes no primeiro semestre deste ano, contra 58 no mesmo período de 2025. Os feridos chegaram a 91 e 5 pessoas morreram. Já na BR-282, entre Campos Novos e Paraíso, foram 338 acidentes. O número de feridos chegou a quase 400, com 24 vítimas fatais. De Florianópolis, da Rede de Notícias ACAERT, Carol Denardi.
0: Obrigado, Carol. E é importante, né? A Polícia Rodoviária Federal, né? E todas as polícias, eles fazem balanços, né? Principalmente as estatísticas, que a gente diz, ninguém tem que ser estatística, mas é importante para as polícias saberem aonde que elas devem atuar, aonde que são os pontos que têm mais problemas. E agora também a gente pode, aos poucos, ver o comparativo agora com a duplicação total da BR-470 nesse trecho do litoral aqui de Itajaí até Blumenau. Se há uma redução de acidentes e também de vítimas, né? Que é o mais importante. Vamos trazendo informações da Associação dos Servidores Públicos de Gaspar, que realiza grande flashback. Será nesse sábado, dia 11 de julho. O repórter Gil Dias tem os detalhes.
5: Atenção, você que gosta de um bom flashback. No dia 11 de julho vai acontecer um grande flashback na Associação dos Servidores Públicos do município de Gaspar. Vou conversar agora com o Calixto Lopes, que é o presidente da associação. Calixto, seja bem-vindo à Rádio Sentinela. Como que está a expectativa para esse grande evento que será realizado no dia 11? Bom dia.
6: Bom dia, Gil. Bom dia, ouvintes da Sentinela. Bom, é um evento que a gente espera, sim, ser de grande sucesso, né? Porque é o primeiro que a gente está fazendo, né? Durante a nossa gestão. Não vai ser um evento muito grande, é um evento mais, a gente espera colocar lá em torno de 200 pessoas para não ficar muito tumulto, não ficar muito apertado, para a gente se sentir bem à vontade e curtir bem o evento.
5: E quem quiser comprar o ingresso antecipado, onde que encontra e qual será o valor, Calixto?
6: O ingresso, ele custa R$20 o feminino e R$30 o masculino. Ingressos à venda no Xodó Som.
5: Durante esse flashback, haverá serviço completo de bar, pessoal tomar aquele refrigerante, aquela cervejinha?
6: Sim, vai ter bebida, né? Bebida tanto gelada quanto quente, e também vai ter uma pessoa lá vendendo salgadinhos.
5: Coisa boa, né? Se der aquela fome de mar pro final, pode fazer aquele lanche gostoso também.
6: Exatamente, né? Vai ser, o cara vai estar lá com espetinhos, cachorro quente, assim, pra gente comer rápido no final de festa, né, Gil?
5: Que horas que vai começar o evento, Calixto?
6: 22 horas.
5: Até de madrugada?
6: Até de madrugada, até umas 3 horas por aí.
5: O evento é aberto ao público, todo mundo pode participar.
6: Sim, todo mundo pode participar. Estamos trabalhando no momento só com vendas antecipadas.
5: Até que dia o pessoal pode comprar o ingresso?
6: Dia 10 de julho tá ok.
5: Pra quem de repente gosta daquele flashback especial e não conhece ainda a Associação dos Servidores Públicos Municipais de Gaspar, conta pra gente o endereço, Calixto.
6: Está instalada na rua João Vieira, número 305, fundos da Secretaria de Obras e do SAMAI, em Gaspar.
5: Quem quiser falar contigo de repente para qualquer informação, para pegar esse ingresso, qual que é o telefone que pode entrar em contato via WhatsApp?
6: WhatsApp 47 98405 8126.
5: Calixto, tá dado o recado, tá feito o convite, então quem gosta de um flashback, dia 11 de julho, na Associação dos Servidores da Prefeitura de Gaspar, aquele grande evento de flashback aqui em Gaspar. Muito obrigado e bom evento, amigo.
6: Valeu, Gil, obrigado e obrigado aos ouvintes da Rádio Sentinela. Esperamos todos no dia do evento.
5: Eu conversei com Calixto Lopes, que é o presidente da Associação dos Servidores Públicos do município de Gaspar, convidando para o grande evento flashback que vai acontecer no dia 11 de julho. Reportagem Gil Dias.
0: Aí fica o convite para você prestigiar essa nostalgia, né? Vai ter aquela iluminação também para você entrar naquele tempo da discoteca, não é verdade? Tem ali então nos servidores públicos lá na associação no sábado. Vamos seguindo aqui, eu tava olhando pro céu, né? Tá tudo nublado agora. Até às 5 horas, 6 horas da manhã o céu tava azul. Agora já não está mais, né? Mas vamos ver se no decorrer do período o tempo limpa de novo, né? Vamos ao intervalo, voltamos a seguir com informações da segurança pública para você, ouvinte Sentinela, aqui na 97.9 Sentinela FM, 70 anos fazendo parte da sua história.
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0: 7:21, Jornal Sentinela seguindo agora com a participação ao vivo do repórter Gil Dias, com as informações da segurança pública e também do trânsito, como está nesse momento, nesta quinta-feira. Alô, Gil, bom dia.
1: Alô, Giancarlo, bom dia a você que está ligado no Jornal Sentinela na manhã desta quinta-feira. Falamos ao vivo já do centro de Gaspar, movimento já intenso aqui no centro da cidade, especialmente na rua Coronel Aristiliano Ramos e Avenida das Comunidades, as ruas e principais ligações entre os bairros e o centro, e também o centro e os bairros da cidade. A segunda companhia de Polícia Militar de Gaspar atendeu a 21 ocorrências na comarca de Gaspar nas últimas 24 horas, 20 ocorrências em Gaspar e uma somente em Ilhota. Nenhuma pessoa precisou ser detida e levada para a delegacia de polícia. O 10º Batalhão de Polícia Militar atendeu a 52 ocorrências em Blumenau e a 505 ligações pelo número 190. 3 pessoas foram detidas em Blumenau e levadas para a central de polícia. Uma idosa vítima de sequestro foi resgatada no bairro Arraial do Ouro, em Gaspar, no fim da tarde desta quarta-feira, dia 8 de julho. Ela estava em uma ribanceira de cerca de 200 metros, em área de mata e difícil acesso. O sequestro aconteceu na cidade de Piguaçu, na Grande Florianópolis, e a localização da vítima foi descoberta após a Polícia Civil de Joinville prender um homem que confessou o crime. O bandido informou que amarrou a mulher e a jogou em uma ribanceira nas proximidades da Cascata Berlim, aqui em Gaspar. Policiais, bombeiros e socorristas do SAMU foram até o local e conseguiram resgatar a vítima. Ela estava consciente e orientada, mas com quadro de hipotermia e escoriações nos braços e pernas. Após o resgate, ela foi levada ao Hospital Santo Antônio de Blumenau para atendimento médico. Não há detalhes sobre esse sequestro.
0: Agora, ô Gil, se a polícia não consegue pegar esse sequestrador e ele não contasse onde que essa senhora estava, com certeza ela ia perder a vida, né?
1: Olha, gente, esse frio, né? Imagina ficar jogado numa ribanceira, situação complicada descoberta aqui em Gaspar ontem.
0: E então, pela idade e tudo mais, ela não iria conseguir subir esse morro, uma ribanceira de quantos metros?
1: 200 metros.
0: 200 já. Metros, imagina, até uma pessoa jovem já é difícil, e ainda com certeza ela foi jogada, e dificilmente ela conseguiria sobreviver.
1: Olha, 200 metros é muita distância. Sofri um acidente em 2015 que eu capotei o carro entre Curitibanos e Campos Novos, em Brunópolis. Meu carro caiu cerca de 650 metros. Para eu sair de um penhasco, não foi fácil, Jean. Eu não me machuquei, viu? Subi com muita dor no corpo, foi muito difícil, viu? Imagina a pessoa que foi jogada aí a 200 metros de uma área de difícil acesso de mata, viu? Foi trabalho aí bem realizado de resgate pelas equipes de socorro aqui de Gaspar, envolvendo a Polícia Militar, a Polícia Civil e também o Corpo de Bombeiros e o SAMU.
0: Agora, claro que a Polícia Civil, né, vai investigar, né, as causas, né, porque a motivação desse sequestro, porque tá muito esquisito esse sequestro aí, né, Gil?
1: É, detalhes devem surgir aí, mas é claro, né, gente, a gente vai noticiando aqui o acontecido hoje, mas hoje acontecem novos crimes amanhã de novo e acaba ficando no esquecimento aí, é só a família que tem acesso a esse processo, a não ser que uma notícia, um fato novo surja durante essa investigação.
0: Já. Menos mal que a senhora já está passando bem, foi bem atendida, a polícia, juntamente com um certo corpo de bombeiros, levou ela ali para o hospital em Blumenau e ela já está fora de perigo, né, Gil?
1: É verdade. Uma colisão traseira envolvendo um caminhão e um carro deixou um jovem de 18 anos ferido na manhã desta quarta-feira, dia 8 de julho, em Gaspar. O acidente aconteceu no quilômetro 38 da BR-470, sentido Blumenau. Devido à batida, o carro ficou com a frente destruída. No veículo estava apenas o motorista, que conseguiu sair antes da chegada do socorro. Ele tinha ferimento no rosto e braço e, após os primeiros socorros, foi levado ao hospital, Hospital Santo Antônio de Gaspar, para avaliação médica. O motorista do caminhão, de 55 anos, não se feriu. O trânsito foi parcialmente bloqueado porque o carro ficou em cima da pista e atenderam a ocorrência o Corpo de Bombeiros e a Polícia Rodoviária Federal. Giancarlo, falando em Hospital Santo Antônio de Gaspar, atenção, você que é usuário do Hospital Santo Antônio de Gaspar, que assumiu na semana passada. Ontem à tarde eu estava no ar, no Comando Popular, e aí fui procurado por um rapaz e uma mãe dele, que vieram procurar aí os laudos e exames que ficaram no antigo hospital de Gaspar, Hospital Nossa Senhora do Perpétuo Socorro. Aí eu fui informado por esse pai, por essa mãe e por esse filho, esse jovem, que esse material do hospital, esses documentos do hospital, estão disponíveis agora numa sala aqui próximo à lotérica Zimmermann, aqui bem próximo à Sentinela FM. Inclusive eu acionei a assessoria de comunicação da prefeitura de Gaspar para questionar essa situação, e a Gisele, que é a assessora, ficou de me dar essa resposta já em seguida para confirmar esse local onde as pessoas precisam ir para pegar qualquer documentação relacionada a exame e a laudos do antigo hospital Nossa Senhora do Perpétuo Socorro, que agora foi assumido pelo Hospital Santo Antônio de Gaspar, o Jean.
0: Bom, o Hospital Santo Antônio devia herdar isso também, né?
1: Pois é, mas aí quando deixa de existir uma empresa e entra outra, né, Jean?
0: É, mas quando eu compro uma empresa, eu fico com as dívidas também e o que tem dentro do próprio patrimônio, né, o Gil?
1: É, vamos esperar ver se alguém hoje
0: muito
1: dá uma
0: estranho
1: entrevista
0: para
1: esclarecer a situação, né? Já vamos esperar a Gisele me dar essa resposta para a gente tentar entrevistar alguém que tenha essa responsabilidade para explicar para a comunidade de gasparense. Inclusive, já ontem ainda, pessoa me avisando que o Hospital Santo Antônio está providenciando cancelas para colocar no estacionamento do Hospital de Santo Antônio de Gaspar. Então, o pessoal tem que ficar atento, vou levantar essa informação também. Parece-me que vão cobrar o estacionamento nos estacionamentos do hospital aqui de Gaspar, no Hospital Santo Antônio também, já.
0: Ah, não tenha dúvida, né, Gil? É uma nova empresa. É o hospital lá no Santo Antônio em Blumenau é cobrado, porque que aqui em Gaspar não seria, né?
1: É, cidade é proporcional, né?
0: Agora, lá, vamos colocar.
1: Aqui é 5, mas o preço e o custo é o mesmo, né?
0: É, agora não é mais uma entidade filantrópica.
1: É, agora é uma empresa que quer, além de atender bem, quer cobrar, né, Jean, por isso?
0: Quer lucro, né?
1: É verdade, todo mundo trabalha para obter lucro. Jean Carlos, 10 horas e 7 minutos desta quarta-feira, dia 9, guarnições de moto policiamento da Polícia Militar de Blumenau em rondas ostensivas preventivas pela rua 15 de novembro, no centro de Blumenau, abordou um homem do qual a guarnição tinha conhecimento do mandado de prisão. Um homem de 27 anos de idade, nada de visto foi encontrado, e ao ser verificado no sistema policiais, foi confirmado que em desfavor dele havia um mandado de prisão preventiva expedido pela primeira vara do Tribunal do Júri de Rio Branco, no Acre, vinculado ao Tribunal de Justiça daquele estado, o Acre, pelo crime previsto no artigo 121, parágrafo 2 da Lei 2848, que é homicídio qualificado. Diante da constatação, foi dada a voz de prisão ao homem em cumprimento ao mandado, sendo o homem conduzido ao presídio regional de Blumenau, ficando à disposição da justiça sob responsabilidade da Polícia Penal. Mais um que matou lá no Acre, veio para Santa Catarina e tentou se esconder em Blumenau e foi descoberto ontem, foi pro Xilindrão novamente já.
0: É, para quem acha que, ah, vou vir aqui pro Sul e vou ser esquecido do mundo, não é bem assim, né?
1: Ou quem vai do Sul lá pra cima também, né?
0: Vice-versa, né?
1: Lá é a mesma lei, né?
0: É, não. A lei ainda brasileira vale para todos os estados, independe de onde que você esteja, né?
1: É verdade. Giancarlo, a Polícia Civil de Ascurra prendeu em flagrante na tarde desta quarta-feira, dia 8, um homem e uma mulher pela prática dos crimes de tráfico de drogas e associação para o tráfico em uma residência no município de Apiúna. Por volta das 17 horas, equipes policiais realizavam diligências no local quando flagraram o momento em que o homem chegou ao endereço em um veículo de cor cinza e foi recebido por outro indivíduo na porta do imóvel. Diante da situação, os policiais realizaram a abordagem de ambos e durante a busca pessoal foi localizado com um dos abordados um invólucro de substância análoga à maconha, que segundo o relato do próprio seria comercializado por R$ 30, por 30 pila. A partir da constatação do flagrante, foi realizada a busca e apreensão no interior da residência. No local, os policiais encontraram mais 9 porções de maconha já fracionadas para comercialização, totalizando um peso aproximado de 450 gramas. No quarto do casal foram apreendidos ainda uma porção de substância análoga à cocaína, pesando aproximadamente 1 grama e uma balança de precisão. Na cozinha foram encontrados um rolo de plástico filme que é utilizado para embalar entorpecentes e dois aparelhos celulares. Os moradores do imóvel, um homem e uma mulher, foram presos em flagrante delito pelos crimes de tráfico de drogas e associação para o tráfico. Ambos não apresentavam lesões decorrentes da prisão e foram encaminhados à Delegacia de Polícia Civil de Apiúna, onde o auto de prisão em flagrante delito foi lavrado pelo delegado de plantão. Giancarlo, a notícia que chamou a atenção está sendo vinculada aí em diversos grupos de WhatsApp, inclusive a NTTV, que é filiada da Rede Record, publicou a matéria, porque ontem o governador de Santa Catarina, Jorginho Melo, foi lá na barragem de José Boatê e acabou trocando ofensas com indígenas durante uma entrevista concedida pela ND Record nesta quarta-feira 8, em visita às obras da barragem norte em José Boatê, lá no Alto Vale. O momento ocorreu enquanto o governador falava sobre a relação do estado e a comunidade indígena que vive na região. A mulher, que se identificou como cacique, acabou batendo boca com o governador também acabou revidando, houve xingamentos, palavrões, e esse vídeo está repercutindo aí em todo o estado. O governador estava como governador do estado, representando a instituição, o governo do estado, e a mulher acabou ofendendo ele, ele também revidou durante a entrevista da Record. Aí os ânimos são alterados, mas o governador estava ali com sua equipe de técnicos e acabaram resolvendo a situação, mas a repercussão desse vídeo tomou grande proporção em todo o estado, né, Zé?
0: É complicado,
1: né? Tem a parte política, as pessoas acabam se envolvendo e xingando e coisa e tal, dá aquele bafafá.
0: É interessante, né, porque o governador sabe que está sendo feita uma entrevista, né, então tem que ser comedido, né?
1: É, mas ele não acabou não discutindo com o repórter, com a indígena.
0: Mas
1: lá,
0: então,
1: né?
0: Não, tudo bem, mas está sendo filmado, coisa, mesmo que não seja, né? Mas, de certa maneira, em off, né? Todo mundo às vezes ofende e coisa mais, depois quando está numa câmera, todo mundo é bonzinho, né, Gil?
1: É verdade. Agora com o celular, todo mundo saca o celular e já filma e vira meme, né, Gil?
0: E é assim, né? Os indígenas, eles têm uma. O governo. Isso não é o governo de agora, o governo do estado, o governo federal tem uma dívida muito grande com os indígenas.
1: Porque... O estado brasileiro, né? É. O estado brasileiro tem, né?
0: Infelizmente, né? A gente sabe que nós estamos aqui, mas quem veio primeiro foram os índios. Então, desde o tempo da monarquia, os índios só são prejudicados, né?
1: É verdade, aí essa discussão, né? Tem hora que dá a impressão que se resolve, de repente não se resolve, aí troca o cacique, troca o governador, troca o secretário, troca o advogado, o assessor jurídico, aí vira uma discussão que se envolve há muitos anos, mas tomara que o estado tenha essa força que está fazendo para prevenir aí as enchentes, né, a barragem de José Boatê, uma barragem muito importante para prevenir as cheias aqui no Vale do Itajaí, especialmente Blumenau, Gaspar, que são cidades que são atingidas fortemente devido quando chove muito lá no Alto Vale.
0: E eu estava vendo um documentário, isso já faz um tempo, Gil, um repórter fazendo ali na parte da reserva indígena e também da barragem, que muitas casas foram prejudicadas com deslizamento, eles também sofreram com as tragédias que já aconteceram em 84, enfim, e pouco foi feito, e foi feito promessas, e sai governo, entra governo, e eles estão ainda esperando.
1: É verdade, isso não ocorre somente essas promessas lá no Alto Vale, nas barragens, né? Nas prefeituras, especialmente Blumenau, que é uma cidade que já atendeu a mais de 100 ocorrências. Eu tenho amigos que moram em Blumenau, que moram em ruas próximas à Vila Germânica, que desde os anos 70 sofrem com enchentes, entra prefeito, sai prefeito, abre uma galeria, abre um bueiro, resolve, e se faz um prédio do lado, já está outro problema, e aí já a coisa vai se alastrando, aumentando o problema, porque as cidades vão crescendo, imagina só. Quem sofreu uma enchente lá em 83, 84, muita gente já nem está mais entre nós, né, já. As famílias acabam herdando esses problemas lá dos anos 80 ainda, né?
0: Mas vamos torcer que esse impasse aí entre o governador também, aos indígenas ali da barragem de José Boatê, resolva, porque estamos aí com essa preocupação do El Niño. Talvez o governador está muito preocupado com isso e mas não é assim que resolve, né?
1: É, mas pelo que eu vi, o vídeo já, o bate-boca não foi nem tanto ali pela barragem, né? Foi aquela revolta por parte da indígena, da cacique, acabou falando alto, o governador também respondeu, mas não foi nada de extraordinário, isso não deve interferir nada no trabalho que está sendo executado pelo estado lá nas barragens, né? Já assim esperamos,
0: né? Tomara, né? Porque a última vez o governador, né, pediu para a polícia ir lá intervir e houve até tiros, né?
1: Não, mas dessa vez não, foi só bate-boca. A polícia nem chegou a ficar sabendo, só a polícia de longe observou e já se resolveu tudo ali em palavras, né?
0: Menos mal.
1: Já, o trânsito na BR-470 intenso neste momento, motorista tem que ter atenção aí, leves congestionamentos na divisa entre Gaspar e Blumenau, especialmente na chegada de Blumenau, na via expressa no bairro Fortaleza, sentido Gaspar-Blumenau, e também quem vem do Alto Vale, passando pelo Trevo do Padre, por Trevo do Celeiro do Vale, ainda no Norte Shopping, onde tem obras ali próximo à Polícia Rodoviária Federal, há lentidão no trânsito, mas nenhuma ocorrência relevante registrada nas últimas horas nesse trecho. Seguimos atento e voltaremos a qualquer momento, se algum fato assim merecer destaque, Giancarlo.
0: Valeu, Gil, a participação do repórter Gil Dias, sempre com apoio da Intercor Gaspar, no centro da cidade.
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9: 7:42, tem festa julina lá no na Escola Cívico-Militar Frei Godofredo, no bairro 7 de Setembro. Será amanhã. A escola vai promover a tradicional festa julina aberta a toda a comunidade. Então, venha prestigiar. Tem o convite aqui do diretor da escola, Enéas Marcos Lana. Ele conversou com o repórter Gil Dias e faz esse convite.
10: Nesta sexta-feira, dia 10 de julho, a Escola Cívico-Militar Frei Godofredo, localizada no bairro 7 de Setembro, vai realizar a sua tradicional festa julina. Eu vou conversar agora com o diretor da Escola Frei Godofredo, Enéas Lana. Diretor, como que está a expectativa para essa grande festa que será realizada nesta sexta-feira, dia 10? Bom dia.
11: Bom dia, Gil. Bom dia a todos os ouvintes. A expectativa está grande, Gil. Estamos direto na organização, os alunos ensaiando para as apresentações. A gente gente espera fazer bonito mais uma vez.
10: E qual que será a programação, diretor?
11: Então, a nossa festa, ela inicia às 18 horas, né? Depois a gente tem as apresentações dos alunos, vai intercalando ali com as apresentações, e durante a festa a gente vai ter serviço de bar e cozinha, menos bebida alcoólica, com o famoso quentão do Frei Godofredo, com a gemada, pinhão, quentão, pipoca da fanfarra, a roda da fortuna e a sacola surpresa misteriosa ali que a gente tem aqui na escola.
10: E como que já está a expectativa dos estudantes, dos alunos da escola para essa festa?
11: Tá bem alta, Gil, a gente vê assim o empenho deles nos ensaios, né? Para fazer as apresentações e esperando o momento de iniciar a festa ali para brincar, aproveitar que a gente tem os brinquedos gratuitos para os alunos também, para que eles possam se divertir.
10: E nas apresentações haverá aquela quadrilha e também o chamado casamento caipira, qual que será a programação nessa linha aí, diretor?
11: Sim, tem tudo que uma festa caipira tem direito, desde casamento caipira, quadrilha, tudo que tem direito na festa julina, o Frei Godofredo vai apresentar para a comunidade nessa sexta.
10: E vai ter pipoca, quentão e pinhão também durante o evento?
11: Tudo. Paçoca, brincadeiras, bolo e café, com preço ótimo para a comunidade, que a gente também agradece a todos os empresários, aos pais que estão participando, ajudando ali na, colaborando para que a gente possa montar a festa e deixá-la bem atrativa, bem bacana mesmo e acolher bem as pessoas que virem nessa sexta aqui no Frei Godofredo.
10: A Escola Frei Godofredo tem um espaço amplo e esse evento será realizado no espaço externo.
11: Sim, vai ser realizado no ginásio e na quadra coberta, acontece as atividades, né? Todo estacionamento aqui vai estar à disposição da comunidade, mas é um dia que é bastante gente. Então, quem vem já chega bem cedinho para garantir seu espaço ali, sua mesa. É um dia que assim que a gente vê a participação mesmo da comunidade.
10: É um evento bem importante para as famílias até se conhecer e conhecer os professores e toda a direção da escola, né?
11: Sim, é um momento além de festa, é um momento de confraternização, né? De conversar, trocar algumas ideias. É um momento que a gente aproveita assim para conhecer um pouquinho os pais também.
10: E o pagamento poderá ser feito de tudo que será oferecido no serviço completo de bar e cozinha em dinheiro, cartão também, diretor?
11: É no Pix, cartão e dinheiro. Todos os serviços como da festa normal ali vai estar funcionando aqui.
10: Já é uma festa bem conhecida e bem tradicional em Gaspar.
11: Isso mesmo, Gil. Já há vários anos que é realizada a festa, né? Não posso precisar se é 60 anos de festa, que teve todos os anos, que eu também estou aqui há 3 anos, mas desde quando eu fui estudante também no Frei, já existiam as festas aí, sempre famosas e uma das melhores da região.
10: Tá feito o convite, Enéas, todo mundo convidado para a grande e tradicional festa julina do Frei Godofredo, nesta sexta-feira, dia 10, a partir das 18 horas.
11: É isso aí, muito obrigado pela oportunidade da gente estar apresentando aí para a comunidade e fica mais uma vez o convite a toda a comunidade, o pessoal da rádio, venham participar que vai ser um momento de muita alegria.
10: Eu conversei com o diretor da Escola Cívico Militar Frei Godofredo, localizada no bairro 7 de Setembro. Reportagem Gil Dias.
9: Agora são 7:46. Mais informações chegando. A vereadora Sandra Ostins, do PL, propõe criação do Fundo Municipal de Cultura em Gaspar. Ela conversou com o repórter Gil Dias.
10: Na sessão da Câmara de Vereadores do dia 23 de junho, a vereadora Sandra Ostins, do PL, apresentou uma indicação à Prefeitura de Gaspar solicitando a implantação do Fundo Municipal de Cultura, instrumento previsto no Plano Municipal de Cultura em vigor desde 2023. Eu vou conversar agora com a vereadora Sandra Mara Ostins para saber uns detalhes sobre esse seu projeto. Vereador, o que fez a senhora levar até a Câmara esse projeto no dia 23? Bom dia.
12: Bom dia, Gil. Bom dia, ouvintes da Rádio Sentinela. Nós apresentamos uma indicação à Prefeitura de Gaspar para que fosse implantado, para que seja implantado o Fundo Municipal de Cultura aqui no nosso município.
10: Vereador, e após essa implantação, o que que muda para a cultura do município?
12: Gil, atualmente os eventos culturais que acontecem em Gaspar, que são organizados pela nossa Diretoria de Cultura, que é vinculada à SEMED, e portanto os recursos necessários para realizar esses eventos, eles integram o orçamento da SEMED, que também tem toda uma logística aí das escolas e dos CDIs, não é? Então, esse Fundo Municipal de Cultura, ele vai direcionar um orçamento diretamente e exclusivamente, especificamente para a cultura. Então, por isso que nós estamos batalhando tanto por isso, porque apesar dos tantos investimentos e iniciativas já na área cultural, como a ampliação, a descentralização das oficinas culturais, a realocação da Casa das Oficinas para um espaço multicultural muito mais adequado, mais amplo, mais acessível, a valorização também dos arte-educadores, que foi um cuidado muito grande que a CEMED teve, que agora passaram a integrar o quadro do magistério, apesar disso tudo, nós precisamos ainda ter um Fundo Municipal de Cultura para democratizar esse acesso dos habitantes à cultura.
10: E existe uma definição de uma porcentagem da arrecadação de impostos para esse Plano Municipal de Cultura?
12: Não tem ainda, né? Porque o Fundo Municipal de Cultura depende de uma lei. Então, essa lei, como ela envolve questões orçamentárias, ela parte do Poder Executivo para a Câmara. E é na lei, no corpo da lei, que vem essa questão da porcentagem. Nós temos hoje, né, o nosso Conselho Municipal de Cultura, que vai gerir esse Fundo Municipal de Apoio à Cultura.
10: E como que foi visto esse seu apoio à cultura da cidade através dessa apresentação para o Executivo?
12: Pelo que eu conheço do prefeito Paulo, acredito que ele vai receber muito bem essa proposta, que vem de encontro às questões culturais que ele já vem valorizando, tanto ele quanto a secretária de Educação, André, e toda a sua equipe. E foi muito bem visto e era uma proposta do plano de governo, do qual nós fizemos parte, a criação desse fundo. Então, pela importância dele, por Gaspar ser um município tão rico culturalmente, nós precisamos criar esse fundo para que mais investimentos venham para a área de cultura no nosso município.
10: Para que a comunidade possa entender, vereadora, a Casa das Oficinas é muito ligada à cultura da cidade, diretamente ligada e demais setores culturais. Na prática, como que vai chegar esse valor até as pessoas ligadas à área cultural, os artistas da cidade, digamos assim?
12: Então, hoje, Gaspar carece de editais, porque vem do governo federal, vem várias verbas, né? Vários recursos para a área cultural, e tendo um fundo municipal, esse valor vai direcionado para o fundo que vai gerir, e assim esse dinheiro chega mais facilmente, digamos assim, aos fazedores de cultura do nosso município.
10: O arquivo histórico documental Leopoldo Schimalski, que tem aqui em Gaspar, também será beneficiado com esse projeto, com essa lei que deve entrar em vigor, vereadora?
12: Sim, com certeza. O arquivo histórico que faz parte, né? A Casa das Oficinas, como nós já conversamos aqui, as tantas oficinas artísticas extracurriculares que acontecem nas unidades de ensino, o próprio Festival de Dança, o Festival da Canção, tantos artistas locais, grupos de teatro que podem realizar suas atividades dentro das escolas, a nossa Biblioteca Pública Municipal Dom Daniel Lim, todos serão beneficiados com a criação desse fundo, porque a verba vai ser direcionada para isso.
10: Eu conversei com a vereadora Sandra Marostins, do PL, com a notícia da Câmara de Vereadores, Gil Dias.
9: Sete horas e 51 minutos, nós temos um pequeno intervalo comercial, depois voltamos já com notícias esportivas, também temos informações sobre os idosos que receberam orientações da Defesa Civil sobre a prevenção do El Niño aqui em Gaspar.
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1: É, chegando Miguel ao vivo aqui contando sobre Felipe Luiz, novo técnico de um time lá da França e já tá estudando francês, não é isso, Miguel? Ontem ele já falou à imprensa francesa e à imprensa mundial.
2: Muito bom dia para você, Giancarlo. Bom dia para você que acompanha o jornal aqui nesta manhã de quinta-feira na 97.9 FM. Pois é, Giancarlo, Felipe Luiz, aqui de Jaraguá do Sul, Santa Catarina, ex-técnico do Flamengo, ex-jogador também, claro, e agora está no futebol francês. Estou muito feliz de estar aqui. Vou falar com vocês em francês em breve. Darei o meu melhor, disse em francês o esforçado aluno do idioma Felipe Luiz em sua apresentação no Mônaco. Antes de iniciar suas declarações em inglês, o ex-treinador do Flamengo, que foi anunciado na última terça-feira, fez nesta quarta-feira, portanto, ontem seu primeiro treino com a equipe e falou com a imprensa na sequência. Foi uma decisão fácil quando o Mônaco me chamou. Eles realmente me quiseram e compraram minha ideia. O projeto é organizado e nossas ideias combinam. Outros clubes também me chamaram, mas eu sou uma pessoa muito ambiciosa, muito grande. Eu conversei com o Mônaco sobre minha forma de jogar e nossas ideias conectaram muito facilmente. E a Liga Francesa é a top 3 do mundo hoje. Muito atrativo estar aqui, disse Felipe Luiz. Felipe Luiz chegou a ser especulado em outros times como o Bayer Leverkusen. O ex-Flamengo oficializou o vínculo até junho de 2028 com o Mônaco e inicia sua primeira experiência no comando de um clube fora do país. O jornal El Equipe destacou a forma física de Felipe Luiz e afirmou que ele chegou a ficar sem fôlego no primeiro treino da equipe do Mônaco. Felipe Luiz e sua equipe iniciaram oficialmente a pré-temporada na manhã da última quarta-feira, portanto ontem, com 33 jogadores, falando com o elenco em inglês. O ex-jogador da seleção brasileira, cuja forma física reflete seus tempos de jogador, buscou imediatamente energizar a equipe, chegando a participar dos exercícios, por sua vez, ficando sem fôlego. O tom foi dado em Mônaco, disse o jornal El Equipe. Copa do Mundo, quartas de final, começa hoje com jogo isolado. Às 17 horas tem França e Marrocos. Amanhã, 16 horas, tem Espanha e Bélgica. Sábado, 18 horas, tem Noruega e Inglaterra. Também sábado, umas 22 horas, tem Argentina e Suíça. Do Departamento de Esporte da 97.9 FM, as informações para vocês nesta manhã de quinta-feira. Eu volto a falar de esporte no programa Contatos com a Cidade. Até lá.

0: 7:57, trazendo ainda informações da Defesa Civil. Idosos recebem orientações da Defesa Civil aqui de Gaspar sobre a prevenção do El Niño. A reportagem é de Gil Dias.
1: Idosos do Centro de Convivência do Idoso do bairro Colônia receberam um treinamento, orientações sobre cuidados e prevenção aos efeitos do El Niño, que está previsto para chegar com muita força em Santa Catarina. Eu vou conversar agora com o Rafael Araújo de Freitas, que é o superintendente da Defesa Civil. Superintendente, como que foi esse treinamento de prevenção para os idosos aqui de Gaspar, recém realizado lá no Centro de Convivência do Idoso? Bom dia.
2: Bom dia, Gil. Bom dia, amigos da Rádio Sentinela. Bem, Gil, conforme nosso decreto, né, que criou, então, nosso comitê de gestão de crise para ações preparativas e preventivas do El Niño. Então, dentre as ações, tanto limpeza de vala, melhoramento da rede de drenagem, que são ações estruturantes, temos algumas ações não estruturantes, que justamente essas visitas nas comunidades, palestras, instruções, né? E também utilizando ali o Centro de Convivência do Idoso como parâmetro para fazer uma instrução específica para esse público. Então, tivemos já o primeiro encontro realizado com mais de 60 participantes, que são pessoas, né, Gil? São referências em nossas famílias, pessoas que têm muita experiência de vida e enfrentaram já vários eventos adversos, né? Tem muita informação.

0: muito conhecimento. Então a gente passou ali como funciona hoje o aplicativo Alerta Gaspar, cota de enchente, enfim, é uma atualização, né, para esse público, para que eles fiquem mais preparados e possam ajudar aí seus familiares em caso de um cenário pior, né, se concretizando, né, Gil?
1: Essas pessoas que participaram da palestra são pessoas com mais de 60 anos. O senhor observou que elas apresentaram dificuldade de manusear o celular, verificar cotas de enchente no aplicativo e outros meios também de informação?
0: Bem, Gil, eles estão bastante aptos ali, né? Inclusive, muitos ali com celulares já de última geração, iPhone, estão bem atualizados ali na tecnologia. Alguns pedem, obviamente, auxílio, ajuda ali para baixar o aplicativo. Então, a gente percebeu muito interesse, eles gostaram muito, né? Porque eles viram até o comentário de alguns idosos ali que participaram, é justamente isso, como hoje tem acesso fácil à informação, né? Antigamente era somente com a rádio, alguns conhecidos, e aí caíam às vezes aquelas fake news, né? Que informação errada ali não vai dar enchente, vai dar, e acabavam tendo mais prejuízo. Então eles ficaram muito satisfeitos que, como nós temos informações hoje, né? Tu consegue hoje saber exatamente quantos metros o rio precisa subir para atingir a tua residência. É uma informação muito importante. Também eles tiveram acesso pelo aplicativo ali, pelo site, relação de abrigos, os alertas, os avisos meteorológicos ali, onde buscar informação correta, oficial. Então foi muito legal, foi muito bacana, Gil, essa troca, né, de experiências, essa troca de informação que enriquece tanto a vida na vida deles, quanto também na nossa vida, no nosso trabalho do dia a dia.
1: E esse trabalho de informação, de palestra, seguirá também aí durante a cidade em outros departamentos, em outros órgãos e entidades?
0: Sim, Gil, nós temos o programa que está ocorrendo, né, está em andamento, que é o programa Defesa Civil na Escola, são ações com as escolas. Temos também ações com os CRAS, né, e também com os idosos, que são essas palestras, essas conversas. Estamos também buscando contato com entidades, né, então o Jeep Club, Rotary, essas entidades também, para ter conversas e explicar para eles o que que eles fazem, né, em um evento real ali, uma situação real. Temos também o trabalho com nossos voluntários, então já temos mais capacitações aí previstas para o nosso grupo de voluntários. Temos, além desse trabalho todo, um programa que está iniciando agora, que é o Núcleo de Proteção e Defesa Civil, núcleos comunitários, né? Ou seja, Gaspar se dividirá em 5 regiões, e em cada região terá um grande núcleo de proteção e defesa civil, e desse núcleo a gente vai justamente passar sobre percepção de risco, que as pessoas conheçam as suas vulnerabilidades ali daquela região, conheçam o risco de cada região e saibam como fazer, solicitar uma vistoria, buscar um atendimento na comunidade.
1: Durante essa palestra que o senhor ministrou lá no Centro de Convivência do Idoso, o senhor observou que as pessoas estão preocupadas aqui em Gaspar com essa previsão de Oninho aqui para Santa Catarina?
0: Sim, Gil. Estão preocupados, estão curiosos, né? Então fizeram bastante perguntas ali. E a gente, obviamente, passou tudo dentro, com muita transparência, né, Gil? Tudo a verdade, aquilo que os especialistas estão passando. Que existe, sim, uma possibilidade aí aumentada, né, quanto ao volume de chuvas para esses próximos meses, né? Isso não quer dizer que teremos enchente. Isso quer dizer que teremos provavelmente alguns problemas ali pontuais de alagamento, talvez enxurrada, deslizamentos. E aí, claro, se essas chuvas virem de maneira não bem distribuída e as previsões se confirmarem ainda, previsões piores, né, virem a se confirmar, aí é possível sim afirmar que existe um risco, né, Gil, sim, de ocorrências relacionadas a enchentes, né, inundação gradual. Lembrando que essa inundação gradual, essa enchente, ela tem uma previsibilidade mais curta, então cerca de 15 dias antes ali, a Defesa Civil, especialistas, é possível já fazer esse dimensionamento, né, com as previsões ali, seguindo os modelos rodados. Então é possível prever 15 dias, 10 dias ali, uma semana antes, se teremos ou não risco relacionados a enchentes, né, Gil?
1: Superintendente, eu lhe agradeço pelas suas informações, tenha um bom dia.
0: Bom dia, Gil, obrigado pela oportunidade aí, ficamos sempre à disposição de todos aí, tenham todos uma excelente semana.
1: Eu conversei com o superintendente da Defesa Civil do município de Gaspar, Rafael Araújo de Freitas, para a Sentinela FM, Gil Dias.
2: 8:03, nós vamos ao intervalo comercial e depois já está presente aqui nos estúdios Murilo Silva, da Ótica Celso, para trazer informações, tirar as suas dúvidas sobre os cuidados com a visão, tá certo? Já já, voltando Gil Dias, na continuidade do Jornal Sentinela, edição desta quinta-feira, dia 9. É dia 8 hoje, né? É dia 9 de julho de 2026.
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1: 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Agora são 8h07. Muito bom dia para você. Temperatura 9 graus aqui no centro da cidade de Coração do Vale. 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A você que está ligado conosco em Gaspar, em todo o Vale do Itajaí, também litoral norte de Santa Catarina, muito obrigado pela sua audiência, pela sua preferência. Tenho a honra de receber mais uma vez aqui nos estúdios da Rádio Sentinela o Murilo Silva, que é o optometrista da Ótica Celso. Doutor Murilo, muito bom dia, seja bem-vindo.
7: Bom dia, Gil. É um prazer estar novamente aqui no seu programa. E hoje temos assunto polêmico para falar, né?
1: Acho que. Pois, olha, Murilo.
7: É, hoje eu acho que os ouvintes aí da Rádio Sentinela vão gostar e vão querer participar, porque o assunto de hoje é muito interessante.
1: Olha, antes de a gente entrar na pergunta do dia, lembrando a você que você poderá fazer a sua pergunta pelo 47 988 380192. Murilo, o assunto do dia hoje é: por que as pessoas, muitas pessoas, não se acostumam com óculos e não conseguem usar o óculos de grau? Eu ouço amigos, ouço pessoas há anos, eu uso há mais de 30 anos óculos, dizendo que não consegue usar o óculos. O que que acontece, Murilo? Por que isso?
7: É isso aí, como eu falei, hoje o tema é polêmico. Então vamos abrir o aí pros ouvintes fazerem as perguntas. As pessoas aí que já fizeram óculos, não conseguem se acostumar, tem queixa, manda pra gente. Eu tô aqui hoje exatamente para desmistificar essa questão. Gil, nós precisamos dividir aqui em duas categorias. Primeiro são as pessoas com menos de 40 anos de idade e depois são as pessoas com mais de 40 anos de idade. As pessoas com menos de 40 anos de idade, em geral, essas pessoas não costumam ter problema de inadaptação com óculos, de não conseguir usar o óculos. Por quê? Porque pessoas com menos de 40 anos de idade usam uma lente que a gente chama de visão simples, ou uma lente monofocal. O que quer dizer isso? É um único grau que serve para a pessoa enxergar em todas as distâncias, para longe, para perto, para distâncias intermediárias, e isso então faz com que a pessoa não tenha desconforto. Se uma pessoa com menos de 40 anos de idade tiver tendo desconforto, não conseguir usar o óculos, em geral é porque esse grau muito provavelmente não está adequado para ela. Então ela precisa fazer uma reavaliação. Se ela não consegue usar, ela precisa fazer uma reavaliação com o profissional ou com outro profissional para que ele veja se esse grau está correto. Porque o único fator que eu vejo de uma pessoa com menos de 40 anos não conseguir usar o óculos é o grau estar inadequado para aquela pessoa, ter sido prescrito um óculos de maneira errada. Aí agora nós vamos para onde é mais complexo, que são as pessoas com mais de 40 anos de idade. Porque as pessoas com mais de 40 anos de idade, elas desenvolvem um problema para longe e para perto. Ah, mas eu não tenho nada para longe. Ok, então você tem grau único e exclusivamente para perto. Então você não pode usar o grau de perto para olhar para longe. Ou seja, essa pessoa com mais de 40 anos de idade, ela necessita de graus diferentes para enxergar em distâncias diferentes. Antigamente, as pessoas usavam aquele óculos que tinha uma meia-lua na parte inferior. Como é que chama aquela lente? Bifocal. O que quer dizer isso? Dois focos. Bi, dois. Focal, foco. Foco para longe e foco para perto. Por que bifocal? Porque ele tinha foco para as pessoas enxergarem de 6 metros para frente e a 40 centímetros. Posteriormente vieram as lentes que chama multifocal. Que quer dizer o quê? Multifocos. Grau para 6 metros, grau para 5 metros, grau para 4 metros, para 3 metros, para 2 metros, até chegar no grau de 40 centímetros. Então, normalmente as queixas estão porque a pessoa não foi ensinada a usar. E aí agora vamos entender o porquê que as pessoas não conseguem usar. Primeira coisa, essa pessoa normalmente que tem uma queixa, ela não foi orientada de como usar o óculos. É aí que entra o papel do profissional que faz o exame de visão, da ótica, de quem atende a pessoa quando ela vai comprar o óculos, porque ninguém consegue usar alguma coisa, Gil, que ela não foi orientada a usar. Se você pedir para mim, Murilo, usa um óculos, e esse óculos tiver vários graus diferentes, e eu não souber usar esse óculos, eu vou usar esse grau de perto, por exemplo, para caminhar, eu não vou baixar minha cabeça, eu vou ver um buraco no chão. Se ninguém me falar como que eu tenho que usar esse óculos, eu vou usar ele errado e vou dizer que o óculos está ruim. Então, normalmente, Gil, isso está relacionado com a falta da orientação da ótica e do profissional que fez o exame de visão. Obviamente, existe o comprometimento do usuário, porque eu atendo pessoas que entram no meu consultório dizendo assim, doutor, ela entra na minha porta dizendo, eu odeio óculos. Bom, como é que alguém vai conseguir usar
1: acontece
7: alguma
1: isso
7: coisa?
1: É muito comum. Mesmo não enxergando bem.
7: Não enxerga bem e já chega no consultório dizendo, eu odeio óculos. Como é que alguém vai conseguir usar algo que essa pessoa odeia? Então a primeira coisa que a pessoa, que o usuário precisa ter é o entendimento sobre o problema dele, sobre o recurso óptico que ele precisa estar usando e também a aceitação. Não existe... Não dá pra gente também no consultório fazer milagre. A pessoa precisa aceitar que ela passou dos 40 anos de idade, que ela tem grau para enxergar de perto ou talvez grau de longe também, e que ela precisa usar um óculos para conseguir ter uma boa qualidade de vida e uma boa qualidade de visão. Então o processo de aceitação também é fundamental. Por isso, Gil, esse é um trabalho que eu gosto muito de fazer, que é conversar e entender sempre o paciente.
1: Murilo, o Adriano aqui do Bela Vista dizendo o seguinte, doutor Murilo, explica pra gente o que é miopia, hipermetropia e astigmatismo.
7: Opa, muito bem, vamos lá. Miopia, vamos pensar no tamanho do nosso olho. Então imagina o seguinte, o míope, o que quer dizer? Ele tem problema de visão de longe. O míope, ele tem dificuldade para enxergar para distância. Anatomicamente, o que aconteceu com o olho dessa pessoa? Ele cresceu mais do que deveria, tá? E aí essa pessoa, o que a gente precisa colocar? Uma lente para empurrar o foco para a retina, Então, quer dizer, o olho cresceu um pouco demais e a gente coloca um óculos para empurrar o foco para a retina, que está um pouco depois. Hipermetropia, ao contrário. Normalmente, vamos lá, a hipermetropia é um pouquinho mais difícil de entender. Mas o que que acontece? O hipermétrope, em geral, os hipermétropes com graus baixos e médios, eles têm mais problema para enxergar de perto do que de longe. Em geral, o hipermétrope, ele não reclama de enxergar para longe, porque ele tem maior dificuldade para distância próxima. Porém, o hipermétrope, se ele não usar o óculos de longe, ele tem que forçar o músculo do olho dele para trabalhar. Então, em geral, o hipermétrope, se ele não usa óculos para longe, apesar de ele não ter grandes dificuldades, ele apresenta sintomas. Então, em geral, o hipermétrope, a dificuldade maior de hipermétrope é para perto. E o astigmatismo, o que que é o astigmatismo? Na frente do nosso olho existe uma lente que chama córnea. A córnea, ela deveria ser redonda. O que quer dizer isso? Na vertical ela tem uma curva e na horizontal ela tem a mesma curva, por isso que a córnea é redonda. Quando a pessoa tem astigmatismo, a córnea não é redonda. Ela tem curvas diferentes na vertical e na horizontal. Ou seja, quando a imagem entra pela curva da horizontal, ela vai bater num ponto dentro do olho. Quando ela entra na vertical, que tem uma curva diferente, ela vai bater em outro ponto. Isso é um astigmatismo. Então, em geral, as pessoas que têm astigmatismo, elas percebem, elas têm muita dificuldade com a luminosidade. Então, quem tem astigmatismo, por exemplo, para dirigir à noite, tem muita queixa. As pessoas têm muito problema para dirigir à noite, tem muita queixa no uso de telas por causa da emissão de luz, sabe? Ele tem muito o que a gente chama de fotofobia, tá? Ele percebe as imagens duplicadas, como se fosse uma sombra. Isso também é uma característica de quem tem astigmatismo. E o astigmatismo, ele causa um sintoma diferente de todos os outros problemas de visão, da miopia e da hipermetropia e da presbiopia, que é dor de cabeça na região da nuca. Quem tem astigmatismo não corrigido normalmente reclama de dor nos olhos e dor na região da nuca. Então as pessoas costumam confundir esse sintoma com alteração de pressão arterial. As pessoas dizem: olha, doutor, eu acho que eu tô com pressão alta, que eu tô com dor na nuca. Às vezes essa dor na nuca, ela pode estar relacionada a um astigmatismo não corrigido. Então, em geral, assim, a grosso modo, essa é a explicação sobre os três tipos de problema de visão.
1: Ô, doutor, porque eu estava lendo há muitos anos atrás que cerca de, acho que era 70% das pessoas no Brasil acima de 30 anos, pelo menos uma vez no mês ou mais, tem uma dorzinha de cabeça. Isso as pessoas às vezes vão se acostumando e pode estar sendo ocasionado devido à visão de baixa precisão, né?
7: Sim, pode sim. Um dos motivos de uma possível dor de cabeça, sim, é o problema de visão. Em geral, Gil, tem até um fato curioso: os graus baixos, as pessoas que têm grau baixo, normalmente uma pessoa que tem grau baixo, ela costuma não reclamar de baixa qualidade de visão. Por quê? Porque essa pessoa está enxergando mal, o grau dela é baixo. Quem enxerga é o cérebro e não o olho. O cérebro manda uma informação para o olho e fala: olho, será que você pode trabalhar? Eu não estou enxergando muito bem. Se você trabalhar um pouquinho mais do que você tem capacidade, eu vou conseguir enxergar melhor. E aí o músculo do olho trabalha para compensar aquele pequeno grau. Isso é o que faz com que a pessoa tenha dor de cabeça. Por quê? Porque o músculo do olho está fazendo um trabalho acima da sua capacidade. Por isso que apresenta dor. Os graus altos, eles costumam não apresentar muito sintoma. Porque se o olho pedir para uma pessoa com 4 graus, por exemplo, o olho trabalhar para compensar aquele grau, o olho responde pro cérebro: ô cérebro, não dá. Eu não consigo trabalhar para compensar 4 graus.
1: Não tenho força para isso.
7: Então, em geral, os sintomas, eles estão mais... as pessoas que apresentam mais sintomas são as pessoas com graus baixos e graus médios.
1: A Adriana do Belchor Baixo diz o seguinte: doutor, eu estou já há cerca de 4 anos ou 5 anos sem ir ao médico e acho que o meu óculos não está 100%. Você acha que eu preciso consultar?
7: Assim, pelo tempo eu já posso dizer que sim. 4 anos, se ela já usa óculos, primeiro uma possível alteração de grau, se ela já está tendo alguma queixa. Então é muito provável que ela já tenha tido uma alteração de grau nesse processo. E outra coisa é que um óculos é um objeto de uso diário, né, Gil? A gente sabe que a gente usa óculos, o óculos tem um desgaste natural. Por quê? Porque a gente usa o óculos continuamente, a gente limpa, então essa lente ela acaba ficando danificada, a armação acaba ficando mais torta, e isso tudo também influencia numa perda de qualidade de visão. O óculos, como um objeto, ele perde, ele não, ele fica torto, a lente fica arriscada, e isso faz também com que você tenha uma diminuição da sua qualidade de visão e possivelmente até um sintoma. Então o óculos precisa estar sempre em dia para que você tenha uma boa qualidade de visão.
1: Murilo, as pessoas costumam reclamar, como você falou, que não conseguem se adaptar com óculos. Mas existem casos que as pessoas mandam fazer o óculos, acabam gastando um valor que cabe no seu bolso e aí ficam descontentes e retornam à ótica para fazer um outro óculos ou para corrigir, pegam um outro óculos e não se acostumam também. É comum isso?
7: Vamos lá. Como é que eu vou falar para não ser antiético? Mas, em geral, é o seguinte: quando você faz um óculos, você precisa fazer um óculos em quem entende sobre óculos. Então, quando o consumidor ele vai comprar um óculos, ele precisa perceber se a pessoa que está vendendo o óculos, ela está só vendendo ou ela entende sobre aquilo. Porque o óculos é uma coisa muito mais séria do que comprar uma camiseta, por exemplo. Você está comprando um objeto que vai te trazer uma melhora num sentido que é importante. Então, o que acontece? O conhecimento do profissional é fundamental. E você vai conhecer realmente o lugar que está te vendendo no momento em que você precisar de uma orientação. Eu vejo que, e é difícil, eu sei disso, eu gasto muito tempo treinando as pessoas do meu negócio, e é difícil mesmo, porque são pessoas que não entendem sobre aquele assunto. Ótica é um assunto complexo, é difícil de entender. Então, em geral,
1: cada paciente
7: é um paciente, você precisa explicar a sua cultura. Então, não é uma coisa tão simples ter uma ótica, porque você precisa explicar para as pessoas que trabalham. Primeiro, quem trabalha dentro de uma ótica precisa entender. E eu, como dono do negócio, preciso investir tempo e energia para treinar essas pessoas, para que elas entreguem o melhor para aquele comprador, para aquele consumidor, sabe? Então, quem tem dificuldade para enxergar, comprou um óculos e tem dificuldade para enxergar, entenda o seguinte: o papel da ótica é fazer com que você enxergue. A ótica tem a obrigação de fazer o consumidor enxergar com óculos. Obviamente, é aquilo que eu falei, o consumidor também tem o papel dele, o usuário ele tem o papel dele. Não adianta ele não seguir a orientação que a ótica passou, porque dele não vai enxergar mesmo. Mas a ótica tem a obrigação de interpretar qual é a queixa do usuário, o porquê que essa pessoa não está enxergando, e orientar para que esse usuário consiga usar o óculos com conforto. Entende? Então, eu colocaria essa responsabilidade na ótica. Primeiro em quem avalia, segundo na ótica. Em terceiro, o consumidor também precisa, tem o seu papel dentro desse processo e precisa seguir a orientação da ótica. Só que se a ótica não orienta, como é que o consumidor vai usar? O que eu mais vejo, Gil, é exatamente isso. São as pessoas chegando com queixas: ah, eu fiz um óculos e não estou conseguindo usar. Mas você foi orientado sobre isso? Alguém lhe explicou como que usa esse óculos? Não, ninguém nunca falou isso para mim. Como é que eu vou conseguir usar alguma coisa que eu nunca fui orientado? Mas às vezes, aí também tem o papel do consumidor. O consumidor também precisa saber aonde que ele está comprando, de quem que ele está comprando. Isso, esse estabelecimento entende sobre visão? Ele entende sobre o que ele está vendendo para poder orientar o consumidor? Então, isso é fundamental.
1: A Cristina do Bairro 7 pergunta o seguinte: doutor Murilo, acontece de eu comprar um óculos e a lente estar certa, mas eu não me adaptar com a armação e conseguir adaptar essa lente em outra armação? Entendeu, doutor? Como é que vai perguntar?
7: Entendi. Isso é uma coisa frequente. É mais uma coisa que eu vou responsabilizar a ótica. A ótica, primeiro, ela tem a obrigação de encontrar uma armação que seja confortável, porque ninguém vai usar um sapato apertado o tempo todo.
1: Jamais, né?
7: Não vai conseguir usar. Então, o óculos, ele precisa estar confortável. Então, a gente não pode levar a questão estética só a escolha do modelo da armação, do formato, da cor, como uma prioridade máxima. Óbvio que isso é muito importante, porque também ninguém usa algo que não gosta, tá? Mas o óculos precisa estar confortável. Mais uma vez, eu vou responsabilizar a ótica sobre essa situação. A ótica precisa orientar. Ah, mas nunca tem problema na ótica Celso? Tem, só que a gente resolve.
1: Já aconteceu, doutor, da pessoa voltar e dizer, não consigo, tem que dar um jeito.
7: Já, é. E isso acontece, Gil. É, você compra, às vezes, um produto do qual a ótica também não consegue prever aquilo, sabe? Ah, bom, meu outro óculos era muito leve. E agora eu escolhi por uma questão estética, eu quis um óculos de acetato, que é um material um pouco mais pesado, que é um óculos que aparece um pouco mais. E essa pessoa, depois ela percebe que aquele óculos não ficou confortável, tá pesando no nariz, pô, não tô me sentindo bem, volta na ótica, e a ótica tem a obrigação de resolver. Ah, é possível tirar a lente de um e colocar no outro? É possível, mas precisa ser respeitado uma série de questões técnicas. Eu não posso tirar uma lente e colocar numa outra armação só porque ela encaixou. Às vezes ela não respeita as medidas necessárias, que são medidas de distância pupilar, de altura. Então, tem uma questão técnica envolvida também. Mais uma vez eu falo, a ótica precisa ter conhecimento sobre aquilo.
1: E a questão da armação, ela influencia no problema que a pessoa tem, se tem astigmatismo, miopia ou hipermetropia ou outro problema na vista? Por exemplo, eu tenho óculos que é aberto aqui em cima, né? Não tem armação aqui. É, se eu colocar um óculos fechado, já comprei óculos assim, que eu ficava olhando para cima. Pode ocorrer isso, doutor, da adaptação?
7: Pode, e isso é fundamental na hora da escolha do óculos. A gente precisa prever. E mais uma vez eu te falei, Gil, não existe problema na ótica Celso? Existe. Só que a experiência faz com que a gente diminua os problemas. Porque a gente já passou por tanta coisa, Gil. Imagina, a ótica Celso teve 1970. Então tu imagina a quantidade de pessoas que a gente já atendeu. E também a quantidade de vezes que a gente errou. Na vida, a gente aprende errando e aperfeiçoando. Então, a gente já passou por tudo que é tipo de situação.
1: Essa garantia
7: entender.
1: A ótica Celso dá pro cliente.
7: É porque hoje a gente já sabe o que vai dar errado. Sim. A gente já tem tanta experiência que a gente já sabe o que vai dar errado. Então, assim, você me perguntou aqui, qualquer tipo de armação, vamos lá. É, por incrível que pareça, uma pessoa que tem 8 graus de miopia, por exemplo, se eu escolher essa lente, se eu escolher uma armação muito grande, a lente ela vai ficar com uma borda muito grossa, pelo simples fato de ter escolhido uma armação grande. E eu vou utilizar, aí na hora da escolha da armação, eu escolho uma armação mais adequada para aquele grau, eu vou fazer essa lente parecer fina, pelo simples fato da escolha da armação. Se o meu vendedor oferecer uma armação errada para uma pessoa com 8 graus de miopia, essa lente ela vai ficar com uma borda super grossa. E se ele oferecer a armação certa, não vai parecer uma lente com 8 graus de miopia, por ter simplesmente escolhido a armação com uma característica técnica adequada.
1: E a marca e a qualidade da lente influencia nessa espessura da lente também?
7: Influencia também, vamos lá, pensa o seguinte, Gil, eu costumo dar um exemplo no balcão. Imagina 1 quilo de aço e 1 quilo de alumínio. O quilo de aço ele tem um volume pequeno. O quilo de alumínio, ele tem um volume grande. Porém, os dois têm a mesma unidade de medida, que é 1 quilo. O quilo de aço, ele tem um volume pequeno, o quilo de alumínio tem um volume grande. Eu posso fazer uma lente de 10 graus com um volume maior ou uma lente de 10 graus com um volume menor. Depende do material que eu vou escolher para fabricar essa lente. Então, eu posso escolher um material que a lente fica mais fina, ou eu posso fazer uma lente de 10 graus que fica mais fina, ou eu posso fazer uma lente de 10 graus com material que vai fazer com que essa lente fique mais grossa. Isso também influencia no preço da lente, entende? Então o material que você vai escolher influencia no preço da lente que você está comprando.
1: Doutor Murilo, a Marilda aqui do bairro Santa Terezinha. Doutor Murilo, aposentado tem desconto especial na ótica Celso?
7: Não só aposentados, todo mundo.
1: É, Murilo.
7: Todo mundo tem, assim, a gente sempre encontra o que é mais adequado para aquela pessoa. A gente sempre dá um jeito. É o que eu costumo dizer, Gil. A pessoa precisa, ali a gente sempre encontra uma solução. preço de lente, todo mundo fala, mas existe muita diferença de preço de uma ótica para outra. Aquela ótica é mais cara, essa ótica é mais barata, mas você está comprando o mesmo produto? Porque às vezes você está comprando um produto de qualidade completamente diferente e você não sabe.
1: Comparação se faz com o mesmo produto e qualidade, né?
7: Sim, só que óculos, lente, é uma coisa muito difícil de se comparar, porque existe uma infinidade de marcas. Imagina. Existe uma infinidade de qualidade, e em geral o consumidor, ele não sabe exatamente o que ele está comprando.
1: Ninguém não sabe, eu não sei, eu uso óculos há tantos anos e assim, se eu não for lá e ver, colocar no olho, eu não percebo.
7: Então o que, que
1: percebo,
7: é,
1: né?
7: É uma relação de confiança, porque você está comprando alguma coisa que você não sabe exatamente. É diferente de você comprar um carro, por exemplo. Porque aquele carro é aquele carro aqui, é o mesmo carro ali, é o mesmo outro carro lá. A lente não é.
1: É.
7: Porque existe uma infinidade de marcas, uma infinidade de qualidade. Então, em geral, o consumidor, ele não sabe exatamente o que ele está comprando.
1: E quem quer fazer um parcelamento quando confecciona o óculos lá com a ótica Celso, até quantas vezes conseguem fazer?
7: Até 10 vezes nós fazemos. Gil, precisa de óculos? Isso é uma coisa que eu bato muito. Precisa? Entrou ele com a gente? Nós vamos encontrar a lente mais adequada para a pessoa, com o preço do qual ela pode comprar, porque entram pessoas na minha loja que podem investir mais e entram pessoas que podem investir menos. Então eu tenho que oferecer uma lente que seja adequada ao bolso de cada um. E aí a pessoa precisa entender. E essa compra, o que eu falo para as meninas, nós não estamos aqui para escolher para o cliente. Nós estamos aqui para orientar o cliente para comprar o que for mais adequado para ele. A escolha, ela é do cliente. Nosso papel aqui não é empurrar nada, não é induzir o cliente à compra. É o quê? É orientar esse cliente para que ele compre o que é mais adequado para ele e que caiba no bolso dele.
1: E o senhor continua fazendo aquele plantão no sábado de manhã também de atendimento aqui em Gaspar?
7: Atendo todos os sábados pela manhã. Eventualmente esse sábado eu não vou estar atendendo porque eu estou indo viajar, mas todos os sábados a gente atende aqui. Mas esse sábado também vai vir um outro profissional atender. Mas todos os sábados eu atendo aqui em Gaspar às terças, quintas, sextas e sábado.
1: Quem de repente não conhece a Ótica Celso, quiser dar um confere lá nas redes sociais, encontra vocês lá, tem fotos, tem vídeos e tudo mais?
7: Claro, pode procurar ali Ótica Celso Gaspar, vai aparecer ali todas as informações, todo o serviço que a gente presta, tem ali o contato, quem quiser entrar em contato com a gente, ali também tem o nosso número de telefone. Então, precisou de alguma coisa, tá com algum problema de visão, tem alguma queixa? Eu acho legal até a gente aqui no programa, Gil, porque a gente abre o microfone aqui para as pessoas tirarem as suas dúvidas. Mas às vezes a pessoa fica envergonhada, não quer perguntar aqui, manda uma mensagem pra gente lá na loja, que eu mesmo respondo, eu oriento, eu explico. Se a pessoa quiser marcar uma consulta, vai até lá. Eu, dentro do consultório, eu costumo parar, olhar, entender aquela pessoa, entender quais são as queixas da pessoa, porque para eu resolver o problema de alguém, a primeira coisa que eu preciso é entender qual é o problema desse alguém, entende? Então, quando você vai, isso independente de fazer comigo ou fazer com qualquer outro profissional, essa pessoa precisa te ouvir, essa pessoa precisa entender quais são as suas queixas, qual é a sua necessidade de visão, porque o meu hábito visual é diferente do hábito visual do Gil, que é diferente do hábito visual do motorista, que é diferente do hábito visual de uma costureira, que é diferente do hábito visual de quem passa o dia inteiro na frente de uma tela. Então, às vezes, o mesmo problema de visão, ele pode ter uma conduta diferente, pelo simples fato dessa pessoa ter uma rotina diferente da outra.
1: Murilo, o Henrique pedindo um alô para a facção da Marione, as costureiras ouvindo Murilo Silva lá, no Santa Terezinha.
7: Oh, que legal. Eu costumo atender muito as costureiras aqui em Gaspar e vou falar que, assim, é uma classe que tem muita queixa mesmo, tem muita dificuldade de visão, sabe? E precisa ter bastante atenção em relação a isso, sabe, Gil? Então, pô, é um prazer, um beijão pra todo mundo aí, obrigado por estar nos ouvindo. E se te precisarem de alguma coisa, tiver alguma dúvida, pode chamar a gente.
1: O Henrique falou aqui, já ouviu, obrigado.
7: Valeu, obrigado pela pela audiência.
1: Murilo, infelizmente o nosso horário chegou ao final, lhe agradeço pelas suas informações, a gente volta a conversar daqui 15 dias com mais informações precisas, supervisão em nome da Ótica Celso, muito obrigado.
7: É isso aí, estaremos aqui no programa novamente daqui a 15 dias, mas como eu disse, quem tiver alguma dúvida nesse meio tempo, pode procurar a gente, o nosso número ali é o 3332-6665, tá, Gil? E daqui a 15 dias estaremos aqui novamente. Nosso programa tem ficado cada vez mais interessante porque as pessoas têm participado cada vez mais.
1: Coisa boa. 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
1: Eu conversei com o optometrista Murilo Silva. Você que esteve com a gente, muito obrigado pela sua audiência, pela sua preferência. Na sequência, vem aí Léo Miglioli e o Contatos com a Cidade. 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Um grande abraço e até amanhã no Jornal Sentinela às 7 da manhã.
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Alô, meus queridos! Alô, minhas queridas! Tudo certo? Eu sou Léo Ilioli, está no ar o Contatos com a Cidade deste dia 9 de julho de 2026. Hoje é dia da Revolução Constitucionalista, dia mundial pelo desarmamento, aniversário de Boa Vista e dia do médico oncologista. No momento, tempo nublado em Gaspar, fazendo 11 graus. A máxima de hoje é de 21 graus. O sol, ó. Isso aqui eu vou dar um chute, tá? Não é uma previsão, não. O sol deve voltar a aparecer por volta das 10, 11 horas, hein? E deve ficar aí com a gente até as 4 horas da tarde. Amanhã é chuva, hein? Então amanhã já se prepara que amanhã vem uma chuvinha aí pra gente. Hoje é quinta-feira e eu tenho um lindo brinde da Farma Geral que pode ser seu. Alô pra Márcia, alô pra Carol, alô pra Rita. Então você participa aqui comigo no 479-8838-0192, 479-8838-0192, tá certo?

Gente, antes de eu trazer a primeira música de hoje, quero falar que ontem à tarde eu tive uma tarde especial, hein? Eu quero agradecer de coração a dona Lourdes Amar, que lá do bairro Gasparinho, que abriu as portas da sua facção pra mim, pra Gabi, pra Cláudia da minha casa em Chovais. Uma recepção tão calorosa, um momento de muita alegria, de conversa boa, de cafezinho e aquele carinho que faz toda a diferença, né? Também quero mandar um abraço pra Alessi, né? É, eu fiz amizade com a Alessi lá. E um abraço pra Claudete também, hein? Meu amigo Maikinho, também aquele abraço. Eu também quero aqui deixar um agradecimento a Zumira e as meninas lá da facção. Não vou lembrar o nome de todas aqui, mas aquele abraço, aquele beijo no coração de cada uma de vocês. Obrigado pela recepção, pelo carinho. Eu quero deixar um agradecimento especial também a Cláudia, da minha casa em Chovais, por ela fazer parte desse encontro, por levar simpatia e essa parceria que a Sentinela tem com a minha casa em Chovais, em mais uma edição do Café com a Sentinela. E é justamente isso que a gente tem como objetivo, né? Entrar na casa das pessoas, nas facções, conhecer as histórias, compartilhar os bons momentos e fortalecer esse laço entre a Sentinela e você, ouvinte. Então, mais uma vez, muito obrigado pelo acolhimento, pelo carinho, pela confiança e que Deus abençoe cada um, cada uma de vocês. E nos vemos, então, no próximo Café com a Sentinela, que vai acontecer aí no próximo mês, tá certo? 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

0: nossa receitinha de hoje: risoto de presunto com palmito e laranja. Ingredientes: uma cebola picada, uma colher de sopa de azeite de oliva, uma xícara de chá de arroz arbóreo, meia xícara de chá de vinho branco, 3 xícaras de chá de caldo de legumes, 2 laranjas pera picadas, 200 gramas de presunto em tiras, 1 xícara de chá de palmito em tiras, 1 colher de sopa de orégano fresco. Vou repetir os ingredientes, confere aí. 1 cebola picada, 1 colher de sopa de azeite de oliva, 1 xícara de chá de arroz arbóreo, 1/2 xícara de chá de vinho branco, 3 xícaras de chá de caldo de legumes, 2 laranjas pera picadas, 200 gramas de presunto em tiras, 1 xícara de chá de palmito em tiras, 1 colher de sopa de orégano fresco. Modo de preparo: refogue o arroz no azeite por 5 minutos e junte a cebola. Adicione 2 xícaras de chá de caldo de legumes, misture tudo e deixe cozinhar em fogo baixo com a panela semitampada. Quando começar a secar, adicione o restante do caldo e dos ingredientes. Mexa e termine o cozimento por mais 10 minutinhos. Retire e deixe descansar por 5 minutos e sirva em seguida. Tá aí nossa receitinha de hoje: risoto de presunto com palmito e laranja. Até a próxima e bom apetite!
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1: O GAECO e o GEAC do Ministério Público de Santa Catarina deflagraram a Operação Gaiola Digital nesta quinta-feira. A ação investiga uma suposta organização criminosa voltada à prática de fraudes em licitações, corrupção, lavagem de dinheiro e outros crimes contra a administração pública. São cumpridos 17 mandados de busca e apreensão nos municípios de Balneário Camboriú, Blumenau, Canoinhas, Irani, Lages, Penha e Rio do Sul. Um acidente de trânsito causou uma morte nesta quinta-feira na rodovia Federal BR-101 em Penha, no litoral de Santa Catarina. A vítima teria sido atropelada por um automóvel. Condições do tempo para esta quinta-feira em Santa Catarina com a meteorologista da AKERT, Daniele Lima.
2: Tempo permanece firme e ensolarado em Santa Catarina. As temperaturas seguem em elevação hoje. Em Tubarão e Maravilha, as máximas podem atingir os 24 graus.
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você curtiu The Who, sucesso Bob O'Reilly. E gente, hoje nós perdemos aí uma grande cantora, ela que fez muito sucesso. 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Morreu nesta quinta-feira aos 75 anos a cantora britânica Bonnie Tyler. A equipe e a família da artista informaram o falecimento de maneira inesperada durante a noite em um hospital em Portugal em decorrência da doença pela qual ela estava sendo tratada. Hey, ao longo da carreira, a Bonnie Tyler vendeu mais de 100 milhões de discos, lançou dezenas de álbuns e excursionou por todo mundo, né? Seu último disco de estúdio foi The Best Is Yet To Come, em 2021. Em 2023, Tyler foi homenageada pelo rei Charles III com o título de membro da Ordem do Império Britânico por suas contribuições artísticas.

vocês sabiam uma curiosidade, né? Que o Fábio Júnior e a Bonnie Tyler viveram um breve romance? É verdade. Os dois trabalharam juntos em 1986 na gravação do clássico dueto Sem Limites para Sonhar. E o cantor admitiu em entrevistas que presenteou a cantora com uma joia, um anel de pedras brasileiras, durante a colaboração, alimentando os rumores na época, né?

Ivone Miranda Berne já mandou aqui, Léo. Minha cantora favorita. Sou fã dessa voz maravilhosa. Ela e o Rod Stewart.

mandando um alô aqui pro Fábio lá da ME, da margem esquerda, é, pros mais chegados é ME, né? Ele curtiu aí o The Who, que tocou anteriormente aqui no Contatos com a Cidade. Ó, vou trazer mais um sucesso agora, dessa vez, Rich, Menina Veneno.

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4: 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Milagres não caem do céu. 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

0: Bom, meu amigo Fábio lá da margem esquerda, o homem gosta bastante do Tim Maia, hein? Daqui a pouquinho tem Tim Maia aqui no Contatos com a Cidade. Oi, Sônia, bom dia.
1: Bom dia, Léo.
0: Bom dia.
1: Gostaria de participar do sorteio, coloca eu, meu marido Paulino e a minha neta Alice Bertoldi da Coloninha. Um abração.
0: Beleza.

Olha, a DITRAN, Superintendência de Trânsito de Gaspar, realizou nesta semana uma blitz de fiscalização na Rua Geraldo Centro, a Rua Coronel Auriciliano Ramos. E durante a ação, os agentes abordaram 62 veículos e identificaram 35 irregularidades. Como resultado da fiscalização, 3 motocicletas e 1 veículo autopropelido foram recolhidos. Os veículos foram encaminhados ao pátio da DITRAN, localizado na rua Fernando Kraus, número 580, no bairro Gasparinho. Para regularizar a situação, o proprietário deve comparecer ao local, quitar os débitos pendentes e efetuar o pagamento das taxas de guincho e estadia. As blitz fazem parte das ações permanentes da DITRAN para promover mais segurança no trânsito, preservar a ordem nas vias públicas e garantir o cumprimento do Código de Trânsito Brasileiro. Eu vou trazendo para cantar agora Lulu Santos.

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5: Tem tanta cidade com nome diferente, né? Eu descobri de pouco tempo que aqui no Paraná tem uma cidade que chama Reserva. Eu fiquei encantado. Eu digo, já pensou o homem que casa com a mulher de reserva? Falei essa brincadeirinha pra minha mulher, não deu muito certo. Tem gente que não sabe brincar.
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0: O 36º Congresso Catarinense sobre Gestão de Pessoas começa nesta quinta-feira com expectativa de reunir mais de 5 mil profissionais em Florianópolis. O evento, organizado pela Associação Brasileira de Recursos Humanos de Santa Catarina, oferta palestras com mais de 120 especialistas em temas relacionados ao setor. O Departamento Nacional de Infraestrutura de Transportes conclui nesta quinta-feira o lançamento de vigas para a nova ponte sobre o Rio Piraí em construção na Rodovia Federal BR-280 em Santa Catarina. A intervenção gera interrupções temporárias do trânsito ao longo do dia no trecho entre os municípios de Araquari e Guaramirim, no norte do estado. Termina nesta quinta-feira o prazo para inscrições no concurso público da Câmara Municipal de Curitibanos, no meio-oeste de Santa Catarina. São disponibilizadas duas vagas imediatas para os cargos de procurador jurídico e controlador interno.
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0: Hoje é quinta-feira, dia 9 de julho de 2026. Eu sou a Suzy Lu, está chegando com as previsões astrais para esse dia 9 de julho. Vida longa para quem dá mais um giro em torno do sol. E quem nasce no dia 9 de julho é do signo de Câncer, com a influência e personalidade do signo de Áries. São pessoas sentimentais, apegadas a famílias, tradições, tudo de bom para você, canceriano, canceriana, que dá mais um giro em torno do sol hoje, dia 9 de julho. Áries, Touro e Gêmeos, previsões astrais por aqui. Áries, nascidos de 21 de março a 20 de abril. Áries, sucesso em parcerias, amizade, romance. Isso trazem bons estímulos para você. Aproveite para conhecer gente nova. A união tá firme e forte. Fale do futuro. Cor para hoje branco. Números da sorte 50, 85 e 40. Touro, nascidos de 21 de abril a 20 de maio. Touro, você vai precisar mudar alguns planos, mas vai contornar os desafios. Ótima sintonia com os amigos. Pode pintar romance com alguém da turma. União com o seu amor. A cor para hoje é o grafite. Números da sorte 41, 59 e 62. Gêmeos, nascidos de 21 de maio a 20 de junho, Gêmeos, trabalhar em equipe vai ser a melhor opção para trazer bons resultados para você hoje. Pessoas conhecidas podem ganhar seu coração. No romance, compartilhe sonhos. Cor para hoje azul, números da sorte 33, 69 e 24. Eu já volto e falo com Câncer, Leão e Virgem, mais um bloco de previsões.
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0: Atração por alguém misterioso, clima intenso, cor para hoje lilás, números da sorte 70, 52 e 43. Leão, nascidos de 22 de julho a 22 de agosto, leão as coisas, faça por sua autoestima. Pode pintar um romance com um colega e talvez você queira manter isso em segredo. A cor para hoje é o verde, números da sorte 08, 71 e 22. Virgem, nascidos de 23 de agosto a 22 de setembro, virgem, use a sua criatividade para se destacar e ter um dia produtivo. A lua em leão destaca os pontos fortes do seu signo, boas conversas a dois. Cor para hoje, amarelo, números da sorte 99, 90 e 00. Eu já volto e falo com Libra, Escorpião e Sagitário, mais um bloco de previsões.
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1: E vamos agora a um contato com o Sargento Gil, do Corpo de Bombeiros Militar de Gaspar. Alô, Sargento, bom dia.
9: Muito bom dia, ouvintes do programa Contatos com a Cidade. Bom dia, Léo e equipe Sentinela FM, nesta manhã gelada de quinta-feira. Pois é, mais um dia frio, e tá frio mesmo, hein? Galera aí, pra levantar cedo, passa um perrengue, mas faz parte aí. Afinal de contas, estamos no inverno. Tem quem goste, tem quem não goste. Bora trabalhar com frio ou sem frio, bora produzir. E o Corpo de Bombeiros atendeu nas últimas 24 horas um total de 5 ocorrências, sendo 2 acidentes de trânsito, 2 casos de origem clínica e 1 na busca, salvamento e resgate. O destaque ficou ontem por volta das 10 horas e 31 minutos na BR-470, no quilômetro 38, sentido Blumenau, uma colisão envolvendo uma carreta placas padrão Mercosul, conduzido por um masculino de 55 anos que nada sofreu. O outro veículo tratava-se de um Fiat Strada, placas também padrão Mercosul, conduzido por um masculino de 18 anos que, no momento das chegadas das equipes do Corpo de Bombeiro, ele encontrava-se já fora do veículo com um ferimento, corte contuso na região da face, na região do membro superior esquerdo, e com suspeita de fratura também no membro superior esquerdo. A Polícia Rodoviária Federal esteve no local para as ações de sua competência. Após atendimento, esse jovem foi conduzido ao pronto-socorro aqui do Hospital Santo Antônio de Gaspar.

0: aqui no nosso município. Esse foi o único destaque realizado no dia de ontem. A todos, uma excelente quinta-feira e até amanhã, querendo o nosso Deus.
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0: Mais um bloco de previsões astrais por aqui. Agora eu falo com Libra, Escorpião e Sagitário. Libra, nascidos de 23 de setembro a 22 de outubro. Libra, alguns planos podem não sair como esperado. Você vai estar mais confiante, pode se interessar por uma leveza. Cor para você é o abóbora. Números da sorte 01, 91 e 64. Escorpião, nascidos de 23 de outubro a 21 de novembro. Escorpião, você vai encarar o trabalho com entusiasmo. Reserve um tempo para se cuidar. Boa fase para iniciar o namoro. A cor para hoje é o branco. Números da sorte 38, 83 e 11. Sagitário, nascidos de 22 de novembro a 21 de dezembro. Sagitário, o dia hoje é bem promissor. Então você precisa cuidar das suas finanças, juntar um dinheiro e se envolver nos negócios. A 2, a fase de realizações. A cor para você é o preto. Números da sorte 48, 39 e 03. Eu já volto com o último bloco e falo com Capricórnio, Aquário e também Peixes.
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1: E vamos agora falar de esporte. Hoje tem Copa do Mundo. Ontem tivemos uma folga, ontem não tivemos jogos da Copa do Mundo. Quem estava acostumado acabou descansando um pouquinho, mas hoje, às 17 horas, França e Marrocos. Detalhes eu deixo para ele, Miguel Vilvoque. Alô, Mica.
2: Muito bom dia para você, Léo Miglioli. Bom dia para você que acompanha o programa Contatos com a Cidade nessa manhã de quinta-feira aqui na 97.9 FM. Pois é, Léo Miglioli, começa hoje os jogos das quartas de final da Copa do Mundo. O nosso continente, somente a Argentina. Hoje às 17 horas, horário de Brasília, França e Marrocos. Isso em Boston. Amanhã, 16 horas, em Los Angeles, Espanha e Bélgica. Sábado, em Miami, 18 horas, tem Noruega e Inglaterra. Fechando os jogos das quartas de final. Sábado também, umas 22 horas, Argentina e Suíça. Trazer informações do catarinense Felipe Luiz, natural de Jaraguá do Sul, que está no futebol francês, comandou o Flamengo, ex-jogador do Flamengo, também seleção brasileira. Estou muito feliz em estar aqui. Vou falar com vocês em francês em breve. Darei o meu melhor, disse em francês o esforçado aluno do idioma Felipe Luiz em sua apresentação no Mônaco, antes de iniciar suas declarações em inglês. O ex-treinador do Flamengo, que foi anunciado na última terça-feira, fez nesta quarta-feira, portanto ontem, seu primeiro treino com a equipe e falou com a imprensa na sequência. Foi uma decisão fácil quando o Mônaco me chamou. Eles realmente me quiseram, compraram minha ideia. O projeto é organizado e nossas ideias combinam. Outros clubes me chamaram, mas eu sou uma pessoa de ambição muito grande. Eu conversei muito com o Mônaco sobre minha forma de jogar e nossas ideias se conectaram muito facilmente. É uma liga francesa, é o top 3 do mundo hoje. Muito atrativo estar aqui, disse Felipe Luiz. O catarinense Felipe Luiz chegou a ser especulado em outros times, como o Bayer Leverkusen. O ex-Flamengo oficializou o vínculo até final de 2028 com o Mônaco da França. Inicia sua primeira experiência no comando de um clube fora do Brasil. O jornal L'Equipe francês destacou forma física de Felipe. Afirmou que ele chegou a ficar sem fôlego no primeiro comando da equipe do Mônaco. 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As informações para vocês nesta manhã de quinta-feira. Eu volto a falar de esporte às 18:15. Até lá.
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5: Já estão com saudades de ver jogos todos os dias? Pois é, o afunilamento causa esse espaçamento entre as partidas. Nesta quarta-feira não teve rodada, mas hoje França e Marrocos entram em campo. Os dois times entram cercados por dúvidas importantes. Pelo lado francês, que é o Tchouaméni, que se lesionou e deve ficar fora da partida diante do Marrocos. O lado marroquino também tem uma baixa importante por lesão. O Saibari deixou o campo com dores e tende a ser uma baixa. O Marrocos tem 5 jogadores pendurados com cartões amarelos, enquanto a França tem 3 pendurados. Esse jogo de hoje, ele é uma reedição da semifinal do Mundial de 2022, em que a França levou a melhor. Eu sou Melina Calduro, de Miami, para o Acaerte em Campo.
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1: Último bloco de previsões astrais por aqui, eu falo com Capricórnio, Aquário e Peixes. Capricórnio, nascidos de 22 de dezembro a 20 de janeiro. Capricórnio, você pode faturar com coisas que dependem do seu gosto. O sinal é verde para fazer mudanças e desapegar daquilo que não usa. O clima esquenta na paquera. Cor para hoje, bege. Números da sorte 85, 31 e 62. Aquário, nascidos de 21 de janeiro a 19 de fevereiro. Aquário, você vai saber cativar e convencer as pessoas. Troque ideias para aumentar a sua produtividade. O sol aumenta a sua sensualidade. Na conquista e na vida dois. A cor para hoje é o azul. Números da sorte 77, 41 e 14. Para fechar as previsões, peixes, nascidos de 20 de fevereiro a 20 de março. Peixes, coloque o papo em dia com pessoas queridas. Evite fofocas e mal entendidos. Já no romance, estimule o diálogo e deixe a seriedade de lado. Cor para você, lilás. Números da sorte 03, 26 e 60. Amanhã tem mais previsões. Ótima quinta-feira para você. Até lá.
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8: Horas 16 minutos e informação chegando: os Estados Unidos atacaram cerca de 90 alvos militares iranianos. Entre as estruturas destruídas ou danificadas estão sistemas de defesa aérea, ativos de vigilância costeira, locais de armazenamento de mísseis e drones, capacidades navais e infraestrutura de logística militar. Valiola Hayat, vice-governador de Kyrgyzstan, disse que 3 pessoas foram mortas e várias ficaram feridas no ataque na periferia da cidade de Abbas, segundo a agência iraniana IRNA. A ofensiva de ontem deu continuidade a uma primeira onda de ataques realizada na noite anterior, terça-feira. As forças do CENTCOM, que já haviam bombardeado aproximadamente 80 alvos militares no Irã, incluindo mais de 60 pequenas embarcações do Corpo da Guarda da Revolução Islâmica. Segundo a mídia estatal iraniana, 8 soldados pertencentes à Força Aérea e à Marinha morreram durante esses bombardeios de terça nas cidades de Bandar Abbas e Bushehr. E o Trump então decretou, né, o fim de acordo e prometeu novos ataques. A escalada militar ganhou então um novo capítulo com as declarações do presidente dos Estados Unidos, Donald Trump, durante uma coletiva de imprensa em Ankara, na Turquia. Ao lado dele, o secretário-geral da OTAN, Mark Rutte, antes de uma cúpula da aliança. O Trump afirmou que o pacto com Teerã acabou. Ele diz: para mim, acho que o acordo de paz acabou. Eu não quero mais lidar com eles. Eles são a escória. São liderados por pessoas doentes, são um povo maldoso e violento. Vou falar com meus negociadores, mas é uma perda de tempo lidar com eles. Até onde eu sei, acabou, disparou o presidente norte-americano. Dos Estados Unidos, do Irã até a cidade de Gaspar, muitas pessoas questionando a movimentação da polícia militar hoje no bairro Alto Gasparinho. As primeiras informações de um caso de violência doméstica, um caso de agressão de um masculino a uma feminina.
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8: Quero mandar um alô aqui também pro meu amigo Chico Sansão, lá do Arraial do Ouro. Alô, Chico! É, o teu bairro aí já foi mais seguro, né, Chico? Que situação vive o Arraial do Ouro, né? Tá sendo uma localidade para o fim de alguns crimes, né? Ontem tivemos aí uma idosa que foi sequestrada na cidade de Biguaçu. Foi jogada em uma ribanceira a mais de 200 metros no bairro Arraial do Ouro. Já há algum mês atrás, alguns meses atrás, tivemos a morte daquele empresário no qual o corpo foi desovado também ali no bairro Arraial do Ouro. Fiquei sabendo também de tentativas de assalto na estrada do bairro Arraial do Ouro. Então eu acredito que algo tem que ser feito, né? Na melhora da segurança no bairro, na melhora talvez da iluminação nessas ruas. Porque tá sendo um local agraciado pelos bandidos. Mandar um alô pra Terezinha Maria Schmidt. Léo, bom dia. Eu quero agradecer a caneca que eu ganhei lá da Trinca Ferro. Adorei, obrigado. Valeu, Terezinha, parabéns. Alô pra Cláudia da Trindade. Oi, Cláudia, bom dia. Ó, vou trazer na Castela. Eu queria nunca ter te conhecido.

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Vamos lá, 10 horas 31 minutos. Léo, quero pedir uma música pra facção da Zumira. Quero Marília Mendonça, hein? Quem tá pedindo aqui é a Roselei, a mulher séria. Cheguei lá ontem, a Roselei séria, cansada, desde as 6 horas da manhã.

0: alô pra Zulmira, né? Oi, Zulmira, bom dia.
1: Bom dia, Léo, aqui é da facção da Zulmira, tudo bem?
2: Bom dia, Léo, aqui é a Cleni, queremos agradecer o café.
3: Aqui é a Ana Carla, obrigada pelos presentes, obrigado também à minha casa em Chovás pelos presentes. A gente quer de novo, viu?
0: Valeu, Zulmira! Valeu, Cleni, valeu, Deise, valeu, turma! Léo, o nosso relógio da sentinela já tá na parede pra não deixar as costureiras perder a hora. Principalmente a Deise, aí, ó. E agora a Zulmira vai instalar também uma sirene, tá, gente? Ela já encomendou, comprou na Shopee. Ó. A hora que a Roselei chegar pra trabalhar... Vai tocar a sirene às 6 da manhã e às 5 da tarde pra ir embora, tá bom? Quem vai instalar uma sirene também lá na facção é a Sônia. Vai instalar lá pra Rosi e pra Dete. A Tila não, porque a Tila não tem hora pra chegar. Dona Lourdes Amarque também vai instalar uma sirene lá na facção dela.

0: Alô, Claudete, bom dia.
1: Bom dia, Léo.
0: Bom dia.
1: É, Claudete da Trindade do Poço Grande, quer participar do prêmio.
0: Certo.
1: Botar a Kika no prêmio também, minha amiga.
0: Certo.
1: E ofereço música pra Cláudia da Trindade e Francisco da Trindade.
0: Beleza. Abraço pra toda a família Trindade. Eu não achei a música ali que a Osley pediu, mas eu vou trazer outra aqui da Marília Mendonça, pode ser?

10:38. Quero mandar um alô pra Silvete da Silva. Oi, Silvete, bom dia. Oi, dona Lourdes. Bom dia, querida. Dona Lourdes mandou uma foto da Lécia aqui, minha amiga. Léo, olha quem foi pro pet ontem. Ah, meu Deus do céu. Não, olha. Eu gosto muito de cachorro, sabe, gente? Eu sou um cara que ama muito os animais. Aí quando eu vi a Lécia olhou pra mim. Foi amor à primeira vista. Ela até me deu um beijo, gente. Não foi intencional, mas aconteceu. Valeu, dona Lourdes. Obrigado, querida, por toda a recepção, por todo o carinho, tá bom? Ela pediu música com Guilherme Santiago daqui a pouquinho. Deu até vontade, depois de eu brincar com a Alessia, de ter um cachorrinho lá em casa, hein?

0: Quero mandar um alô pra Rosane Coradini Stiller. Léo, aqui tem quem tá falando é a Rosane do Gasparinho. Léo, bom dia. Aqui é a Maria Salete da Silva e hoje eu quero parabenizar a dona Verônica dos Santos da margem esquerda. Muita saúde, muitas felicidades, paz e amor para essa pessoa maravilhosa que ela é. Felicidades, um abraço da Salete, do Argel, da Inara, do Vini e do Luiz Fernando. Alô, dona Verônica! Parabéns, querida! Felicidades e muitos anos de vida, hein? Oi, Ana!
1: Oi, Léo, bom dia!
0: Bom dia! Oh,
1: aqui na minha facção tem o sino, a minha mãe que bate o sininho aqui.
0: Ah, é?
1: Pra nós trabalhar. Eu soltei, Léo, Ana Paula da Silveira, do bairro da Figueira.
0: Claro.
1: A gripe não passou ainda não, Léo.
0: Eu tô vendo.
1: Tá feia pra sair a gripe.
0: Cuidado, que a gripe não é brincadeira.

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6: A Comissão de Agricultura e Desenvolvimento Rural da Assembleia Legislativa de Santa Catarina promove audiência pública nesta quinta-feira para discutir os impactos da superpopulação de javalis no estado. O encontro no plenarinho do Palácio Barriga Verde, em Florianópolis, reúne controladores, caçadores, produtores rurais e representantes de órgãos públicos para debater o tema. A Feira e Exposição Agropecuária do Vale do Braço do Norte, região FEAGRO, começa nesta quinta-feira no município do Sul de Santa Catarina. O evento promove julgamentos de raças bovinas, feira de negócios, gastronomia e concursos. O programa de extensão acadêmica Cidade, desenvolvido pela Universidade do Estado de Santa Catarina e a Universidade Federal de Santa Catarina, promove a live Fraudes e Inteligência Artificial nesta quinta-feira. O conteúdo é transmitido ao vivo no canal do projeto no YouTube a partir das 7 horas da noite.
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9: 10:46 agora, e eu vou até a cidade de Indaial, porque está comigo Gilmar da Cotobuc Colchões. 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

0: 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Eu quero mandar um alô aqui no nosso WhatsApp pra Alice, lá da margem esquerda. Oi, Alice, bom dia. Bom dia pra Márcia Girardi, do Santa Terezinha. Alô, dona Cláudia, bom dia.
1: Bom dia, Gerson.
0: Meu Deus, foi longe.
1: Muito bom dia. Oh, amor, quero oferecer o teu programa hoje a dona Verônica dos Santos, a mãe do Júnior.
0: Isso.
1: Que está completando 86, 87 anos, não sei hoje. Ela está lá no baú, na casa do Júnior, tá? Com muita felicidade, muitos anos de vida pra avó.
0: Olha aí.
1: Tá bom?
0: Tá bom.
1: Que a dona Verônica é minha segunda mãe.
0: Olha aí.
1: Desde que eu vim pra margem esquerda. Há 43 anos, tá? Então, mas tudo de bom lá pra ela e manda um abraço lá pra dona Verônica, tá?
0: Tá bom, deixa comigo.
1: E pra Simone e pro Júnior lá.
0: Beleza, tá bom.
1: Um abraço, Léo, tudo de bom.
0: Valeu, querida dona Cláudia. Oi, dona Verônica. Yeah. Parabéns, felicidades, muitos anos de vida. Ô Claudir, bom dia.
2: Bom dia, grande Léo Miglioli. How do you do? Rock set, bora começar essa quinta, Léo. É, Léo. Tô pra ver uma rádio tocar de rua, hein?
0: Aí, ó.
2: Porra, show Vice? De bola, hein?
0: Gostasse?
2: Fissurado nessas aí. Eu apaguei o áudio anterior porque eu falei uma palavrinha feia pra falar no rádio. A programação tá top, hein, Léo? Toca mais de rua, hein?
0: Ô, Claudir, valeu, meu amigo. Eu vou te contar, eu tô assistindo novamente a série Dr. House, que é uma série que eu fico encantado com as situações médicas e a forma de dedução dele, né? E aí ontem tocou essa música do The Who. Cara, é uma música que mexe comigo, que faz eu voltar um pouco também no meu tempo de infância. E aquilo, essa música mexeu comigo, eu disse, não, eu tenho que trazer essa música para os nossos ouvintes também curtir um pouco. A música aí que marcou época. Alô pra Ângela Girardi, no Santa Terezinha. Oi, Ângela, bom dia. O Sérgio mandou que, Léo, aos poucos os melhores estão indo embora. Muito triste. É, hoje perdemos ela, Bonnie Tyler, grande ícone da música. Alô pra Dorli Zanella. Oi, Dorli, bom dia. Alô, Marli.
3: Bom dia, Léo.
0: Bom dia.
3: Tudo bem?
0: Tudo certo.
3: Eu adoro essas músicas do passado.
0: Olha aí.
3: Lembra o nosso tempo que a gente era jovem?
0: É verdade.
3: Beleza?
0: Beleza.
3: Continua colocando essas músicas assim que faz a gente muito feliz. Um abraço, Léo. Beijão.
0: Valeu, valeu. É, e a Claudir, o Claudir mandou aqui, Léo, ela é a música tema de abertura do CSI, é verdade. Agora sim, Claudir, agora você conseguiu fazer eu lembrar da onde que eu conhecia bem essa música, é do CSI. Mas é uma música muito boa, né? Sensacional. Falando em música, tá chegando mais sucesso pra você aqui no Contatos com a Cidade. Danilo e Davi, mudou o texto.

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0: 11:17. Quero mandar um alô pra Roseléia dos Santos, do bairro Santa Terezinha. Seu Henrique, bom dia.
1: Bom dia, Léo. Quero participar do sorteio. Henrique Schmidt, bota Lucinda Grosselli. Cheguei agora da ginástica e mais de tarde tem a hidroginástica aí. Vamos se movimentar.
0: Aí, ó.
1: É uma... Cuida do teu coração que nem eu tô cuidando do meu.
0: Fica tranquilo, seu Henrique. Fica tranquilo que eu vou cuidar certinho. A única recomendação médica agora é que eu não posso mais me apaixonar, tá? Tem que ficar apaixonado somente pela minha esposa. Alô pra Edinalda lá do Balbaixo. Edinalda, bom dia. Ó, e o Fábio mandou aqui, Léo, a pizza da Prodóximo é muito boa mesmo, hein? Alô pra Sônia Maria Pô, foi Sônia.
2: Oi, Leozinho, bom dia.
0: Bom dia.
2: Coloca eu aí no sorteio.
0: Claro.
2: Sônia Maria Pofo, da rua Arthur Pofo, bairro Bom Jesus.
0: Beleza.
2: Aquele abraço.
0: Valeu.
2: Boa semana pra todos nós.
0: Obrigado, Sônia, um abraço, querida. Alô pra Rita Pagno. Oi, Rita, bom dia. Bom dia pra Rosane Bruno da Silva e o José Carlos. Meu amigo Gaúcho. Alô, rapaz. Léo. Tudo certo por aí? Aqui tudo certo. Tô engraxando as botas pro final de semana de rodeio. Manda um abraço pra todos que estão na escuta da 97.9 e pediu sucesso no céu dos teus braços. Deixa eu ver se eu acho essa aqui pra rodar ainda hoje, hein? Alô pra Maísa Vipel de Amorim. Oi, Maísa, bom dia. Oi, Jéssica.
3: Bom dia, Léo, tudo bem?
0: Tudo certo.
3: Tem uma ótima quinta-feira pra nós.
0: Valeu.
3: Quinta-feira de frio.
0: Verdade,
3: tá,
0: verdade.
3: Não vai acabar mais esse frio, né?
0: Deixa ele, tá tão bom.
3: Tá bom, Léo, tem uma ótima quinta-feira pra nós.
0: Valeu, Jéssica, um abraço, querida. Quero mandar um alô pro meu amigo Robson. Léo, bom dia, aqui é o Robson da Silva, eu quero agradecer à Rádio Sentinela e ao Chaite pelo sorteio que eu ganhei sábado. Já presenteei a minha esposa, toca uma música aí do Eduardo Costa pra nós da RM Embalagem, valeu! É, o Robson não precisou subir a montanha pra saber as técnicas, né? Ó, ele ganhou um relógio, foi esperto, presenteou a esposa. Alô pra Yolanda Stiller, o José Amarildo e o Luiz Fernando, a Dilma Santos. Oi, Dilma, bom dia. Mandando alô pro Valmir Bornausen do Gaspar Mirim. Oi, Maria Odete, minha querida, bom dia.
4: Meu povo querido aí da Rádio Sentinela de Gaspar. Aqui é a Maria Odete do Braço Baú. E queria participar do prêmio. E a música que vocês tocar, queria oferecer para vocês com muito amor e carinho. E que Deus lhe abençoe, hoje e sempre. Amém.
0: Amém, dona Maria Odete, minha amiga. Um abraço para você, pro maridão. Dona Maria Odete, que trouxe aqui pra gente uma sacola de frutas. Uma não, né? Duas. Ontem eu ainda tava comendo a tangerina lá do Braço do Baú, oh, maravilha, né? Léo, bom dia, tudo bem com você? Aqui é a Claudete, da facção da Dona Lourdes. Quero concorrer ao prêmio, coloca o meu nome. Ô, oh, Claudete, um abraço, querida. Obrigado pela companhia. Já salvou o número da Sentinela, um bom dia pra você. Claudete, daqui a pouquinho já vai pro almoço, já. Alô pra Oswaldina Rangel. Oi, Oswaldina, bom dia. Maria Paulina, lá na Coloninha. Oi, Maria. Oi, Vanir.
5: Bom dia, Léo.
0: Bom dia.
5: Para Santa Terezinha.
0: Oi.
5: Quero participar do sorteio.
0: Certo.
5: E queria pedir uma música com o Roberto Carlos. Como é grande meu amor por você.
0: É bonita.
5: Quero oferecer essa música pro meu marido Edir.
0: Aí, ó. Alô, Edir.
5: E pra todos que gostam da música.
0: Valeu, Ivanir. Um abraço, querida. Alô pra Cleni lá do Sertão Verde. Léo, tudo bem? Aqui é a Cleni. Foi um prazer te conhecer pessoalmente. Muito obrigada por fazer a nossa tarde maravilhosa ontem. Quero pedir uma música e ofereço pro pessoal da facção da Zumira. Vamos ver se dá tempo, hein? Alô, Cleni. Satisfação foi toda nossa, hein? Conhecer vocês, nossos parceiros, nossas parceiras todas as manhãs. Alô alô pra Juliana Mara Martins, Léo. Ó, nós aqui da JM Embalagem também queremos participar do Café da Sentinela. É uma vez por mês, nós vamos fazer então o Café com a Sentinela e iremos sortear aí dois locais em Gaspar. Estar levando um café, batendo um papo no período da tarde. Então, no próximo mês eu aviso pra vocês, ficam ligadinhos aqui na Sentinela. Alô pro Carlos, alô pro Luiz, pra Silvia, pra Terezinha, pra Juliana. A hora que eu falar que vai ter o sorteio, você já manda o nome aqui. Que boa sorte. Alô pro Adilson Santos, o Baico. Ô, dona Eulita.
6: Oi, Leozinho, bom dia.
0: Bom dia,
6: tudo
0: querida.
6: Bem, meu filho?
0: Tudo certo, minha querida.
6: Ai, meu Deus. Que dia lindo, graças
0: hoje,
6: a Deus, né, meu filho? Cruz.
0: É verdade.
6: Tá bom, querido. Tudo bem contigo?
0: Tudo aqui certo.
6: Com a gente, eu e Sandro, estamos todos bem.
0: Amém.
6: Graças a Deus.
0: Coisa boa.
6: Me põe pra participar do sorteio da Márcia, tá?
0: Beleza.
6: E do Sandro, tá bom?
0: Fechou.
6: Beijo.
0: Beijo, bom, querida.
6: Final de semana desde já pra ti.
0: Um abraço, hein?
6: Mais.
0: Tudo de bom. Tchau, gente, tchau. Eu recebo informações aqui que o pessoal agora estão até roubando latão de lixo. Vocês acreditam nisso? O latão cheio ainda. É, em Ilhota roubaram uma lixeira de alumínio em frente à igreja. Aqui em Gaspar roubaram latão de lixo. A que ponto nós estamos chegando, né? Oi, dona Helena.
7: Bom dia, Léo.
0: Bom dia.
7: Aqui é dona Helena, eu quero participar do sorteio e do café também.
0: Tá bom.
7: Tomara que eu fosse sorteada, né, Léo? Eu acho que eu mereço.
0: E cuida da Ana. Dona Helena foi passear, foi ver os jogos da Copa e agora eu acho que já retornou, né, dona Helena? Um abraço, querida. Ô, seu Pedro, bom dia.
8: Bom dia, meu amigo Léo.
0: Bom dia.
8: Quero participar desse sorteio aí.
0: Beleza.
8: Pedro Nicolete, do bairro Mais Esquerda. Obrigado, abraço, meu amigo.
0: Valeu, seu Pedro. Quero mandar um alô pro meu amigo Peri. Alô, Peri, alô, Zé. Eu acho que essas horas já estão indo almoçar. Vão comer uma picanha daqui a pouquinho, né? Já que hoje é quinta-feira. Abraço, Zé. Abraço, Peri. Abraço também pra dona Heloísa, hein? Não posso esquecer de quem manda lá, né, ô Peri? Alô pra Ivonete, lá do bairro Bateias. Ô, Ivonete.
9: Bom dia, Leozinho.
0: Bom
9: Meu
0: dia.
9: Meu Deus, eu tô endurecendo na máquina. Viagem, me põe
0: um
9: sorteio.
0: Valeu, Ivonete, cuida pra não costurar o lote errado e depois vai voltar o lote, eu quero ver só daí. Ô Marcos.
10: Bom dia, meu amigo Léo.
0: Bom dia.
10: Bom, eu queria participar do sorteio aí, principalmente do café pra tomar com o Cláudio, porque o Cláudio tá muito fraquinho na bicicleta aí pra pedalar comigo aí.
0: Ah, é?
10: Marco do bairro Santa Terezinha.
0: É, sobrou até pro Cláudio, hein? Ô Marco, mas pode deixar, hein? Se for sorteado, eu vou levar o Cláudio junto, tá? Quero mandar um alô pra Rosa Reiser, lá do bairro Lagoa. Alô, dona Rosa. Bom dia pra Maria Cláudia Santana. Oi, Maria. Léo, bom dia com mais uma manhã gelada. Meu amigo Dário do Santos Júnior, Léo, quero parabenizar a minha mãe, Verônica dos Santos. Hoje está colhendo mais uma rosa no jardim dela. Parabéns, felicidades, muitos anos de vida. Bastante saúde, paz e alegria para ela. Que Deus abençoe sempre. Mãe, te amo, beijos. Ela que mora lá na rua Pedro Simon, na margem esquerda. Dona Andréa Maraschi, do Barracão, bom dia. Alô, Praticiana da Trindade, na margem esquerda. Meu amigo Nelson Gama. Alô, Nelson.
11: Oi, Léo. Bom dia.
0: Bom
11: da
0: dia.
11: Rádio Sentinela de Gaspar. A rádio mais querida que tem em Santa Catarina.
0: Aí sim.
11: Eu também vou botar uma sirene aqui na minha maquinaria.
0: É bom. Tem que
11: Tudo
0: ter.
11: Tudo bem, Léo, contigo. Quinta-feira linda. Eu gostaria, então, de escutar uma música aí. Bota uma música pra nós, então, aqui. Tá bom, Léo?
0: Deixa comigo.
11: Nelson de Itajaí. Tá
0: Ô,
11: bom?
0: Nelson.
11: Joga eu no sorteio.
0: Deixa comigo.
11: Obrigado, Léo. Um bom fim de semana pra ti.
0: Valeu, Nelson. Um forte abraço. Dizem que o Nelson é o Gepeto lá de Itajaí, sabia? É, ele tem uma marcenaria lá. O homem não é fraco, tá? Se precisar fazer o Pinóquio, o Nelson faz também, né, Nelson? Aquele abraço. Meu amigo Lucas dos Santos, na margem esquerda. Alô, Lucas, bom dia. Bom dia pra Marlete de Bortoli dos Santos. Oi, Nani.
12: Bom dia, eu sou a Nani. Eu queria mandar toda a programação para a Natália da Rocha, que hoje está de nível. Quero participar também do sorteio. Obrigado.
0: Ô, Natália, parabéns, felicidades. Alô, Nani, forte abraço. Obrigado pela companhia, querida. E ó, vamos de música. Meu amigo Gaúcho pediu e vai curtir.

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0: 11 horas 33 minutos. Aí vocês falam que eu não leio o pensamento. Ô, meu amigo Peri, bom dia.
1: Fala, Léo, meu amigo, bom dia.
0: Bom dia.
1: É, realmente, eu e José estamos indo a caminho do almoço.
0: Aí, ó, viu?
1: Não vai ser picanha. Mas o que tiver na mesa tá bom, né?
0: Com certeza.
1: Tu tem razão, quem manda lá em casa é a Luísa mesmo. A gente só obedece. Valeu, meu amigo. Grande abraço.
0: Valeu, Peri, valeu, Zé, valeu, Dona Heloísa. Alô pra Vilma Terezinha Mitterstein, ligadinho com a gente, a Maria Madalena Roncalho, oi Maria, bom dia. Alô pra Joyce Schneider no Santa Terezinha, a Elenir Kaiser também tá aqui comigo, hein? Bom dia pra Norli, pô, foi Norli. A Silvana Vip, o Cauê e o Sidney lá no Baú Central. Oi, Nerli.
2: Léo, bom dia.
0: Bom dia.
2: Ô, Léo, eu também quero fazer parte desse sorteio do café da facção.
0: É
2: o
0: bom
2: meu
0: demais.
2: É bem pequenininho porque eu trabalho sozinho.
0: Mas já vale.
2: É só, vamos dizer assim, que para umas duas pessoas já tá bom.
0: É,
2: eu quero fazer parte do sorteio.
0: Beleza.
2: Tá,
0: só um bolinho então, né? Minha amiga Oswaldina Rangel, é verdade, gente. Eu esqueci de falar dos tortéis da dona Oswaldina. Ela disse que eu não preciso responder no ar, mas eu faço questão de falar no ar sobre os tortéis. Uma verdadeira delícia. E olha, quando eu era criança, eu não gostava de tortéis, sabia, Oswaldina? Mas aí, com o passar do tempo, eu até me recordo, um abraço pra Mariana Andrietti, lá do bairro Barracão, meu amigo Vando, alô Vando. E eu fui um dia com a Mariane numa casa de uma senhora, ela deve estar ouvindo a gente agora, vou até pedir perdão, que eu não me recordo o nome dela, e ela estava produzindo uns tortéis. E aí ela disse, Léo, eu vou fazer um pra ti. Eu tava assim, até meio desconfiado, sabe? Meu Deus do céu, eu não gosto muito de tortéis. Mas eu vou comer pra não fazer desfeita, né? E, gente, ela trouxe um tortéis pra mim. Aquilo tava tão gostoso, tava tão bom. Aí eu comi com gosto e disse, meu, eu gosto de tortéis. Aí quando a gente é criança, a gente não gosta de muita coisa, né? E aí passei a gostar de tortéis. E é uma coisa boa. E a dona Oswaldina trouxe aqui pra mim uns tortéis e logo após eu sair do hospital, passado uns dois dias, fiz tortéis. Aí juntou a fome com a vontade de comer. E tava uma delícia. Saboroso, salgadinho no ponto. A massa maravilhosa, Oswaldina. Obrigado por esse carinho, são coisas que marcam a gente. E ela falou aqui, Léo, domingo eu vou fazer outra vez e o Vando é meu primo. Grande Vando, um abraço pro meu amigo Vando, faz tempo que eu não o vejo. Mas um abraço com muito carinho pro meu amigo Vando. E olha, tá aqui comigo também uma outra pessoa que faz tortéis, Dona Maria Stiller. Oi, Dona Maria.
3: Oi, Léo, meu querido Maria da Silva Stiller. Gostaria de participar do sorteio. Obrigada.
0: Valeu, Dona Maria. Um abraço, querida, pra você e o seu Luiz, hein? Meu amigo Jacob Hattke, o popular salgadinho. Alô, Jacob, bom dia. Meu amigo Vini.
4: Bom dia, turminha sentinela. Bom dia, Léo. O cara ofereceu a música pra Inara. Inara aí.
0: Valeu, Vini. Alô, Inara.

Vamos lá, gente, que eu tenho que ir embora. Faltando 20 para o meio-dia. Eu vou ficando por aqui, deixando Zezé de Camargo, irmão da Lua, amigo das estrelas. E também informando que quem leva para casa o brinde da Farma Geral de hoje é a Juliana Mara Martins. Alô, Juliana! Parabéns! Parabéns, Juliana! Você é a ganhadora de hoje. Forte abraço para você. Passa aqui na rádio, retira seu vale, depois só dá um pulinho lá na Farma Geral, tá bom? Gente, um abraço pra vocês, quero mandar aqui meus agradecimentos também ao meu amigo Marquinho Scheit, da Scheit Relógios e Ótica. Alô Marlo, alô Marquinho, alô Xande, aquele abraço, hein? Marquinho consertou minha corrente, tem uma corrente de São Bento, com a medalha de São Bento. Eu arrebentei no dia que eu dei entrada no hospital. E hoje o meu amigo Marquinho Scheit a consertou. Obrigado, Marquinho. Gente, vou ficando por aqui. Beijo no coração, forte abraço e até amanhã. Amanhã é o famoso, popular, aguardado. Lindo, lindo, lindo, lindo, lindo, como diz o Sargento Junks, famoso sextor.

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1: Bom dia a todos, paz e bem, queridos irmãos e irmãs. Está começando mais o programa Encontro com as Comunidades. Quem reza com vocês é o Frei Juan. E outro dia, mais outra vez, estamos aqui reunidos para juntos meditarmos a palavra de Deus. Hoje, quinta-feira, 9 de julho, estamos na 14ª semana do tempo comum. E hoje a igreja celebra então o dia de Santa Paulina, do coração agonizante de Jesus. Santa Paulina, religiosa, e para iluminar a nossa reflexão de hoje, tomaremos o Evangelho de Mateus, capítulo 10, de 7 a 15. Durante a viagem, anunciem que o reino dos céus está próximo. Curem os enfermos, ressuscitem mortos, purifiquem leprosos, expulsem demônios. Vocês receberam de graça, deem de graça. Não levem ouro, nem prata, nem cobre, nem em seus bolsos. Nem bolsa para o caminho, nem duas túnicas, nem sandálias, nem bastão. Porque o trabalhador tem direito a seu sustento. Entrando numa cidade ou vilarejo, procurem saber se aí existe alguma pessoa que seja digna. E aí se hospedem até partirem. Ao entrar na casa, façam a saudação de paz. Se a casa for digna, venha sobre ela a paz de vocês. Se não for digna, a paz que vocês lhe desejaram voltará para vocês.

No evangelho de hoje, Jesus diz aos discípulos que o reino, que o anúncio do reino não deve conter nada para si, mas devem abrir as mãos e oferecer a graça que não possui valores e retribuições, mas apenas a confiança plena na providência que tudo reza, na providência de Deus, na ação e na graça de Deus. Nesse dia, como imagem concreta da palavra, fazemos memória de Santa Paulina. Santa Paulina, que através de sua vida foi capaz de abrir mão e abandonar-se plenamente na ação do Senhor, não levando nada pelo caminho, dedicando sua missão à gratuidade do serviço. Que nós, impelidos pelo mandato do Senhor e pelo bom testemunho de Santa Paulina, saibamos ter as mãos vazias e os corações abertos para a graça da gratuidade. Que a exemplo de Santa Paulina e impelido pelo evangelho, que possamos dar de graça e receber o que temos. Que o bom Senhor possa nos abençoar, que nós possamos testemunhar a presença viva de Cristo em nossa vida e na vida daqueles que mais precisam da presença de Deus.

comunicados da nossa paróquia São Pedro Apóstolo para o final de semana. 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Sexta-feira, dia 10 de julho, às 19 horas, missa na matriz e comunidade Santa Paulina. Sábado, dia 11 de julho, às 17 horas, Santa Rita, São Sebastião e Santa Paulina. 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Domingo, 12 de julho, 8 horas, matriz e Santa Terezinha. 15 para as 10, Nossa Senhora de Fátima, Gaspar Mirim, São João Batista e Santa Paulina. E às 19 horas, como de costume, missa na matriz. E neste final de semana, dias 10, 11 e 12 de julho, a grande festa na comunidade Santa Paulina, em honra à sua padroeira. As celebrações eucarísticas acontecerão na sexta-feira, manhã, às 19 horas, no sábado, às 17 horas e no domingo, às 15 para as 10, com a presença dos festeiros. A comunidade convida você, a sua família, seus amigos, a participar deste momento de fé, oração e de confraternização na comunidade de Santa Paulina.

0: Queremos nesse momento rezar uma Ave Maria, que Deus possa estar nos abençoando, e também pedindo a proteção de Santa Paulina, que no qual hoje celebramos como igreja o dia dedicado a ela, essa mulher aberta ao projeto de Deus e da gratuidade da divina providência, soube fazer de sua vida um testemunho autêntico do Evangelho de nosso Senhor Jesus Cristo. Por isso, rezemos. Ave Maria, cheia de graça, o Senhor é convosco. Bendita sois vós entre as mulheres e bendito é o fruto do vosso ventre, Jesus. Santa Maria, Mãe de Deus, rogai por nós, pecadores, agora e na hora da nossa morte. Amém. Queremos pedir a bênção de Deus sobre você, sobre a sua família, o seu trabalho, onde você estiver. O Senhor esteja convosco, Ele está no meio de nós. O Senhor vos abençoe e vos guarde. O Senhor vos mostre a sua face e se compadeça de vós. O Senhor volva o seu rosto para vós e vos dê a paz. Que Deus Todo-Poderoso vos abençoe o seu dia, abençoe os seus afazeres e abençoe também a refeição que logo mais iremos receber no almoço. Tudo isso vos pedimos em um Deus que é Pai, Filho e Espírito Santo. Amém. Agradecemos sua companhia, que Deus abençoe seu dia. Fiquemos por aqui com mais um programa Encontro com as Comunidades. Paz e bem a todos.
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Muito boa tarde, minha gente. Estamos chegando aqui na sua Sentinela FM, 70 anos fazendo parte da sua história, 97.9, Melodia Sertaneja, aqui comigo, Jean Carlo, a produção de Oswaldo Tiquil. Vamos até uma hora da tarde. Quando eu digo vamos, porque você está comigo, dando aquele carinho, atenção na audiência. Sem a gente pedir licença nessa hora de meio-dia, estamos juntos com você, almoçando. Claro, eu não, né? Eu ainda quero almoçar, mas você já está almoçando. Então, bom almoço, bom apetite e boa digestão, né? Então, não exagere também, né? Às vezes a gula é maior do que a gente deve fazer, né? Então, vamos comer moderadamente, não exagerar, que isso é importante também, aquela comida bem variada, né? Mas tem gente que tem que comer às pressas também, porque já tem que voltar para o trabalho. Não é fácil. Mas então, aquele abraço, bom almoço para todo mundo. 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

0: 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E eu já tenho pedidos aqui na nossa programação. Ele voltou. Já faz tempo que não manda mensagem aqui pra gente. O Brás Thomas, lá do Gaspar Alto. Aquele abraço, Brás. Manda aí o que você tem hoje pra oferecer. Aquele abraço, boa tarde, pessoal lá do Gaspar Alto. O nosso agradecimento. Fala aí, Brás.
1: Boa tarde, Jean e Oswaldo. Voltei para escutar esse programa maravilhoso.
0: Legal.
1: Poder tocar a velha porteira, eu agradeço.
0: Já deixei aqui como a primeira música, tá certo, Brás? É, quase aquela música do Roberto Carlos, né? Eu voltei agora pra ficar. Canta bem, né? É bom parar por aí. Mas essa música é hoje não dá mais de fazer aquele qual é a música, né? Mas ninguém sabia o nome da música, né? Diziam eu voltei e na verdade é o Portão, né? O nome da música, né? Mas a música que era mais pegadinha era aquela do Caetano Veloso, né? Caminhando contra o vento, sem lenço, sem documento. Aí o pessoal achava que era tudo sem lenço, sem documento. E o nome da música era Alegria, Alegria, né? Mas vamos lá. E aqui nós temos outro pedido, deixa eu ver aqui se eu já atendi. Não, a Zilda também vem, então. É a segunda música, tá certo, Zilda? Boa tarde.
2: Boa tarde, Gia e Oswaldinho. Toca a música aí pra nós com Gildo de Freitas, Vamos Embora pro Sul. Quero oferecer lá pra Correca, pra Inês, lá pra Zé Tizuki, pra família Sansão, pra Lourdes, pro João, pro Mi, pro Mica, pro Enéas, pro Bruno, pro Vanderlei, pro Acácio, né? Para as meninas da facção da Márcia e da facção da Ita. Um abraço.
0: Ah, eu pensei que era outra música, essa não dá de rodar, Zilda. Como é que a gente vai embora pro Sul se a gente já tá no Sul? Não tem como rodar. Não, mas já tá aqui então. Vamos embora pro Sul, Gildo de Freitas, é a segunda desse bloco. Mas vem aí, Velha Porteira. Vanderlei Zuc gosta muito dessa música. Alô, Vanderlei, aquele abraço.

12 horas e 13 minutos, 12:13 agora aqui no Melodia Sertaneja. Vamos seguindo, quero com os recados aqui que eu já tenho para falar, mas antes eu vou também falar aqui dos nossos anunciantes. 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Deixa então eu abrir aqui o WhatsApp com mais pessoas que estão participando. Temos aqui o Acácio, ou Acácio Pereira, ali do Barracão, sempre com a gente, mandando aquele abraço. Diz assim, ó: Jean, oferece a próxima música para Zé Tizuki, para Dona Iris Sansão, lá para Zilda e também para Correca. A música Cabocla Tereza, com Chitãozinho e Chororó. Tá certo, então, aquele abraço. E vamos, já separei a música aqui. Agradecendo o Acácio, que sempre tá ligado desde manhã cedo, né, Acácio? O rádio tá lá ligado já em alto e bom tom, a gente agradece. A Ana Maria Deschamps está aqui também com a gente. Boa tarde, Jean, tudo bem? Queremos escutar a música Amigo José, o Amado Batista. Então vai, abraço aí pra Ana, também pro Celso, ali do bairro 7 de Setembro, né? Beijão pra Dona Cacilda, a mãe aí da Ana, da Roseli. Acho que agora ela tá na casa da filha Aparecida lá, o Genro Ari. Aquele abraço então aí pra Dona Cacilda, que sempre tá ligadinha também com a gente. Agora hoje, lá na casa da Aparecida tem Alexa. Então a Dona Cacilda diz: Alexa, toca a Rádio Sentinela. Aí toca e ouve a gente aqui. Obrigado, Dona Cacilda, uma boa tarde pra senhora. Vamos lá então com as músicas. Vem aí Cabocla Tereza, Chitãozinho e Chororó, e depois Amado Batista, Amigo José.

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0: 11:40, tenho mais pedidos aqui, agora só vou fazer o bloco de alôs aqui, porque senão eu não vou conseguir atender todo mundo que tá participando aqui da nossa programação. Aqui a Inês Sarmento já tá pedindo música também. Fala aí, dona Inês, boa tarde, ali do Bateias.
1: Boa tarde, Jean. Tudo bem?
0: Tudo
1: Jean
0: bem.
1: E Osvaldo, né? Tudo bem?
0: Isso.
1: Que é Inês. Eu gostaria de ouvir a música Cabelo Loiro. Com Daniel,
0: acho. Tem sim.
1: É Daniel.
0: Tem com ele.
1: Cabelo Loiro. E oferecer para todas as minhas amigas, todos que estão ouvindo essa rádio maravilhosa. Boa tarde.
0: Obrigado aí pelo maravilhosa, tá certo, Inês? Ah, dona Cláudia. Escutei, dona Cláudia. A senhora falou meu nome certo.
2: Ô, Jean, boa tarde, Jean.
0: Boa tarde.
2: Ô, Jean, bota uma música bem bonita aí, Mãezinha Querida. Pra dona Verônica dos Santos, pelo dona... seu aniversário hoje.
0: Parabéns.
2: Ela tá lá no baú, no Júnior, lá na Simone.
0: Legal.
2: A Cláudia e a Adriana estão oferecendo pra ela, Mãezinha Querida, a música. Tá bom?
0: Pode ser.
2: Um abraço, Jean.
0: Outro, dona Verônica, ó, Cláudia aí, Adriana, é, Lisiane, dando os parabéns então pra você pelo aniversário lá do baú. Lembrei aí da dona Maria Odete e também o seu Danilo, sempre tão ligados aqui com a gente, aquele abraço todo especial pra esse casal maravilhoso lá do baú, né? E aqui a Sandra Sansão tá digitando ainda, né? Ah, tá querendo a música Fuscão Preto. Não sei se vai dar tempo, mas vamos ver. A dona Elza falando em baú, esse é baú baixo. Tá ali, boa tarde, Jean. Boa tarde, dona Elza Espíndola, Rodolfo, né? Fica bonito o sobrenome Espíndola também, né? Não podemos esquecer. E é um abraço, então, aqui pra dona Elza. A Correca, Correca, eu vou poder atender você depois no outro bloco, tá certo? Mas você pode falar agora, eu deixo. Fala aí, Correca. Boa tarde.
3: Boa tarde, Jean. Toca a música Costureira Guerreira, ofereço pra todas as costureiras. Beijo.
0: É, já faz tempo que a gente não roda essa música aí da Larissa Costa, né? Costureira Guerreira, né? E como nós temos as costureiras que são guerreiras aqui em Gaspar, pra enfrentar esse frio, né? Às vezes tem aquelas costureiras que tem que sair da sua casa, numa facção não fica aí próximo, aí tem que levar o filho pra creche, nesse frio não é fácil, mas estão ali na batalha, fazendo a produção e ajudando na família, que isso é mais importante, né? E aqui a Sandra tá colocando aqui, é, pra, se der tempo, pra oferecer pra Oswaldina, pra Zilda, pro Enéas, pra Soraya e pra dona Anair Benevenuti, a dona Anair Benevenuti, é... lá no Alto Gasparinho, sempre tá ligadinha. A dona Nair também tem a Alexa lá e coloca aí pra ouvir a sentinela. Muito bem, então vamos lá com Tonico Tinoco, Mãezinha Querida. Essa música é bem antiga, a qualidade da música não é muito boa. A gente até pede desculpa por isso, né? Mas tá aqui, então vamos rodar. A pedido do ouvinte a gente obedece. É Daniel e José Camilo, Cabelo Loiro. Vai lá em casa passear, vai Cabelo Loiro. 12:42.

0: vai, cabelo loiro, vai acabar de me matar. A gente recebe aqui mensagens também dos ouvintes que ouvem a música, ficam até sensíveis, né? A Zilda é uma dessas, né? Ela diz, ó, a música da mãezinha, né? Muito triste, né? Pra mim, né? Ela lembra da mãe que já não está mais entre ela, mas fica aquela saudade, né? Então a música, ela serve muito pra isso, né? Às vezes tem pessoas que ouvem uma música e lembram da pessoa que gostava dessa música. Então tem esse lado também da nostalgia, né? Esse lado afetivo que é muito bom, né? A memória afetiva das pessoas vale muito. Então a gente tem esse intuito de sempre trazer o lado bom, né? Não o lado ruim, né? O lado ruim já tem demais nesse mundo, então a gente tenta sempre praticar o bem, fazer com que as pessoas fiquem mais tranquilas, porque o rádio tem esse segmento, né? De trazer alegria para você. E nós estamos aqui fazendo a nossa parte, às vezes não da melhor forma possível, mas é o que eu tento fazer de melhor. Então, peço desculpa até às vezes se eu não consigo atender todos da melhor forma possível. Tem pessoas que ficam ansiosas também, achando, ah, o Jean esqueceu de mim, mas não é, porque tem muitas pessoas que mandam mensagem, a gente tenta atender todo mundo da melhor forma possível. Às vezes demora um pouquinho, mas eu tento atender todos. Às vezes a música não roda, mas o alô vai, né? Falando nisso, Dona Rosa Reiser, lá do bairro Lagoa, tá pedindo música, já separei a sua música. Tá aqui já faz um tempinho que ela tá aguardando, né? Ó, só pra ver, são 12h42, o zap da Dona Rosa chegou 12h32 pra mim, mas agora só que eu consegui abrir. É isso aí, então demora. Dona Elza mandou a mensagem aqui de boa tarde às 12h30, né? E eu tô chegando agora no finalmente, né? Porque já teve muitas mensagens antecipadas. Antes mesmo do programa começar, já teve pedidos. Então é assim. E eu vou ter que também, tenho os meus anunciantes, né? 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São os anunciantes do Melodia Sertaneja, que vai se despedindo. Ainda tem aqui os alôs, deixa eu ver aqui, a Miriam Hausmann tá aqui também, ó. Jean, quero agradecer a Correca pela música das costureiras, sou também costureira, então, e ouvinte dessa maravilhosa rádio. Obrigado, dona Miriam, beijão aí pra senhora. A Ivonete, a Correca, foi esperta, né? Pra oferecer pra todas as costureiras, é o que mais tem em Gaspar, são costureiras, né? Então, todas são homenageadas aqui por ela, né? E pela gente aqui do programa também, a gente tem que mandar aquele alô e sempre agradecer, porque nós estamos aí com um número de ouvintes, principalmente em facções, muito grande, né? Também demais outras repartições, pessoal ouvindo. E em casa, então, nem se fala. E no carro, né? Pessoal que tá dando carona, sempre a gente fala, não pede licença para entrar na sua casa. Você que está no carro também ligado, nosso agradecimento, então, a todos, né? E também pessoal que tá no trabalho. Ah, olha ali, ó, a Cátia Benevenuti, né? A filha da dona Nair, disse assim, ó, Jean e o seu Osvaldo, vocês são incríveis, sempre lembrando da minha mãe. Todos os dias a gente lembra aqui, não todos os dias, né? Mas colocou, amamos vocês, Deus abençoe sempre, amém, Cátia. Beijão aí pra você, pra dona Nair, aquele abraço, dona Nair, tá ligadinha aí com a gente, muito obrigado, não esquece da gente, tá certo? Então, tá aí, lá do Alto Gasparinho, frio, barbaridade, né? Certa, dona Nair tá com 2, 3 casacos, né? Pra esquentar, agora tudo bem, o sol apareceu, já deu uma melhorada, né? Tem mais gente aqui participando com a gente, a dona Marisa Schneider, dona Marisa mandou um áudio, então eu vou ouvir. Boa tarde, dona Marisa.
1: Oi, Jean, boa tarde. Aqui é a Marisa de Ilhota. Eu gostaria de ouvir a música Rainha do Paraná, só que eu não sei quem canta. Faz um favor pra mim.
0: Olha, dona Marisa, hoje eu não vou poder atender, mas amanhã eu rodo. Amanhã eu já vou separar aqui e vou colocar essa música amanhã. Aí tem com Lourenço e Lorival, tem outras duplas que cantam também a Rainha do Paraná, tá certo? Mas amanhã, dona Marisa, nesse mesmo bate-canal, fica ligado que eu vou rodar a sua música, né? Se demorar muito, manda um zap, porque às vezes eu esqueço, né? Eu já vou dizer a verdade, né? Porque sexta-feira é tribulado, tem muita coisa. E o Oswaldinho também vai participar. Então, às vezes, vem o Oswaldinho com as músicas dele e eu vou começando a esquecer das coisas, né? É, a idade vem chegando, né? Sabe como é que é, né? E agora eu ia tentar rodar duas músicas. Não sei se vai dar tempo. Deixa eu ver quais são os. A Sandra já ficou de fora. Fuscão Preto não vai dar de rodar. Vai dar de rodar? Não, Milagre do Ladrão vai ser triste de rodar, não vai dar tempo. Então, só uma música, Costureira Guerreira. Milagre do Ladrão também não vai dar. Dona Rosa, né? Dona Rosa, amanhã eu vou rodar essa música, tá certo? Hoje só dá Costureira Guerreira, que eu não posso estourar o programa, porque depois tem ele, né?
2: Alô, bem-vindo!
0: É, o patrão não dá de. Ele vai dizer: vocês têm horário pra obedecer. Será que você não tem um relógio aí da Scheiter Relógios e Ótica pra ver a hora? É, o Marquinhos ofereceu hoje, já teve o ganhador de hoje do relógio personalizado da Scheiter, então não podemos perder a hora, então tá certo. A Sandra tá com carinha de chorinho, né? Não chora não, Sandra, amanhã eu rodo a música, tá certo? Tô devendo 3 músicas pra amanhã, isso é bom, mostra que o programa tá com audiência. Tchau, tchau, pessoal. Amanhã a gente volta, eu e Oswaldinho. Boa tarde. Essa é pra você, costureira. Opa!

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Estamos de volta com o Paradão da Sentinela. Você vai ouvir boa música por aqui. Trio Parada Dura e Paula Borges, Nos Braços de Deus. Zé Garoto e Timoré, com Padre Conquistador. Teodoro e Sampaio, Água no Leite.

0: aqui na Sentinela, a hora certa para você. 13:09.
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1: Paradão da Sentinela e a boa música pra você. Love Mix, o menino de vovó. Lu e Rony Passa, Fica Amor. Fábio e Fabinho, Ela é Novinha.
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0: A hora certa para você, 13:19.
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1: Paradão da Sentinela, um musical especial pra você. Banda musical JM, é tempo de amor. Oswaldir e Carlos Magrão, final de baile. Banda Céu e Cantos, não dá pra disfarçar.

0: Paradando a Sentinela prossegue e a hora certa para você, 13:30.
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1: Paradão da Sentinela, especialmente para você que gosta do nosso musical. Baitaca, admiro a bicharada. Hugo e Guilherme e Marília Mendonça, mal feito. Zezé de Camargo, 35 latas de cerveja.

0: hora certa para você, 13:42.
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1: Estamos com você no Paradão da Sentinela. Agora com mais qualidade em FM para você ouvir, 97.9. Vamos trazendo as músicas. Musical JM, Vergonha na Cara. Fernando e Sorocaba, Pega Eu. Flávio Dalcin, Tá na Lembrança.

Gente boa, um grande abraço, muito obrigado por estarem conosco. Amanhã, neste mesmo horário, estaremos de volta. Não esquecendo que à noite tem mais Paradão, das 10 à meia-noite. Um grande abraço.

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12: Fala, moçada, tudo bem? Tudo certo? Tudo 97.9. Estamos chegando na Sentinela FM com mais um Comando Popular. 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Uma ótima tarde para você que está em Gaspar, para você que está em todo o Vale do Itajaí e também litoral norte de Santa Catarina. Uma ótima tarde para você que se liga com a gente também pelos aplicativos de internet. A partir de agora, levanta o som, porque só tá começando as top 50 do Brasil.
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12: Ó, partir de agora as músicas que marcam a sua vida em todo o Brasil, e é claro que em Gaspar não é diferente. A partir de agora as músicas mais tocadas nas rádios do Brasil vão rolar aqui no Comando Popular. Estamos chegando com muita música bonita, só música boa, e ó, a partir de agora levanta o som e presta atenção. 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Alô, Mayra, da Pizzaria Belegante, a partir de agora com a gente também, oferecendo para você essa pizza grande, deliciosa, para você aproveitar a partir de agora no nosso Comando Popular. Quer participar? É só você mandar o seu recado, mandar o seu nome completo, bairro, cidade, para o 47 988 380192. O WhatsApp já começou a bombar. Se preferir, mande o seu áudio de até 20 segundos e diga: Gil, eu quero essa pizza da Pizzaria Belegante. É claro que você pode também pedir a sua música e oferecer para quem você quiser. Manda o seu recado, 988 380192. Aonde quer que você esteja, vem com a gente. Eu sou Gil Dias e permaneço até as 16 horas aqui no Comando Popular. Enquanto você não pede a sua música, eu vou tocar a minha. Para começar, tem Cleito Romário e Zé Neto e Cristiano. Uma ótima tarde.

0: Boa tarde, Gi. Eu quero participar do sorteio da pizza. É, e toca uma música do Henrique e Juliano ali, tá bom? Uma música boa, top, tá? E manda essa pizza pra nós. E eu tô mandando um alô lá pro Manobra, é meu amigaço, meu ex-funcionário, tá? Pra eles que estão na estrada, tá bom? Forte abraço pra vocês. É a Marione aqui de Santa Terezinha. Beleza!
1: Valeu, Marione, música boa tá aí. Alô, Manobra, grande abraço, amigo, seja bem-vindo, boa sorte, Marione. Pra ser.

Boa tarde, Gil. Eu queria participar do sorteio e queria ouvir uma música com César e Paulinho. Ah, companheiro é companheiro, tá bom? Muito obrigado.

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César e Paulinho, companheiro é companheiro. Que companheiro esse, né? Antes teve Henrique e Juliano, Seja Ex, Ed Brito e Samuel, Romance Rosa, e passou por aqui na abertura do bloco Cleiton Romário, Zé Neto e Cristiano, Não Namora. Estou esperando a sua mensagem, 988-380192. Começaram a chegar as participações, ó, valendo pra você hoje uma pizza grande da Pizzaria Beregante, a pizzaria mais completa da cidade, o sabor que conquista, 35 centímetros, 12 fatias e dois sabores. Você quer participar? 988-380192. 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Abençoa aquela pizza gostosa para você jantar com esse friozinho? É só você mandar o seu recado, viu? Pode mandar áudio de até 20 segundos, rapidinho, pra gente colocar no ar aqui e você falar bonito aqui na Sentinela FM. Tem ainda o sorteio de um alvejante de 5 litros, oferecimento da Certa Lavanderia. Bom também. A Rosana de Deus já tá participando com a gente. Beijo pra você, Rosana. O Flávio André Moreno tá ligado com a gente no bairro Colorinha. Boa tarde, Gil. É a Lenita Soares, do bairro Santa Terezinha, também tá querendo faturar a pizza. A Edinaldo do Baú Baixo, ligada com a gente lá em Ilhota. A Marcelena Cezerino, do Baú Baixo em Ilhota. Beijo pra você, minha amiga. A Sandra Sansão de Ilhota, tá ligada com a gente. Grande abraço, Sandra. Boa sorte, minha amiga. A Alessandra Nicoletti, do Alto Gasparinho, tá ligada com a gente também, pedindo a Marília Mendonça. Daqui a pouquinho eu toco pra você. 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
8: Maravilha, gente, 14h21 nesse inverno, né, gente? Nesse inverno é nada melhor que aquela pizza gostosa. Tem pra você hoje uma pizza gostosa. 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Uma pizza grande, 35 centímetros, 12 fatias e dois sabores. Quer participar? 988-380192 para você mandar o seu nome completo, bairro, cidade. Não esqueça, tem ainda um alvejante de roupas de 5 litros da Certa Lavanderia. Márcia Girardi, minha amiga. Oi, Márcia, tá ligada com a gente no Santa Terezinha. A Lourdes Amarque. Alô, Lourdes, beijo para você, minha amiga. Seja bem-vinda. Tá com a gente aqui a Jaque do Santa Terezinha. Fala, Jaque, tá levando, tá pedindo pra levar a pizza e tá pedindo uma música da Ana Castela. Daqui a pouquinho eu toco pra você, Jaque. Azumira Casaril, tá ligado no Sertão Verde, beijo, minha amiga, seja bem-vinda, tá com a gente também aqui participando a Ana Cláudia Trindade, Ana Cláudia Andrade do bairro Lagoa, tá participando pedindo música também, beijo pra você, seja bem-vinda. A Lorena está com a gente no bairro 7 de Setembro, a Silvia do Alto Gasparinho querendo faturar pizza também. Valeu, Silvia, boa sorte, minha amiga. Sueli Bittencourt, do Arraial do Ouro, tá participando, obrigado, pedindo música, seja bem-vinda e boa sorte aqui no sorteio. Fala, Romilda. Romilda mandou um áudio pra gente.
9: Oi, Gil, boa tarde, gostaria de participar dessa pizza, da pizzaria, não sei se é elegante, eu não sei, eu não escutei direito a hora que você estava falando. Uma boa quinta-feira, uma sexta-feira, um sábado, um domingo, tudo de bom pra ti, tá bom?
8: Valeu, Romilda, pizzaria Belegante, anota aí, Belegante, não erra o nome, pizza Belegante.
10: Boa tarde, Gil, aqui é Ana Carolina de Lhota, quero participar do sorteio da pizza da pizzaria Belegante, manda essa pizza pra mim, Gil, abraço, eu
8: tá,
10: quero.
8: Tá bom, minha amiga, beijo pra você, Ana Carolina, querendo faturar a pizza também, quem não gosta daquela pizza gostosa, até eu gosto, né, vai que eu ganho também. Valeu, gente, é só participar, 988-380192, você que está ligado com a gente em toda a cidade de Gaspar e também em toda a região. Estou esperando a sua mensagem e a sua participação aqui pelo nosso WhatsApp. Grande abraço, seja bem-vindo, seja bem-vinda ao nosso Comando Popular.
9: Boa tarde, Gil. Quero participar do sorteio e toca música Não Mexe nas Minhas Gavetas. Ofereço para a facção da Ita e da Márcia.

Boa tarde, amigo Gil. Me coloca aí nesse sorteio dessa pizza e do alvejante de roupa. Pedro Nicoletti, do bairro Mais Esquerda. Obrigado. Abraço, meu amigo.

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Para quem pediu, Marília Mendonça, Depre, antes teve Natan e Zé Vaqueiro, aproveita que eu tô obrigado aí sim, né? Antes teve Danilo e Davi, não mexe nas minhas gavetas. Tô esperando a sua mensagem, ó, 988-380192. Manda o seu áudio rapidão, tem até 20 segundinhos para você mandar o seu nome completo, bairro, cidade e aproveitar o que está rolando aqui de brinde no nosso WhatsApp. Tem uma pizza deliciosa da pizzaria Belegante e também tem um alvejante de 5 litros, oferecimento da Certa Lavanderia. Onde quer que você esteja, pegue o seu WhatsApp, manda a sua mensagem agora rapidão para você aproveitar com a gente aqui no nosso Comando Popular. Tem intervalo comercial rapidinho e eu volto já já. Sentinela FM 1433.

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7: A indisciplina no Mundial custa caro. Os cartões amarelo e vermelho têm uma quantia específica em dinheiro. Cartão amarelo, cerca de R$64 mil. E um cartão vermelho indireto, mais ou menos R$97 mil. E um cartão vermelho direto, cerca de R$129 mil. A seleção brasileira deu exemplo sem nenhum cartão vermelho, mas desembolsou o equivalente a R$518 mil por seus 8 cartões amarelos. Mesmo que os cartões dos atletas sejam zerados em campo, a conta financeira nunca é zerada. A cobrança cumulativa é descontada sempre diretamente da premiação final que as federações recebem por participarem do Mundial. Eu sou Melina Calduro, de Miami, para o AKRT em campo.
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4: Agora 14h42, seguimos em frente esperando a sua mensagem, viu? 988-380192 para você participar com a gente. Valendo hoje uma pizza da Pizzaria Belegante. Tem também para você aquele alvejante de roupas de 5 litros da Certa Lavanderia. Quer participar? É só mandar o seu nome completo, bairro, cidade, para o 988-380192. 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Almir Eiffel está ligado no bairro Lagoa. Grande abraço, meu amigo, seja bem-vindo. Boa tarde, Gil, quero participar. Sou o William Souza de Ilhota. Grande abraço, amigão, seja bem-vindo e boa sorte. A Luciana Vípio de Amorim, da margem esquerda. A Joyce Schneider do Santa Terezinha com a gente, a Sueli Deschamps Junques lá do Biochor Baixo, grande abraço, ela e o Pedro Brasil Junques, o maridão, participando com a gente. A Ana Gesser também do Biochor Baixo, Marcel Gesser também maridão com ela. A Caroline Camargo, alô bonitona, tá ligada com a gente no Gaspar Mirim, tá participando dos sorteios, obrigado, seja bem-vinda. A Elenir Kaiser do bairro Figueira, grande Elenir, beijo pra você, minha amiga. A Jusceli Dickman tá ligada com a gente no Santa Terezinha, a Maria Aparecida Soares com a gente no Alto Gasparinho, beijo minha amiga. O Jacob Hatke, o grande Jacó, tá ligado com a gente lá no posto Zimmermann, na BR 470, é o Salgadinho querendo comer pizza. Aí sim, né, amigão? Boa sorte. A Olinda Alexandre também está ligada com a gente, obrigado, seja bem-vinda. A Gilda Costete do Centro Sintonizada, a Zilda do bairro Bateias, tá ligado com a gente, pedindo Roberta Miranda, daqui a pouquinho eu toco pra você. Boa tarde, Gilson, a Leodina Nicolete do bairro Gasparinho, abraço e boa sorte minha amiga, seja bem-vinda aqui no nosso Comando Popular, só falta você, 988-380192.
5: Boa tarde, Gil Dias, tudo bem? Aqui é a Celina Vilver do Gasparinho, quero participar do sorteio, valeu? Quero que você toque aquela música Zezé Camargo e Luciano, Dois Corações e Uma História. Valeu?
4: Valeu, Celina. Boa sorte, minha amiga. Zezé e Luciano, Dois Corações e Uma História.

Boa tarde, Gil, tudo bem, meu querido? Aqui é o Fabrício Barbosa da Margem Esquerda. Me coloca no sorteio da pizza e do alvejante. Estamos juntos, querido. Que Deus te abençoe. Bom programa hoje à tarde. É nóis.

0: Sentinela FM, 70 anos fazendo parte da sua história. E o Loira Tatuada do Talagaço. Música boa essa demais, né? Antes teve Zenete Cristiano, Cadeira Cativa. E abrindo o bloco teve ainda Zezé de Camargo e Luciano, Dois Corações e Uma História. Deu uma piscada na energia elétrica aqui na rádio. Na sua casa deu aquela piscadinha ou não? Quem mora aqui no centro, aqui pela margem esquerda, de repente sentiu essa piscada. Nós temos o no break aqui, a rádio não saiu do ar. Eu fiquei no escuro, mas tá tudo certo. Já voltou a luz e alô Celeste, não abandona nós, hein? Deixa nós com energia. 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
1: Maravilha, gente, 14h58, já estamos de volta aqui esperando a sua mensagem, 988-380192, para você participar e concorrer ao sorteio de uma pizza deliciosa da Pizzaria Belegante, na Travessa Carlos Vemut, aqui próximo à Prefeitura, e também tem um alvejante de roupas de 5 litros, oferecimento da Certa Lavanderia. Alaide Soares, minha amiga do Alto Gasparinho, tá ligada com a gente, beijo para você e boa sorte. A Luzia Isabel Vipel, do Baú Central, tá sintonizada com a gente. Amanda Cristina Dão, do Baú Baixo também. Grande abraço, seja bem-vindo e boa sorte. Gil, manda pra mim essa pizza. Abraço do Fábio, da ME. Alô, Fábio, tá ligado com a gente, participando. Seja bem-vindo e boa sorte. Obrigado, meu amigo. A Clarida Alprado, Santa Terezinha, também tá participando. A Deise, alô, Deise. Boa tarde, quero participar do sorteio. É a Deise do Sertão Verde. Gostaria de pedir uma música pra facção da Zumira, da Marília Mendonça. Já toquei a Marília Mendonça, minha amiga. Beijo pra você. Pede outra, se dá tempo, eu toco pra você. A Raquel Nicolete, do Macucos, tá ligada com a gente. Grande abraço, bairro Macuco, né? É Macuca, no plural, no singular, aliás. No plural, escreveram aqui. A Mafaldina de Ávila, minha amiga, tá ligada na margem esquerda. Abraço, seja bem-vinda. A Silvana Vipo, tá ligada com a gente. O Cauê, também o Sidney Cardoso, lá do Baú Central, em Ilhota. A Ivanete Secon, tá ligada com a gente. Beijo pra você na margem esquerda. A Tere França está com a gente, lá no Alto Gasparinho, pedindo Marcos e Belucci. Valeu, Tere. Manda essa pizza pra mim. Alô, Gil. Alô, todos de Gaspar. E bora pra feijoada do Manobra, dia 18. Manda uma perigosa e linda pra facção da Marione do Santa Terezinha. Valeu, gente boa. Grande abraço. A Maísa Vipo de Amorim também tá participando. Obrigado. Seja bem-vinda e boa sorte aqui no sorteio do Comando Popular.
2: Gil, boa tarde, é Rosinha Betancourt da mão esquerda, eu quero participar desses sorteios e quero ouvir a música Cuida Bem Dela, com Henrique Juliano. Beijo!

0: Pensa num rapazinho bom, né? Marcos Ibellucci sumiu na sexta. Antes teve Corpo e Alma, Perigosa e Linda. E abrindo o bloco, Henrique Juliano, Cuida Bem Dela. Tá esperando a sua mensagem pelo 988-380192. Hoje valendo pra você aquela pizza gostosa da Pizzaria Belegante. E tem também aquele alvejante de roupas de 5 litros, oferecimento da Certa Lavanderia. 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
3: Maravilha, gente, estamos de volta. Temperatura 22 graus aqui no centro da cidade, coração do vale. Meu amigo Edemar Soares, fala, Edemar.
4: Boa tarde, Gil. Eu queria participar do sorteio da pizza e do alvejante. Boto o meu nome e o nome da minha esposa, da minha amada Márcia Lorena Soares. Tá bom? Obrigado, cara.
3: Valeu, Demar. Abraço pra você, abraço pra Márcia. Maria Paulina Vaz do Coloninha, tá ligada com a gente. Marcos Testoni, grande Marcos do bairro Santa Terezinha. Oi, Gil, tudo bem? Meu nome é Lete Isolete da Silva, moro no Poço Grande, quero ganhar pizza. Valeu, Lete, beijo pra você. A Marilene Zonta Bruno tá ligada com a gente, beijo minha amiga, seja bem-vinda. A Maristela da Costa do bairro Lagoa, sintonizada com a gente. A Ângela Girardi do Santa Terezinha, querendo levar a pizza da pizzaria Belegante, ao lado da prefeitura, ali bem ao lado do colégio Madre Francisca Lampeu. Luiz Russo, meu amigo, tá ligado com a gente, abraço, seja bem-vindo, obrigado pelo carinho da sua audiência. Marli da Trindade está com a gente também no bairro Margem Esquerda. Alô, Marli, beijo pra você, minha amiga, seja bem-vinda e boa sorte aqui no sorteio.
5: Boa tarde, Gil, é Tânia Merlo Águas Negras, eu quero participar dos sorteios, um abraço e uma ótima tarde, Gil.
3: Valeu, Tânia, beijo pra você, minha amiga, seja bem-vinda, obrigado pelo carinho da sua audiência aqui na tarde da Sentinela FM. A Juliana Mara Martins está participando. Obrigado, queridona. Errou o nome da rádio aqui, viu? Olha lá a mensagem. Se eu falar, vai ser desclassificada, Silvio. Francisco Sansão do Arraial do Ouro, tá ligado? Tá ligado, o pessoal se atrapalha às vezes aqui, hein? Ainda bem que eu tô ligado na leitura aqui, senão eu ia falar bobagem, ia ganhar um gancho do chefe aqui. Abraço, minha amiga, seja bem-vinda. Obrigado pelo carinho da sua audiência aqui na Sentinela FM. Anota aí, Sentinela FM.
6: Ô, Gil, boa tarde, Gil. Bota aí, eu não soltei aí da pizza aí do alvejante, a Maria do Baú. E um abraço aí pra vocês. Coloca uma música do Amado Batista.
7: Eu quero participar desse.
3: Valeu, Maria. Levanta o som. Tá aí o Amado Batista e o Jorge, meu ex-amor. Você lembra do ex-amor ou não? Não fala nada. Fica quieto, fica quieta.

0: Oi, Gil, mandando a música ali pro Henrique, pro Manobra, de novo, que ele não escutou. É, com San Marino, Me Deixa. Música boa, top. Ô Gil, eu achei que é eu que tinha piscado, mas foi a Luz, né?
1: Tem que pagar a conta também, né, Mariana? Dá uma olhada na.

0: Sentinela FM, 70 anos fazendo parte da sua história. Panda Samarino, Me Deixa. Antes teve Amado Batista e Jorge, Meu Ex-Amor. Estou esperando a sua mensagem, 988-380192. Valendo para você hoje uma pizza deliciosa da Pizzaria Belegante. E também tem para você ainda aquele alvejante de roupas de 5 litros, oferecimento da Certa Lavanderia. Intervalo começou rapidinho, volto já já com mais participações e mais música pra você. Segura aí que eu volto já. 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
1: Maravilha, gente, já estamos de volta, valendo uma pizza deliciosa da pizzaria Belegante, também valendo para você aqui um alvejante de roupas de 5 litros da Certa Lavanderia. Mário Dickman do Santa Terezinha tá ligado com a gente, a Simone de Oliveira também tá participando do bairro Gasparinho, a Ana Paula, boa tarde, tudo bem, Ana Paula da Trindade Varela tá participando com a gente, o Antônio Miguel de Paula, Heitor de Paula, Enzo de Paula, João Vitor Lima, pessoal de Ilhota, alô galera de Ilhota, grande abraço, obrigado e boa sorte pra todo mundo. A Ivanilda Caresia, do bairro Lagoa, tá ligada com a gente, a Dilma Santo, alô Dilma, minha amiga, da margem esquerda, Valmir Bornausen, sintonizado no Gaspar Mirim, a Dilson Santos, o Barrico, tá ligado com a gente na margem esquerda, Jalmir Vermoli do Santa Terezinha, a Marlete Pereira, a Gabriela Vieira e também a Maria Aparecida Vieira, do bairro Lagoa, Maria Russi, ligado no bairro Lagoa também, André Maras, que tá com a gente no Barracão, o Bruno Rora, alô Bruno, um abraço meu amigo do bairro Bateia, Bateias, Aparecida Dutra também ligado no Santa Terezinha, a Rosa do 7 de setembro, a Marcianita Meure, alô Márcia, beijo para você, tá ligada na margem esquerda, trabalhando e curtindo a Sentinela FM, que maravilha, seguimos juntos com o melhor da música brasileira aqui no nosso Comando Popular, tem áudio chegando, vamos ouvir quem tá mandando o recado.
2: Boa tarde, Gil, aqui é Cleni do Sertão Verde, queria pedir uma música com Bruno Marrone, Dormir na Praça.
1: Valeu, Cleni, tá rolando, Bruno Marrone.

Oi, Gil. Tudo bem, Gil? Gil, toca ali pra mim com Christian Ralph, Chora Peito. Gostaria de ouvir essa música. Muito obrigado. Abraço, meu amigo.

Boa tarde, Gil. Sou Fátima Espadoto do Gascar Mirim. Quero participar do sorteio da pizza. 97 quilos.

0: Sentinela FM, 70 anos fazendo parte da sua história. Luan Pereira e Ana Castela, Orçamento Debaixo do Meu Chapéu. Já pensou? Antes teve Christy Ralph, Chora Peito, e abrindo bloco, o Romantismo do Bruno e Marrone, A Sofrência, né? Lá de 2001, Dormi na Praça. 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
1: Agora 15:42, temperatura 21 graus aqui no centro de Gaspar, Santa Catarina. Nossa, passou rapidão, finalzinho do programa. Leonardo Chiran, tá ligado com a gente. Abraço, meu amigo do bairro Macuco. Fala, Nani. A Nani mandou um recado pra gente. Diga lá, Nani.
2: Boa tarde, meu nome é Nani. Quero participar do sorteio e quero mandar toda a programação agora de tarde pra Natália da Rocha, que tá fazendo aniversário. Bota o nome dela também pro sorteio.
1: Valeu, Nani. Alô, Natália. Parabéns, Natália, felicidades mil e muitos anos de vida. Elizabeth, minha amiga Thais, fala, Elizabeth.
3: Boa tarde, Gil. Ô, Gil, coloca o meu nome no sorteio, amigo. Elizabeth traz aqui do Baú Baixo. Coloca o nome do Odemar também, vai que ele tem sorte mais do que eu, né?
1: Tá, sim.
3: Valeu, amor. Um abraço de coração, tá?
1: Valeu, Elizabeth. Beijo pra você, minha amiga. Seja bem-vinda e boa sorte aqui no sorteio. Aqui todo mundo participa.
4: Boa tarde, Gil, tudo bem? Que a Jéssica do Barre Colônia quer participar do sorteio da pizza. Tá bom, Gil? Um abraço.
1: Valeu, Jéssica. Beijo, minha amiga. Seja bem-vinda e boa sorte.
5: Boa tarde, Gil. Quero participar do sorteio da pizza aí. É o Gilberto do Gaspar Grande. E se for possível, tocar uma música aí do Milionário José Rico aí. Pode ser qualquer uma. Beleza, meu amigo?
1: Valeu, Gilberto. Abraço, meu amigo. Boa sorte aqui no sorteio. Que bom que você tá com a gente nessa tarde também.
6: Eu queria mandar uma música para a facção da Dina e para todas as minhas amigas que trabalham aqui participar da sorteio da pizza. Meu nome é Guia.
1: Valeu, Maria. Beijo para você. Alô, Marli da Trindade. Pediu e está curtindo na margem esquerda. É o romantismo do Eduardo Costa. Eu quero esse amor.

Eita, modão, milionário José Rico atendendo a pedido no finalzinho. Estrada da Vida, antes teve Eduardo Costa, Eu Quero Esse Amor. Tem intervalo comercial rapidinho. Na sequência eu volto trazendo o sorteio daquela pizza gostosa, saborosa, da Pizzaria Belegante. 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Bora lá, tá valendo uma pizza grande com 35 centímetros, 12 fatias e 2 sabores. Que delícia, né? Só abrir aquele vinho e curtir, né? Ou com aquele refrizinho, refrigerante também, você que não gosta de um bom vinho. A Tawane Vitória, a Trindade Varela tá participando, a Marlene de Champs Creme tá com a gente também aqui, a José Altair Shell, o Dair José Vanelli também participando, minha amiga Adriana, lá do Bela Vista, e André Goulart e a Dalci Goulart da margem esquerda. Todo mundo querendo faturar. Rosilé dos Santos também tá participando, tem intervalo rapidinho e eu volto já já na sequência com o sorteio. Segura aí. 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
2: Todos os anos de Mundial, a FIFA prepara um ambiente especializado para que os torcedores possam assistir aos jogos, as famosas FIFA Fan Fest. Inclusive, eu assisti a um jogo do Brasil na FIFA Fan Fest de Miami. A minha expectativa era assistir ao jogo de sábado de Inglaterra e Noruega na Fan Fest por causa do clima, realmente um lugar muito legal, muito agradável. Para minha surpresa e de muitos torcedores, a FIFA fechou esses ambientes em algumas cidades e Miami foi uma delas. Numa cidade que vai receber dois jogos importantes, um de quartas de final e a disputa do terceiro lugar, não tem opção para os torcedores a não ser ir ao estádio ou achar um bar ou alguma maneira privada de assistir o evento. Eu sou Melina Calduro, aqui de Miami, para o Acaerte em Campo.
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4: Maravilha, gente. 15:57. Não dá tempo para mais nada. O sorteio já saiu. Vamos lá então. Sorteio do alvejante de 5 litros. Quem ganhou foi a Caroline Camargo do Gaspar Mirim. Alô, Caroline, parabéns. E a pizza saiu para o 99716, final 18, para Ana Paula Trindade Varela de Ilhota. Alô, Ana Paula, alô, Caroline, parabéns, meninas. É só esperar o nosso contato e aí vocês retiram o brinde de vocês. 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Na sequência, vem aí Robson Krause e o show de bandas. Valeu, galera. Até amanhã. Fui.

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9: Queitou meu povo.
10: Eita nós, você tá doido, meu querido? Quinta-feira, 9 de julho de 2026. Tá quase, né? Estamos quase no S de sextou.
9: Queitou meu povo!
10: Os ônibus já mudam, muita gente já recebeu, o Pix já caiu.
11: E o Pix, nada ainda.
10: E por aí vai. Ah, pai do céu, daqui a pouco eu tenho uma disputa de audiência feroz. Aquele joguinho básico da Copa do Mundo. Básico, básico, nada básico. França e Marrocos, pensa no duelo. Esse eu vou ligar já já aqui. Esse eu vou acompanhar também, tá? Eu vou estar aqui, mas tô ali só de um olho cá, um olho no peixe e outro no gato. Esse jogo é muito interessante. Davi contra Golias. Meu povo querido, Robson Krause na comunicação do Show de Bandas pra ficar juntinho em você a partir de agora até às 6 horas. Muita música boa no ritmo do bailão, nas ondas da 97.9 e nas ondas da Sentinela FM. Nessa super quinta-feira, 9 de julho. WhatsApp sempre liberado, 988380192. Mandar aquele zap. Dizer como é que tá as coisas por aí. Me atualizar aqui também. E a gente bater aquele papo esperto no fim de tarde. E música boa no meio, né? Música boa do bailão aqui no Show de Bandas, 22 anos no ar. 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Pra amanhã parece que já temos uma visita da minha amiga Eliane aqui nos estúdios. Vem novidade por aí, porque quando ela vem aqui nos estúdios é porque vem coisa boa, viu? 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Nossos parceiros que vão com a gente em mais uma edição do Show de Bandas no seu fim de tarde, no fim de tarde, Sentinela FM, nessa super quinta-feira.
12: Nossa, é linda.
10: Começa com ela, Corpo e Alma, aqui no Show de Bandas. Boa tarde.

0: Navisson. Surto te Armando, coisa boa, rapaz do céu. Eu vou intervalo comercial, vou faturar, tá? Na volta do intervalo comercial, temos historinhas aqui no show de bandas. Hoje de manhã eu tive lá na Cravil, loja agrícola aqui de Gaspar, né? Sempre é bom, né? Passar na Cravil e daqui a pouco eu tenho historinhas, né? Historinhas, meu amigo Zeca Schneider, o pessoal aí do Gaspar Grande, se prepara. Aquela história que tu me contou vai ser contada ao vivo no show de bandas de hoje, tá bom, produtor? Caiu aqui, caiu na rede, é peixe. Aqui não passa nada abatido não, viu? É bom, gostei muito de saber da história do Mário, viu?
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0: Hora da coincidência, 16:16.

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1: Show de banda em volta, 4h25. Pra você ligado nessa quinta-feira, dia 9 de julho de 2026. Vamos que vamos, né? Vamos lá. Vamos ver o pessoal do Zap aqui. Ô, oh, meu amigo Jacó, o Salgadinho, né? Tá ligado com a gente. Ele disse, Robson, boa tarde. Isso aqui é o Salgadinho. Manda um vai trabalhar pra galera do posto, né? O Saci, o Buda e pro Ellison. É, pro pessoal se espertar e produzir, né?
3: Cadê a meia do pé?
1: Mas vamos trabalhar, ô Mirada.
3: Bota pra atorar.
1: Vamos pegar na mangueira. Vamos pegar na mangueira, gurizada. Lá ele. Agora estão lá. Lá ele. Ei, psst. Sai fora. Vocês têm que pegar na mangueira, tem o que fazer, vocês têm que abastecer os carros. Tô errado, tô certo, tô errado. Vem, vem. Decorizado, um abraço, viu? A todos os amigos dos postos e gasolina, um grande abraço, boa tarde. E muito obrigado pelo carinho, pela carona. E por estar com a gente, né? No cantinho lá, o rádio tá ligado. O Buda agora falou, né? Ele falou carona. Um saludo pra ele, um carona. Vou pegar, então vou sair aqui andando no posto. Dizer que eu estou dando carona. Ô, Buda. Buda. Assim não. Assim não, Buda.
4: Olha ele aí, ó.
1: Curizado, um grande abraço, viu? Boa tarde. O pessoal lá do caixa, lá tá só rindo, né? Ô, pessoal do caixa.
3: Cadê a meia do pé?
1: Vamos fechar o caixa ali, ver se fecha certinho, vai.
5: Ah, meu Deus.
1: Ó o Julinho. Valeu, gente. Edinalda, boa tarde. Como é que tá, Edinalda? A Edinalda parou de costurar agora. Ela tava... parou agora. Mas, boa tarde, Robson. Tudo bem? Tudo bem. Pediu pra tocar Céu e Câncer. Até tu tá pedindo toalha branca? Disparada. Acho que é uma das músicas mais solicitadas do ano aqui no Show de Banda. Toalha Branca do Céu e Cantos. Vamos tocar daqui a pouco Céu e Cantos, né? Rapaz, eu acho que eles não tinham ideia da dimensão, né? Que ia ser o sucesso dessa releitura da Toalha Branca, né? Eu acho que a banda Céu e Cantos assim, vamos regravar o modão? Vamos, daí foram lá, foram olhando e tal, daí o Joe, né, que fazia parte da banda, que tal nós tocar, refazer a Toalha Branca? Aí o Cris olhou, não, será? O outro olhou, nós podia Blusa Vermelha, não, Blusa Vermelha é uma latina, fez esses tempos, né? Então vamos de Toalha Branca. Vamos ver o que dá. E deu, rapaz.
3: Tá louco?
1: E deu. E como deu? Deus, Olivo. Um abraço, Edinalda. Mandar uma música pro pessoal do Sertão Verde. O Henrique. Ô, Henrique, como estás, meu querido? Boa tarde, como é que tá aí? Tudo bom? Tudo bom, hein? Como é que estão as coisas aí? Tudo certo? Parece que vai ter feijoada por aí. Tô sabendo. Tô ligado na parada. É sábado, né? Deixa eu ver aqui. Dia 18. Dia 18 é um sábado? É, né? É um sábado, sim. Já vi aqui. Então, bora buscar feijão, a feijoada top ali no Sertão Verde, né? Já temos encontro, já temos onde pegar feijoada no sábado, dia 18. No Sertão Verde, que a galera do Manobra. Valeu, gurizada. Abraço, hein? Um abraço especial, viu? Um abraço especial. Cleni, boa tarde, Cleni, do Sertão Verde também, pessoal do Sertão Verde, tombou o caminhão do pessoal do Sertão Verde aqui agora, coisa boa, gosto muito. A Cleni, pedindo um Passarela, quarto 12, oferecer pra facção da Zumira. Alô, meninas da Zumira!
6: Toca música boa aí, Robson, que eu tô costurando e quero música boa.
1: Chá comigo, daqui a pouco quarto 12 por aqui, tá? Daqui a pouquinho. Meninas também estão só assim aguando, assim pensando, feijoada no outro sábado. Meu Deus!
3: Tá louco?
1: Coisa nada. A Alô pra ele, Enir Kaiser, minha querida, boa tarde, como é que tu tá? Tu tá bem? Tudo certo? Que Deus abençoe muito tua vida, um forte abraço, Elenir, muito obrigado pelo carinho, muito obrigado por estar sempre com a gente aqui na sintonia, tá? E onde ela encontra a gente, ela vem expressar o seu carinho, né? Com a equipe da Sentinela e a gente não tem palavras, tá? Que Deus abençoe muito a tua vida, muito mesmo, viu, Elenir? Um abraço especial, tá? Tem o Tafarel aqui. Vai que é tua, Tafarel. Não tá mais na Copa. Não tá mais. Não tá mais. Ô, Tafarel, igorizada. Não sei vocês, mas vamos tentar dar uma secadinha na França, né? Vamos no improvável. Eu sei que é bem improvável, porque, olha, com o tal do Mbappé lá, botou uma bola no pé dele. Deus, ele... Ah, a máquina é ele, Haaland, Messi. O Messi é largo, não adianta. O Messi é largo. Um homem largo. Ele é bom de bola, mas largo. Ai, ai. Vamos improvar, vai. O Marrocos merecia uma copinha. O Noruega, que não tem. Merecia, merecia. Jogo é jogado, mas vamos lá, né? Vamos ver o que que dá aí, vamos ver o que que dá. Fala, meu amigo Tafarel. Tudo certo aí no Poço Fundo em Brusque? Como estão as coisas? Tudo certo? Tudo bom? De boa? Sossegado? A Souzarada de Brusque? Poço Fundo? Um abraço, meu querido. Não, ele botou, opa, Jefferson, tudo bem. Jefferson com dois F. Quem seria o Jefferson com dois F? Ah, sei. Já sei.
4: Não ri.
1: Vocês ouvem meu amigo Jefferson, é? Gente boa, tá? Trabalhei um tempo com meu amigo Jefferson. O Jefferson lá da cidade, né? Deve ser. Tô deduzindo. Gente boa, tá? Gurizão é gente boa, nota, é dos nossos, tá? Gente boa demais. Se vocês então mandam um abraço por mim pra ele, tá? Deixa pra ele pagar os 5 pila que ele tá me devendo desde 1999. Ai, mentira, não tá não, é tudo certo. Ai, um grande abraço, gente. Um abraço pessoal lá do Poço Fundo em Brusque. Gente, vou de música, né? Vou de música, vambora? Daqui a pouco tem a historinha lá do pessoal do Gaspar Grande, o Cuco endossou a história, ele disse que é verdade. Vocês não valem nada, hein? Vocês não vão pro céu, tô avisando.
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1: Seu Zeca.
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1: Já vamos contar sobre a historinha do Mário aí, né? Não, não, não, não.

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0: 4:38.

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0: Muito bem, 4h47, o show de banda segue aqui na Sentinela FM, nessa quinta-feira, né? Vamos lá, vamos lá. Fala, Arthur. Arthur, boa tarde.
1: Boa tarde, Robson.
0: Tudo bom?
1: Coloca ali o anjo sem asa com um sorriso lindo pra nós escutar. Estamos aqui escutando teu programa.
0: Coisa boa.
1: Beleza?
0: Beleza.
1: Boa tarde pra ti.
0: Valeu, meu querido. Um abraço, boa tarde, viu? Não vou mais levantar, não vou mais levantar polêmicas aqui não, viu, Arthur? Pode deixar. Ontem aí eu fiz aí uns comentários e tal. E aí a rapaziada disse, Robson, para, pelo amor de Deus.
2: Ah, meu Deus.
0: Para que a mulherada tá olhando pro telhado, né? Não, chega, deu. Fala mais nada. Fala, meu amigo João, boa tarde.
3: Boa tarde, meu amigo Robson. Tudo certo?
0: Uhum.
3: Meu João Pedreiro. Ô Robson, roda pra nós de terceira dimensão aí quando a gente briga. É uma música que.
0: O que deu?
3: Muito boa. E cara, vai. Nós temos uns parceiros aqui, tem um que tá chorando o dia inteiro na obra aqui. É, parece. Obrigado, cara.
0: Parece que tá com carne dentro.
3: Obrigado, capivara. E é. Não tá fácil, cara. Temos indo até pra casa agora.
0: Deus o livre.
3: Valeu, Ciro Velho.
0: Já? Eu já deixo falar porque eu sei que vem.
4: Vamos quebrar tudo!
0: Daqui a pouco vou rodar a terceira dimensão, tá? Vou procurar essa música. Um abraço, João. Um abraço pra Joelma. Abraço pra Joelma, ligadinha com a gente, mandando as suas cantorias. Que coisa boa, né? Um abraço especial, tá? Pessoal lá do Alto, né? Alto Baú, né? Abraço especial, boa tarde. Ela disse que a patroa tá ligadinha na facção. Lá tá lá na facção ligadinha. Abraço pra patroa da Joelma, né? Se quiser fazer o Pix, fica bom, né, Joelma?
5: E o Pix, nada ainda.
0: Abraço especial. Cauã! O Cauã Henrique, né? Tem dois nomes bonitos, mano. Pense. O filho da Daniela e enteado do Tafarel. Mandar um abraço pra mãe Daniela, pro padrasto Tafarel, pra avó Dolores, pro vô José, pro irmão Bernardo, os irmãos, né? Bernardo e Amabile. Daqui a pouco aquela dos olhos negros. Ele disse assim, ó, 3-0 pro Marrocos hoje. Hã? Ou se for 1-0, já tá bom, já. Mas vamos ver, jogo é jogado, né? Vamos lá. Mas que os homens tão guerreiros tão, isso tão. Não vai ser jogo tão fácil pra França, não. Pensa que vai ser uma mãozinha com açúcar, não. Daqui a pouquinho, já começa, né? Ai, ai, vamos de... Ah, deixa eu mandar um abraço pro que eu encontrei, né? Hoje de manhã na Cravil. Meu amigo seu Zeca Schneider. Irmão do meu amigo seu Claudio Schneider. Pessoal do Gaspar Grande. E aí o seu Zeca me contando, né? As histórias. Ele tá lá no rancho, tá ouvindo o programa. A rádio fica ligado direto lá, ele disse. E aí ele disse assim, né? Eu vou te contar uma coisa, Robson. Eu comprei comprei um pinto do Mário, né? Comprei um pinto ali na Cravio. Olha lá. Com o Mário, né? Vamos botar a coisa assim. Eu comprei um pinto com o Mário na Cravio e já virou galo. E ele vai cantando do Gaspar Grande até no Arraial lá do Ouro, que ele tem umas terrinhas lá. Ele vai cantando daqui lá e bailando com as músicas do show de bandas. Cara, o pinto sendo vendido pelo Mário, talvez eu não duvide, porque o Mário ele educa os pintos. Eu já tô sabendo já. O Mário ele educa os pintos. Teve pinto até que já surrou ele, né? O rosto. É verdade. Pinto meio revoltado. Ai, ai, meu Deus do céu, né, Mário? O que eu fiz pra merecer isso, né? O Mário fala. O que eu fiz pra merecer isso? Seu Zeca, um abraço. Vou acreditar na tua história, tá? O galo vai cantando e dançando. Então vamos botar o galo dançar aí, ó. Faz vídeo e manda pra mim. São Marino.

0: Super Banda Chopão aqui no Show de Bandas com Do Céu Não Tem Cerveja.
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0: Agora 4:57.

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0: Olha só, 5:03 e o show de bandas segue aqui na Sentinela FM, trazendo a música boa do bailão para você ligado nas ondas da 97.9. Você ligado com a gente, trazendo muita música boa, né? O melhor do bailão, né? Para você que tá ligado com a gente. A bola já começa a rolar, né? Pela Copa do Mundo, já pelas quartas e finais, entre França e Marrocos. Jogo já entre os 3-4 minutos iniciais. Vamos lá, gente, vamos lá. Continuando para você que tá ligado aqui no nosso show de bandas. O pessoal pediu lá do Poço Fundo em Brusque. Vamos de Vanderlei Rodrigo? Aquela, os olhos negros.

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1: Como é que é, Joelma? Fala aí aqui comigo aqui, ó.
2: Oi, Robson, aqui é a Joelma de novo. Ah, ali, a minha patroa Nai não é no Pix, é no cash.
1: Oi, ó.
2: É no cash mesmo.
1: Aí sim, né?
2: Então lá, dali, dali, catraca aí, cobertura pra amanhã me encher a máquina de costura pra me fazer sofrer.
1: Ah, faz parte, né?
2: A minha patroa Nai não é somente uma patroa, ela é uma amiga, é uma mãezona.
1: Coisa boa, né?
2: E agora a nossa madrinha de casamento para dia 15 de agosto, casamento comunitário na Igreja Matriz de Gaspar. Uhul!
3: E o Pix, nada ainda.
1: Não, ali é no, na base do Pila mesmo aqui, ó. Aí sim, né? Abraço, Joelma.

0: JM. E a namorada que sumiu aqui no show de bandas.
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0: Olha só, agora 5:17.

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4: Vamos lá, 5:24. Show de banda segue aqui na Sentinela. Super tarde de quinta-feira, né? Pra você que tá ligado com a gente, um grande abraço. Vamos que vamos, fazendo as melhores do bailão. Até às 6 horas aqui nas ondas da 97.9, a Sentinela FM. Muito bem. 5:25. Vamos de momento da música gaúcha?
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4: E eu trago Garotos de Ouro e a Semana Farroupilha.
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0: é um dos sucessos da banda universitária com Tô Indo Embora.
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0: 5:36.

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0: Vamos lá, gente. 19 minutos faltando para 6. Show de banda segue aqui na programação da Sentinela FM, trazendo as melhores do bailão. Até 6 horas, né? Para você que tá ligado com a gente. Muito bem, muito bem. Alô pra Marli. Ô, Marli, um abraço, hein? Ela está tomando café, ouvindo o programa. Aí sim, né? Aí. Combinação perfeita, né? Um abraço pra Marli. Pessoal do Gaspar Mirim ligados com a gente, um forte abraço.
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0: Vamos de Alan e Aladim? Dois passarinhos, momento do modão no show de bandas.

0: Lopes do Bailão. É aqui no Show de Bandas, na 97.9. Você curtiu, claro, mais um bloco de música boa? Eu vou dar uma faturada e já eu volto, claro, com a parte final do nosso programa. Rapidinho, volto já.
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2: Show de Bandas, 5:52.

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3: Acabou-se o que era doce. Show de banda chega ao ponto final desta super tarde para você ligado. Obrigado pela sua audiência, hein? E claro, você ligado com a gente sempre, toda tarde na Sentinela, no seu fim de tarde, fazendo companhia o show de bandas. Amanhã, encontro marcado às 16 horas. Uma excelente noite e até amanhã.

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3: Louvado seja o nosso Senhor Jesus Cristo, para sempre seja louvado. Caríssimos irmãos e irmãs, em Cristo Jesus, paz e bem. Iluminados pelo Espírito Santo, nesse entardecer, nos unimos a você em oração. Pela graça de Deus, pelo sinal da Santa Cruz, livrai-nos Deus nosso Senhor e dos nossos inimigos, em nome do Pai, do Filho e do Espírito Santo. Amém. O anjo do Senhor anunciou a Maria e ela concebeu do Espírito Santo. Eis aqui a serva do Senhor, faça-se em mim segundo a vossa palavra. E o Verbo divino se fez carne e habitou entre nós. Ave Maria, cheia de graça, o Senhor é convosco. Bendita sois vós entre as mulheres e bendito é o fruto vosso ventre, Jesus. Santa Maria, Mãe de Deus, rogai por nós, pecadores, agora e na hora de nossa morte. Amém. Ó Maria, concebida sem pecado, rogai por nós que recorremos a vós. Rogai por nós, Santa Mãe de Deus, para que sejamos dignos das promessas de Cristo. Oremos, infundi, Senhor, em nossos corações a vossa graça. Vô-lo suplicamos, a fim de que, tendo conhecido, pela anunciação do anjo, a encarnação de Jesus Cristo, vosso Filho e Senhor nosso, cheguemos à glória da vossa ressurreição, pelo mesmo Cristo nosso Senhor. Amém. E Maria, a Virgem Rainha, a Mãe de Deus e Mãe da Igreja, hoje dirigimos a nossa oração. Escutai, Maria, a nossa prece. Apresenta ao vosso Filho Jesus, o nosso único Redentor e Salvador, pois consagramos a nossa vida, nossa família, o nosso trabalho, nossas alegrias e as nossas dores. Concedei paz, justiça, prosperidade a todos os povos. Tudo aquilo que temos e somos, confiamos aos vossos cuidados. Mãe da Divina Providência, providenciai. Deus proverá, a sua misericórdia não faltará.

Todas as quintas-feiras nós dedicamos ao Santíssimo Sacramento do altar. O pão é meu corpo, o vinho é meu sangue, disse Jesus. Por este alimento, unidos, vivei. Como nós estamos vivendo esse mistério de amor a nós confiados? O coração de Maria, que ofereceu seu único filho para nos salvar, é um exemplo de coragem e de força. Diz o Conselho Vaticano II que a Igreja nasceu do lado aberto de Jesus na cruz, e nós podemos acrescentar, ainda banhada no sangue de Cristo, a Igreja recém-nascida foi colocada no regaço de Maria que ali estava, recolhendo os últimos suspiros do Filho bem-amado. Por isso Maria é chamada Mãe da Igreja. Sagrado Coração de Jesus, venha a nós o vosso reino. E agora é o momento de ouvirmos e meditar a palavra de Deus. E assim, firmados no amor de Cristo, ouçamos o que Jesus quer nos falar. Proclamação do Evangelho de Jesus Cristo, segundo Mateus, capítulo 10, versículo 7 a 15. Glória a vós, Senhor. Por onde andardes, anunciai que o reino dos céus está próximo. Curai os doentes, ressuscitai os mortos, purificai os leprosos, expulsai os demônios. Recebestes de graça dai. Não leveis nem ouro, nem prata, nem dinheiro em vossos cintos, nem mochila para viagem, nem duas túnicas, nem calçados, nem bastão, pois o operário merece o seu sustento. Nas cidades ou aldeias onde entrardes, informai-vos se há alguém ali digno de vos receber. Ficai ali até a vossa partida. Entrando numa casa, saudai-a, paz a esta casa. Se aquela casa for digna, descerá sobre ela vossa paz. Se porém não for, vosso voto de paz retornará a vós. Se não vos receberem e não ouvirem vossas palavras, quando sairdes daquela casa ou daquela cidade, sacudi até mesmo o pó dos vossos pés. Palavra hoje da salvação. Glória a vós, Senhor. E Jesus disse aos discípulos: proclamai que o reino dos céus está próximo. E o Evangelho recorda-nos uma vez mais algumas das instruções de Jesus aos seus apóstolos. E nessas instruções encontramos linhas de ação, convivência, estilo de trabalho e de vida. Jesus disse aos seus discípulos: recebestes de graça dai. Ao enviar os apóstolos em missão, Jesus determina dessa missão do povo o objetivo de sua pregação, a vinda do reino dos céus, o modo de comportar-se, nenhuma ganância de lucro, sobriedade e total abandono à divina providência. Estamos habituados a comprar e a vender, por isso podemos encontrar nesse plano de Deus uma maneira nova de realizar serviços entre nós. Tudo que temos é dom de Deus, que nos deu Jesus Cristo, seu Filho. Devemos, ao entregar a Jesus Cristo, no qual nasce todo sentido de nossa vida. Rezemos juntos. Senhor, a colheita é grande, os trabalhadores são poucos e os recursos menos ainda. Menos que tudo, porém, a nossa fé.
abre-nos os olhos para o sublime sentimentos de amor e doação, para a graça, para o amor, e faze de nós cooperadores do teu reino, a fim de glorificar a ti e servirmos com o nosso próximo. Que assim seja. Amém.

Louvado seja o nosso Senhor Jesus Cristo, para sempre seja louvado. E queridos irmãos e irmãs, renovemos a nossa fé e abrimos para o amor de Deus, que a presença do Senhor nos acompanhe em cada passo e nos ensine a ver o bem até nas pequenas coisas. Dai-nos um coração sereno, palavras que edificam e gesto que espalhem o amor. A vida é mais leve quando colocamos tudo nas mãos de Deus. Ele transforma a dor em aprendizado, demora em preparo e silêncio em resposta. Confiemos e cremos e esperamos no Senhor. Amém? Que o Senhor nos abençoe e nos guarde. Guarde as nossas famílias e nos proteja hoje e sempre, e dai-nos a paz. Em nome do Pai, do Filho e do Espírito Santo. Amém. Salve Maria Imaculada, para sempre seja

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0: Bom final de tarde a todos.
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4: 18 horas, 14 minutos.

Legal, gente, 18 horas com mais 15 minutos. Estou chegando do seu rádio nesta noite de quinta-feira para levar as informações do esporte para vocês. Para você ligado com a gente, obrigado pela companhia. Para você que está no seu local de trabalho, muito obrigado pela companhia, um bom trabalho para você. Para vocês dos bares da cidade, as lanchonetes, restaurantes, pessoal do posto de gasolina, muito obrigado, viu, pela companhia. Pessoal das facções também com a gente, bom trabalho. Para vocês, internautas dos quatro cantos do planeta, com som e imagem. A todos vocês, uma ótima recepção. Dezoito horas, 16 minutos. Muito boa noite para você ligado aqui na 97.9 FM. 70 anos fazendo parte de sua história. 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Vamos aqui, vamos que vamos, 18 horas, 20 minutos, também com a gente, advocacia Rames e Moritz. 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

18h22, 18h22. Pois é, vamos trazendo algumas manchetes e movimentou o mundo esportivo nesta quinta-feira aqui na 97.9 FM. Copa do Mundo, França perde pênalti contra o Marrocos. Zagueiro da Bélgica é vetado por clube e fica fora das quartas de final. Futebol internacional, acordo de empresário faz Atlético de Madrid desistir de João Gomes. Copa do Mundo, marroquino se torna o jogador mais jovem em uma quarta de final desde a época Pelé.

Aqui no município de Gaspar, o Clube Atlético Tupi segue abrindo portas para jovens atletas em formação. Ainda no município de Gaspar, aconteceu ontem a nona rodada do campeonato de bocha. Dezoito horas e 24 minutos, está no ar aqui na 97.9 FM, nesta quinta-feira, 9 de julho, as informações do mundo do esporte. Boa noite.

0: 18:25, 18:25, já estamos chegando com as primeiras informações, falando principalmente do primeiro tempo aí do jogo envolvendo França e Marrocos pelas quartas de final da Copa do Mundo, onde houve um pênalti perdido. Para trazer mais detalhes, mais informações, mais números sobre este jogo, ou melhor, sobre esse primeiro tempo envolvendo França e Marrocos, chegando ele, o palmeirense, feliz da vida, líder do Campeonato Brasileiro, Davi Santos. Pois é, Davi Santos, boa noite pra você, hein?
1: Boa noite, Miguel Vilvoque. Opa, boa noite, Miguel Vilvoque, o amigão aqui da Rádio Sentinela FM. É um prazer estar aqui novamente com você. E o homem já fez o gol agora, ó. Kylian Mbappé. 1-0. França em cima do Marrocos. Não tem jeito, não.
0: Mas o Davi
1: Santos. O homem crava.
0: Davi Santos, o primeiro tempo já foi tipo assim, uma meia linha, podemos falar assim?
1: Foi.
0: Pra cima do Marrocos.
1: Meia boca, muito fraco o primeiro tempo. As equipes ficaram devendo, tá, Miguel?
0: É, aí. Teve a chance de abrir o placar a França. E o craque lá da França, né? O cidadão lá. Joga muito mais. É, craques também perdem pênaltis. Exemplo, o Messi, por exemplo, perdeu dois. Perdeu dois pênaltis. E hoje, né? Foi a vez do francês aí perder também um pênalti contra o Marrocos.
1: Mas é marrento, né? O Mbappé. Ele perdeu o gol e colocou o culpa no árbitro, né?
0: É.
1: Porque, segundo ele, o árbitro demorou. Sim. A autorizar o pênalti aí.
0: Agora,
1: é marrento. É muita marra, mas é muito futebol, tá?
0: Agora, tem um detalhe, né? Eu tava vendo aqui, né? A cobrança de pena do Mbappé ali, mas rapaz, mas bateu mal, uma barbaridade, hein?
1: Bateu mal, né?
0: O goleiro aí, ele é tipo o pênalti cobrado, mas me vem na mente, rapaz, o pênalti cobrado do Bruno Guimarães contra a Noruega. Quando ele correu pra bola, ele cantou o canto que ia chutar.
1: Foi displicente, né? Ele bateu muito fraco aí, a bola rasteira, praticamente, perdeu velocidade aí, o Mbappé bateu mal, mandou mal demais, mas já acabou de fazer o gol aqui que tá colocando a França aí na semifinal da Copa, Miguel.
0: É o único jogo de hoje da Copa do Mundo, né? França e Marrocos, a França vai vencendo pelo placar de 1-0. Se bem que a gente comentava já desde lá da primeira rodada, ou digamos, diante das eliminatórias, né? A atuação da França era e é, né? Uma das favoritas, né? Ao título aí da Copa do Mundo, né? É porque é uma seleção que já vem de um ciclo de 2022 para 2023, havia 26, perdão, né? Já vem com aquele elenco montado, aquele elenco entrosado, e já está aí nas quartas de final. E até então já está na semifinal a França.
1: É a França que não tem problemas defensivos, não tem problemas no meio-campo. Os jogadores que entram, né? Em substituição aos jogadores de meio-campo da França dão conta. Os atacantes do mesmo jeito, tá? A França está indo aí de vento em popa, Miguel, para tentar ser campeã aí da Copa do Mundo, né? Mas a gente sabe, né, que o esporte, que o futebol, ele mostra surpresas, né? De repente a gente está falando aqui agora, e se o Marrocos virar o jogo, né? Como é que a gente vai ficar? Mas nós estamos falando da qualidade, né, Miguel? Da França, de ser uma seleção bem preparada, tecnicamente, fisicamente, os caras estão voando. Miguel, o Haaland mostrou aqui, né, em sua rede social, um corte aí, um vlog que teve com o Ronaldo Fenômeno, né? O pai do Haaland com o Ronaldo Fenômeno aí. E os dois estavam lembrando do duelo entre Noruega e Brasil, né? O jogo que terminou com a derrota do Brasil por 4-2 no dia 30 de maio de 1997. Esse jogo foi em Oslo, né? Na capital da Noruega ali. E os gols foram marcados por Peter Rude, André Flo, esse cara fazia muito gol, esse norueguês também, né? E o Djalmin e o Romário acabaram descontando aí para a seleção brasileira. O Haaland, que está aí também, né? Sua plena forma física aí. O cara está pronto para fazer mais gols na Copa do Mundo e de repente colocar aí a Noruega em uma posição em que nunca esteve, né, no futebol mundial. É bem educado, né, esse rapaz?
0: Olha, na verdade, lá no país da Noruega, lá ele é considerado como extraterrestre, né? Mas é um cidadão diferenciado, né? Que na verdade, se você analisar ele em campo, ninguém dá um centavo, né, rapaz?
1: Não dá.
0: Ele renasce das cinzas.
1: Ele tá lá pra decidir a qualquer momento, a bola chega e ele coloca
0: aí ninguém, pra dentro do gol. Aí ninguém se preocupa com ele, né?
1: Não.
0: Sossegado, tranquilo. Ele vem. Parece uma assombração, né?
1: Parece assombração.
0: Chega do nada, né?
1: Não tem aquele boneco de Olinda, né?
0: É verdade. Falando ainda, o Davi Santos, em Noruega, a gente comentou na última sexta-feira aqui mesmo sobre o tabu ou a sina, né, de o Brasil nunca ter vencido a Noruega, né? É claro, até então foi um jogo pela Copa do Mundo de 80 e 89, mesmo me faz a memória. E três amistosos, ou seja, duas vitórias da Noruega até então, né? E dois empates com o Brasil. E no último domingo, que a gente estava acompanhando o jogo da seleção brasileira, rapaz, isso aí não me saía da mente essa sina de o Brasil nunca ter vencido a Noruega, nem Copa do Mundo e nem amistosos. Rapaz, me parece que eu não me deu certo nos meus pensamentos, viu?
1: Miguel, algo que a gente não custa acreditar, né, que a seleção brasileira, que existe um adversário que o Brasil ainda não venceu, mas sim existe, que é a Noruega, né, sempre fez jogos interessantes aí contra a seleção brasileira, e o Haaland falou isso aqui, ó, é surreal jogar contra eles, o Haaland falando, não importa onde você vá, acaba vendo uma camisa do Brasil, e por isso eu tenho tanto respeito por eles, imagina se não tivesse.
0: É verdade. Agora, você já viu os memes do Haaland aí com o jogador do Brasil, não?
1: Eu já vi ele.
0: A Bahia também não dá, né?
1: Não dá.
0: Se bem que ele também não podia perder, né? A oportunidade, né? De fazer essas brincadeiras aí nas redes sociais, claro, muitos não gostaram, né? Não se agradaram, mas como é que eu posso colocar? Eu não preciso provar nada pra ninguém. Eu fiz dois gols da seleção brasileira, eliminei vocês. Então vocês baixam a bola e voltam para o Brasil.
1: E aí ele disse assim, que ele convocou os jogadores, né? E falou que quando se pensa em futebol, olha a conversa do Haaland, quando se pensa em futebol, ele vê logo o nome Brasil, né? Aí essa é a chave que ele joga, né? Aí ele diz assim, que na verdade, ele disse para os jogadores que eles iriam apenas se divertir em campo, né? Essa foi a frase que ele tomou, a mesma que o Ronaldinho Gaúcho falou em São Paulo, quando ele detonou com o São Paulo na Copa Libertadores, quando ele jogava no Atlético Mineiro. Ele falou, a gente tá vindo aqui hoje só se divertir, isso antes do jogo, né?
0: Agora você tocou num assunto aqui, até o Haaland também falou aqui, ó, o país do futebol, Brasil, ele disse que o Brasil é o país do futebol, né? Olha, eu já tenho lá uma boa experiência também de bagagem, né? Na verdade, eu nunca concordei com isso, Davi Santos. Não. Quem sabe aí uma geração mais hoje com 70 anos que acompanharam Pelé ao vivo, Garrincha, entre outros, né? Mas eu nunca concordei nessa colocação, que o Brasil é o país do futebol. Quer dizer, já provamos em várias Copas, 2014, 2018, 2022, agora em 2026, que eu não sei se nós ainda cabe, né, em comentários de seleções, por exemplo, o Brasil é o país do futebol. Eu sempre discordei dessa colocação.
1: Que assim, o Brasil, Miguel, infelizmente hoje ele não tá mais naquela prateleira, né? De cima do futebol mundial, como já esteve por alguns anos. O Brasil hoje é um país, né? O Brasil hoje é uma seleção que está ainda buscando seu espaço no futebol mundial. Hoje, não estou falando de quantidade de títulos, né? Porque se a gente for falar isso aí, o Brasil ainda é o maior campeão da Copa do Mundo. Porém, o futebol de hoje, né? Do jeito como o futebol, a nova configuração do futebol ali, de participação coletiva e campo, de trabalhar bem a transição ali, defesa, ataque, né? De forma rápida, de forma coletiva, o Brasil está muito longe, né? Quando eu disse aqui ontem que o problema do Brasil não foi falta de esforço, isso é mais triste ainda, né? Porque se não é falta de esforço, é falta de técnica mesmo, né? Parece que o Brasil, parece que a seleção brasileira desaprendeu a jogar futebol. E hoje a gente está atrás, por incrível que pareça, Miguel, até do Marrocos no futebol, né?
0: É, falando em seleção, falando em técnica, em jogadores, o antigo, até então, presidente Edinaldo Rodrigues, antes de ser afastado da CBF e antes de trazer o Carlo Ancelotti, ele convidou o Mourinho, né? Aí o Mourinho falou o seguinte: não, eu não vou comandar, montar a seleção brasileira para a Copa do Mundo, porque o Brasil não tem jogadores para eu montar a seleção e buscar o hexacampeonato. Ele deixou bem claro para o Edinaldo Rodrigues, né? O ex-presidente hoje da CBF. Me parece que ele fez uma colocação que deu certo na visão dele, tanto é que aconteceu o que aconteceu, fomos eliminados pela Noruega aí no último domingo. Agora adiou, claro, o ex-campeonato para 2030, com mais um ciclo do Carlo Ancelotti na seleção brasileira. Aí se pergunta os nomes que vão vir, né? Por exemplo, Casimiro, Marquinhos, Neymar, entre outros, alguns ali já vão estar com mais de 40. Aí vai ter que vir jovens que hoje já estão no futebol do exterior, exemplo Estevão, ex-Palmeiras, Endrick, Rayan e entre outros.
1: O mais grave, né, é que o Brasil atualmente está apenas participando de Copa do Mundo, né? Não existe mais aquela determinação em querer ganhar a Copa do Mundo, né? Como foi dito aqui no programa ontem, que as seleções, elas têm as suas seleções de base e os caras vão se entrosando e vão subindo degraus, né, na seleção, vamos dizer assim, e depois estão ocupando a seleção principal. Aqui a França já fez o segundo gol, tá, Miguel? Contra a equipe do Marrocos aí. Eu tô vendo aqui a configuração do time da França aqui com Rabiot, Olise, Dembélé, Doué e Mbappé. Aqui é o seguinte, ó: se um ou dois jogadores desse aqui forem maus durante o jogo, não tem problema, porque qualquer jogador desse aqui, ele consegue levar dois zagueiros com toda tranquilidade.
0: Tá aí, 18:37, vamos ao rápido intervalo comercial, já já voltamos falando da Série B. Criciúma venceu, hein? Venceu a Ponte Preta. E informações do Clube Atlético Tupi, também do Campeonato de Bote aqui do município de Gaspar. Mas isso depois dos nossos comerciais. Até já.
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Legal, gente, 18h42, já estamos de volta. Eu quero falar do Clube Atlético Tupi. Tupi colaborando na realização de sonhos. O Clube Atlético Tupi segue abrindo portas para jovens atletas e formação. Nos últimos dias, os atletas João Gabriel Junques e Cauã Pereira França foram aprovados na seletiva da Italiã Futebol Clube de Criciúma. Irão representar a equipe na tradicional Copa São Ludger, uma das principais competições de futebol infantil do Brasil.

0: Só que legal, hein? Outra conquista importante foi o goleiro Luiz Henrique Ostins, da categoria sub-12, que passou a integrar o grupo de atletas monitorados pelo Barra de Balneário Camboriú. E agora realizará treinamentos semanais no centro de treinamento em Itajaí. Essas oportunidades reforçam o trabalho de formação, realização pelo Tupi, unindo atletas, famílias, treinadores e colaboradores dentro do projeto Retomada. Matricula seu filho no Tupi, olha só, é importante, hein? Informações da Secretaria do Estádio Carlos Barbosa Fontes, a partir das 16 horas ou pelo WhatsApp 999402928. Você pode matricular seu filho por lá, viu? Agora com o projeto Retomada, com o apoio do alemão hoje no futebol da Espanha, que saiu da base do Clube Atlético Tupi, o Dudu Bendini, que também saiu da base do Alviverde Gasparense, hoje no futebol do Japão, formaram a parceria com o Clube Atlético Tupi, a Retomada do Alviverde Gasparense. E olha só, em comum acordo por conta do alto volume de jogos em virtude à Sul-Americana, optamos por adiar os jogos da LDF. Em breve vamos trazer novas datas para esses compromissos. Seguimos com a nossa programação normal da Sul-Americana. Informações do Clube Atlético Tupi. Nosso amigo Rafael Chuá, do Cartório Santos, sempre repassa aqui ao nosso departamento de esporte. Rafael, que é torcedor do Internacional, rapaz. É verdade. Informações ainda aqui do município de Gaspar, olha só. Vamos trazendo, vou fazer o seguinte, eu vou trazer, vou deixar o Davi trazer aí, ó, a série B do Campeonato Brasileiro, já já, eu venho com a rodada número 9 do Campeonato de Bótia aqui do nosso município. Davi Santos, o Criciúma venceu em Campinas, mas a Ponte Preta, o pessoal parece que não estão recebendo as Nicolas lá, né, rapaz?
1: É, Miguel, tem aí uma explicação aí bem triste, né? Vamos falar assim, para os atletas da Ponte Preta, que segundo o atleta Elvis aí, existe um problema salarial gravíssimo na Ponte Preta, onde no ano de 2026, até agora, alguns jogadores não receberam sequer um salário, Miguel. E essa equipe perdeu mais uma vez, né, no Campeonato Brasileiro da Série B, dessa vez para o Criciúma, com 2 gols aí do Marcelo Hermes. Criciúma que assumiu a liderança aqui do Campeonato Brasileiro da Série B. E como eu disse, o Elvis detonou aí a diretoria do clube da Ponte Preta, né? Que está aí ocupando a vice-lanterna do Campeonato Brasileiro, seríssimo candidato aí a varar lá pela Série C do ano que vem, né, Miguel?
0: A Ponte Preta. O Guarani já está na Série C, né? O Guarani já caiu para a Série C. A Ponte Preta está aí no mesmo caminho. Os dois grandes clubes lá de Campinas, né? Ponte Preta e Guarani, numa situação muito complicada. A Ponte Preta ainda está na Série B e pode ainda permanecer na Série B para o próximo ano. Mas não diante desse cenário financeiro que você acabou aí de frisar.
1: E aconteceram duas coincidências ontem, Miguel, nesse jogo aqui de Ponte Preta e Criciúma, porque em 21 de abril de 2023, tá, Miguel? 21 de abril de 2023, também em Campinas, também o Criciúma venceu a Ponte Preta por 2-1, tá? Jogou fora e ganhou. E o Marcelo Hermes também fez o gol, né? Então são duas coincidências aí, o mesmo placar, os mesmos times e o mesmo atleta fazendo gol.
0: Com esse resultado, o Criciúma chegou numa pontuação, digamos assim, bem tranquila.
1: Interessante, né? 33 pontos.
0: 30, liderando a competição com 30. Vem de 3 vitórias seguidas também, o Criciúma, né?
1: O Criciúma vem bem, né? Pela contagem que eu tô vendo aqui, são 4 vitórias consecutivas, um empate, agora mais uma vitória, né? O Criciúma ao vencer a Ponte Preta. Essa é a segunda colocação aqui, Miguel, da Série B, vem Vila Nova, Novo Horizontino, Fortaleza, tudo muito pertinho ali, né? Com exceção do Fortaleza, que tá com 28 pontos, mas o Criciúma vai bem aí na Série B.
0: na parte de baixo da tabela agora, como é que essa rodada já é a 17ª ontem, Ponte Preta, Criciúma, hein?
1: É, nós estamos aparecendo aqui, 17ª colocação, equipe do Ceará, quem diria, né? O Ceará tá na zona de rebaixamento aí da Série B, depois de ter passado alguns anos seguidos aí na Série A. Aí vem o Avaí, a Ponte Preta e o América Mineiro. O América Mineiro só tem 6 pontos na competição.
0: É, lembrando que o jogo de ontem é pela 17ª rodada, né? Da Série B. Então, o Criciúma já jogou os 17 jogos da Série B nesta rodada. Os demais jogos vão acontecer sexta, domingo e segunda-feira. Olha, quero trazer informações aqui da Campeonato de Boxe do município de Gaspar. Ontem aconteceu a 9ª rodada. Olha só, o Agenor venceu 3-0 a Associação Atlética Banco do Brasil, hein? O Marola, lá no chefe, venceu 3-0 o Dili. O Belchor Calinho venceu 2-1 o Cruzeiro Sansão. E o Mitinho venceu 2-1 o União. Aqui os mandantes, ó, venceram seus jogos, hein? Pela chave B, amigos do Adi Luciano, 1. Amigos do Johnny, 2. Tamandaré, 0. Rony Bela Vista, 3. Rony Gaspar Grande, 1. Clube Bote Belchor, 2. Então inverteu. Na chave A, os mandantes venceram seus jogos. Na chave B, os mandantes perderam em seus domínios os seus confrontos. É a 9ª rodada do campeonato de bote aqui do município de Gaspar. E os dois árbitros da Copa não podem apitar jogos da Argentina. Há um boato muito grande por aí da Vicente sobre a arbitragem, principalmente da Argentina contra o Egito. Há uns comentários a nível mundial, né, sobre a escalação de árbitros que apitou, principalmente o jogo envolvendo a Argentina e Egito.
1: É que, na verdade, foi uma arbitragem bem polêmica, né? Mas a gente sabe que, além do árbitro, existem ali várias câmeras no campo, né? Existe o VAR também, e eu acredito que o árbitro, por si só, ele não deve ser apenas ele responsabilizado, né? Uma vez que existe um conjunto aí de árbitros apitando, vamos falar assim, existe um árbitro que apita, mas existem vários árbitros ali, dentro ali, e dentro do campo e fora do campo. Hoje o futebol tá bem moderno, eu não acho justo recair só sobre o principal árbitro.
0: 18:50, vamos aqui, um palpite aqui, Davi, nós dois aqui, a França tá vencendo 2-0 o Marrocos, certo?
1: Certo.
0: Amanhã, 16h, Espanha e Bélgica, seu palpite?
1: O meu palpite é 1-0 pra França, opa, desculpa, pra Espanha.
0: A Espanha, eu Isso. Vou com a Bélgica, 1-0 também. Sábado, 18h, Noruega e Inglaterra.
1: Aí eu acredito em 2-1 pra Inglaterra.
0: A Inglaterra, eu vou de Noruega 1-0, certo?
1: Certo.
0: Vamos ter no sábado ainda 22h, tudo isso horário de Brasília, né? Argentina e Suíça.
1: Eu acredito em 2-0 pra Argentina.
0: 2-0 para a Argentina. Eu ia falar 3-0 para a Argentina. Então eu vou te contrariar.
1: Pronto.
0: Eu vou fazer 1-0 para a Suíça, tá certo? Que são os jogos das quartas e final. A França já está na semifinal. Aí amanhã, 16h, então tem Espanha e Bélgica.
1: Aquele menino baixinho vai estar em campo, né? Aquele garotinho canhoto,
0: sim.
1: Desse tamanho, assim.
0: Sábado, 18h, então, Noruega e Inglaterra. 22h tem Argentina e Suíça. E aí vamos conhecer no sábado as 4 seleções que vão ficar aí, vão formar, né, a semifinal da Copa do Mundo: França, Bélgica, Noruega e Argentina.
1: Isso.
0: Semifinal,
1: né? Um trio aí.
0: Argentina, quarteto. Noruega, Espanha e França. Argentina, Noruega, Bélgica e França.
1: Quarteto pesado aí pra ver quem vai ser o campeão da Copa do Mundo, que se tudo correr dentro da normalidade, né? Se é que existe normalidade no futebol, a França tem tudo pra ser a campeã da Copa do Mundo.
0: Na verdade, a França, já desde o início das eliminatórias, né? Europeias, no caso, a França, país europeu, claro. Já era, se comentava a imprensa a nível mundial, que a França era uma candidata a levantar aí o título, né, da Copa do Mundo 2026. Mas aí, claro, temos hoje a Argentina, única seleção que vai representar o nosso país, o nosso continente, né? Nas quartas de final da Copa do Mundo. Aí apareceu a Noruega, aí foi embora a Alemanha, foi embora a Holanda, foi embora Paraguai, foi embora Japão, seleções também que brigaram aí, mas não tiveram aquele êxito de avançar nas quartas de final. Não quer dizer que avançou nas quartas de final que pode ser campeão do mundo, claro. Nós temos as semifinais também, depois aí dos jogos das quartas de final. Aí sim, semifinal, meu amigo, a um passo da final você perder é triste.
1: É, não pode mais cometer erro, né? É, qualquer erro pode ser punido aí com a eliminação para uma Copa do Mundo, essas seleções que já vem se preparando há anos aí, os técnicos vem fazendo testes com convocações, um trabalho aí físico bem complexo hoje no futebol. O futebol tá muito moderno, né, Miguel, hoje? E não pode mais cometer nenhum erro. A gente tava falando que o Brasil nunca venceu a Noruega e tá rolando agora França e Marrocos também. O Marrocos nunca venceu a França, tá? São 7 jogos agora, essa já é a 5ª vitória da França e 2 empates.
0: Com essa informação, Davi, para você, um bom descanso, até amanhã.
1: Obrigado, Miguel, boa noite.
0: 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Eu volto a falar de esporte amanhã no Jornal da 97.9 FM, juntamente com Giancarlo e Gil Dias. Até lá.
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Olá, gente amiga, nosso cordial boa noite. Aquele abraço a todos, boa noite de quinta-feira para você que está ligado e acompanhando a 97.9 FM. Nosso cordial boa noite de quinta-feira. São pontualmente 19 horas com mais um minutinho. Você que está ligadinho com a gente, um minutinho, né? Você que está ligadinho com a gente todos os dias, acompanhando aqui a programação. Das programações durante o dia e também à noite, aquele abraço, nosso cordial boa noite. Encerrou há pouquinho, né? Programa Sentinela Esportiva do nosso camarada Miguel Vilvoc, acompanhado também do Davi. Estavam conversando sobre os jogos da Copa do Mundo. Daqui a pouquinho retorna o brasileiro, a Série A, né? Porque a Série B tá rolando e outras séries aqui do nosso Brasil. Grande abraço ao Miguel, também ao Davi, que retorna amanhã, sexta-feira, né? Com mais um Sentinela Esportiva, das 18h15 às 19h. Tá começando a partir de agora o Brasil Caboclo, que vai até as 9 da noite, hoje sem imagem, né? Não tô conseguindo botar a câmera ali, tá certo? Mas com som para você aqui pelo radinho, você que tá acompanhando a gente na 97.9 FM, aquele abraço, nosso cordial boa noite, mais uma edição do programa. Então vamos começar aqui, já eu retorno, né? Para começar a mandar aqueles alô, aqueles abraços para você que está todo dia ligadinho, acompanhando a programação da Rádio Sentinela, aqui de Gaspar para todo o Vale do Itajaí. Grande abraço a todo mundo. Vamos começar com uma bem grande aqui, para dar tempinho, né, de já começar a encaixar as músicas ali. Jardim da Natureza, essa é do Lourenço Luival, para você que tá ligadinho com a gente, aquele abraço, nosso cordial boa noite de quinta-feira gelada aqui na nossa região, né? E a previsão do tempo é para amanhã chover, vamos ver, né? 19 horas mais 3 minutinhos, Brasil Caboclo no ar para você aqui na 97.9 FM, Rádio Sentinela. Aquele abraço a todos, boa noite.

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0: pingos pra ver se tá na hora de tirar o leite da mimosa. Ô, pingo d'água, manda um alô pra nós.
1: Olha aí, então vai aquele alô, aquele abraço a você que está ligado e acompanhando aqui a 97.9 FM Rádio Sentinela, nosso cordial boa noite, 19 horas, com mais 12 minutinhos. Já tá preparado duas músicas, vamos rodar já aqui, ó. Vamos até dizer o nome da música, quem pediu já sabe. E já vou dizer o nome ali das pessoas, né? Que pediram as músicas, tá bom? Filho adotivo. E já a segunda vai ser a velha porteira, no outro bloco já preparamos ali a música do André Andrade, Pássaro Sem Ninho e Cristi Ralph Quebradas da Noite. Nossa cordial boa noite a você, aquele abraço, você que está ligado com a gente aqui, e tem mais música para encaixar aqui ainda, né? Tá chegando mensagem o tempo todo aqui, grande abraço a todo mundo, obrigado pela companhia. Começando aqui pelo nosso trabalhador, né? O Ren nas estradas aí trabalhando, o Celinho Sucatas, aquele abraço, ligadinho com a gente todos os dias. Nosso abraço também lá no Alto Gasparinho, ligadinho com a gente, o Tião e a Lete. Ô Tião, ô Lete, aquele abraço. Alto Gasparinho, né? Bem depois da igreja da Santo Antônio, aquele abraço. Um abraço também pro José Leandro, popular Zé. Ele é pertinho da Bica d'Água do Gasparinho, quem conhece ali, né? Bica d'Água. Depois da Santinha ali, né? Aquela região da Santinha, um pouquinho mais pra frente é a Bica d'Água. Um abraço pro José Leandro, ligadinho com a gente. O Vandoli por perto também ligado com a gente, aquele abraço. Um abraço especial ali pro Alemão da Laís Presentes, com a gente todos os dias também. Aqui ligadinho na Rádio Sentinela. Boa noite aqui pro seu Valdinei. Ô Valdinei, aquele abraço, pica-fio, é isso? Ele pediu a velha porteira. Velha porteira, vamos ver aqui, tá preparadinha agora, vai ser a segunda música, né? Aquele abração ele tá oferecendo também pra esposa dele, a dona Juliana, aquele abraço aí pro casal, ligadinho no Brasil Caboclo. A primeira música que é do nosso amigo da cidade de Itajaí, vamos atender nossa Itajaí primeiro, né? Lá beirando o mar, né? Aquele abraço. Mas o nosso amigo aqui, o seu Valdecir, mora aqui na Itaipava, né? Itaipava é do lado de cá da BR-101, para quem não sabe, é em direção a Brusque, né? Lá em Brusque, domingo vai ter a corrida, né? Lá da Fischer. Meus dois filhos vão participar da corrida da Fischer lá na rodovia Antônio Raio, né? Vai ter uma corrida lá no domingo, cedinho, 7 da manhã. Um abraço aqui pro nosso amigo Valdecir, pediu ao velho filho adotivo, tá preparadinho. Já no outro bloco, vamos levar com carinho aqui pra Maria Goretti, que pediu o André Andrade, né? Pássaro Sem Ninho. Um grande abraço pra Maria Goretti, ligadinho com a gente. Tá oferecendo também pro... Ela é lá do Steffi de Brusque, né? Oferecendo também pro irmão dela, que é o Chiru, o motorista da ZM, né? Pro meu sobrinho, Laudir, Chiródia também. E para todos os ouvintes que estão ligados com a gente, aquele abraço, Maria Goretti, trabalhando e acompanhando o Brasil Caboclo. Aqui tem aqui do Laudir Chiródia aqui, ó. Grande abraço para ele, tá mandando um abraço também pro Carlos Maia, pra Maria Goretti, né? Aquele abração lá do Stephen. Ah, tá a música aqui já preparadinha. No outro bloco a gente roda com carinho, tá bom? A música é Quebradas da Noite, com Christian Ralph. Se não for essa, não faz mal, né? Mas é bonita também, tá bom, Laudir? Aquele abração. Grande abraço aqui também pro Arnaldo Luz. Arnaldo Luz escolheu ali o velho casarão, tá oferecendo pra Mônica, pro Garrincha, pro amigo alemão da Laís Presentes, ligadinho com a gente todos os dias, aquele abraço. Ô alemão, aquele abração. 7:15 da noite, alemão ficou na loja vendo até o finalzinho do França e Marrocos, tava 2-0. Até que eu vi ali, né? Mas ainda faltava 5 minutos. Grande abraço aqui também pro seu Aldaci Pedro Gugi, que esse também é da cidade de Itajaí, né? Mas esse mora ali no Arraial dos Cunhas, que fica pra cima um pouquinho da Itaipava, se não tô enganado. Grande abraço, Aldaci Pedro Gugi, que também é a esposa dele, dona Regina. Sempre ligadinha aqui na programação da Rádio Sentinela, que quando pode, lá no seu sítio, né? No Arraial dos Cunha, grande abraço, tá bom? Ele pediu Tordilho Negro. Vamos levar com carinho essa moda bonita, que também é do Teixeirinha. Grande abraço. Ô, Carlos Laurentino, boa noite. Carlos Laurentino tá inchado de prosa, né, Carlos Laurentino? Aquele abraço, sempre ligadinho com a gente também. Nosso amigo Carlos Laurentino tá feliz da vida, feliz, filhão dele tá lá acompanhando a Copa do Mundo, né? Aquele abração, manda ele trazer uma lembrancinha lá pro Pingo d'Água, Carlos Laurentino. Aí eu dou um pulinho na tua casa ali, é pertinho ali, nós moramos perto, né? Ele mora na rua Santa Cecília, que mora o meu filho também, e eu moro um pouquinho mais pra cá. Grande abraço, Carlos Laurentino. Grande abraço aqui também pro Claudemiro, ligadinho com a gente, ouvindo o programa Sertanejo, na nossa margem esquerda, aquele abraço, ligadinho aqui na Rádio Sentinela. Já vi a música dele aí, Gangorra. Vamos preparar daqui a pouquinho, tá bom? Vamos levar então o filho adotivo lá pro nosso amigo de Itajaí, que tá pedindo. Valdecir, aquele abraço. Sérgio Rei vai cantar. E na sequência, Chico Rei, o Paraná, vai cantar a música Velha Porteira, lá pro nosso amigo, pra esposa dele, ligadinho com a gente, a dona Juliana. E todos ligados aqui na Rádio Cidela. Aquele abraço, boa noite de quinta-feira.

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5: Tordilho Negro, essa é o seu Daci, que beleza!

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1: Que beleza, aquele abraço a você, então nosso cordial boa noite de quinta-feira, você ligado aqui na Rádio Sentinela. Tordilho Negro, seu Adacido na Regina, lá no Arraial dos Cunha, curtir essa música que eles pediram, aquele abraço, nosso cordial boa noite para toda a família. Dessa noite fria aqui na nossa região, né, do Vale do Itajaí, no Baixo Vale do Itajaí, né? Porque mais lá para riba, lá mais para cima, passou de Rio do Sul, começa a subir, já é mais frio ainda, né? 19 horas com mais 30 minutinhos, está preparado agora o Pássaro Sem Ninho, André Andrade, já na sequência Quebradas da Noite com Christy Ralph. Já preparei aqui no outro bloco aqui a música Gangorra lá pro nosso amigo Guinho, um abraço Guinho, ligadinho com a gente ali na Antônio Zendron, lá no Cabanas Bar, né? Aquele abração para ele e a dona Sueli, a Gangorra e também o Mineiro Italiano. É um camarada aqui oferecendo, né? Daqui a pouquinho, o Fistarol já manda uma mensagem aqui, o Hélio Deschamps. Aquele abraço pro seu Hélio Deschamps, que é do bairro do Belchor Baixo, ligadinho com a gente, o distrito, né? É. Nossos Belchor ali tem três, parece cidade ali, né? Então tem distrito, né? Tem, como é que é? Subprefeitura, é isso? Grande abraço aí pro nosso amigo Hélio Deschamps. Tá oferecendo, tinha um Carreiro e o Pardinho, o Mineiro Italiano. O italiano é o Fistarol, né? Que é o Paulinho, né? Todos cantando. É isso, o Mineiro é o seu Neco Werner. Seu Neco Werner, acho que é meio alemão, né? Aquele abraço lá pra ele ligadinho com a gente sempre também, nosso flamenguista, né? Seu Neco Werner, aquele abraço, Neco. Sempre ligadinho aqui na programação da Rádio Sentinela. O Carlos Laurenti lembrou ali, né? Aquele abraço especial também lá pro Zé Quidão. Ô Zé Quidão, aquele abraço. Sempre ligadinho aqui na programação da Rádio Sentinela, nossos irmãos de coração também. Boa noite, fique com Deus também, dona Oswaldina, aquele abração, ela escolheu o pé de IP com o Tonico Tinoco, já tá preparadinho lá pro outro bloco, tá bom? Com muito carinho lá pro nosso barracão, Bateia, dona Oswaldina é da Bateia, né? Aquele abraço especial, ligadinho com a gente também aqui o seu Emerson Severino, que beleza, Emerson. Cadê o que beleza aqui do sertão?
2: Que beleza, minha gente.
1: Que beleza. Tem na tela ali, não precisa puxar aqui, né? Fica mais fácil, só que sai fora a tela aqui. Agora retornei aqui. Um abraço especial então pro Emerson Severino, nosso ouvinte também. É ouvinte da programação da Rádio Sentinela, todos os dias também ligadinho com a gente. O vovô mais novo aí da mais esquerda, né? Dos nossos ouvintes, é claro, né, Emerson? Aquele abração. Seu Pedro, do bairro do Progresso, ligadinho com a gente. Ô, seu Pedro, aquele abração. Já vão ver ali só o seu pedido musical, tá bom? Grande abraço aí pra nossa cidade de Blumenau também, ligadinho com a gente. Deixa eu ver se eu tô programado de ir pra Blumenau. Hoje é, amanhã é sexta, né? Acho que final de semana vamos dar uma volta por lá, né? É, domingo é em Brusque, né? Os filhão vão correr por lá, né? É, vão correr lá na Antônio Raio, né? Diz que é a corrida da Fischer, não sei como é que é lá a história deles lá, né? Pouco mais de 1000 atletas, né? É corrida mais pequena, né? Quando é corrida grande tem 3, 4, 5, 6 mil atletas correndo, né? Essa é um pouco mais curta lá, também a quilometragem. Mandar um abraço também especial aqui ligadinho com a gente, vamos ver aqui. Um grande abraço aqui da Ana Maria Goretti. Dona Maria Goretti que escolheu aqui, né? O Pássaro Sem Ninho, que tá oferecendo pra todo mundo. E já na sequência também o sobrinho aqui, ó. O Laudir, né? Que escolheu ali, ó. Quebradas à Noite com o Christian Hoff aqui na programação da Rádio Sentinela do Vale. Vamos levar então essas duas modas bonitas. A gente tá acompanhando ali, né? Quem gosta de ver jogos, né? Eu gosto de ver jogos, né? Quando é jogo bonito, assim, de Copa do Mundo, né? Se eu não estou enganado, a França ganhou de 2-0 do Marrocos, né? É, tá indo pra final, né? França, Argentina, as melhorzinhas, né? Inglaterra, amanhã tem mais dois jogos bons, né? Às 4 horas amanhã. Infelizmente, o nosso Brasil já tá tudo por aqui, né? Estão tudo descansando para depois voltar a jogar os campeonatos regionais, né? Campeonato Brasileiro, lá das Europa também, assim por diante. André Andrade, Pássaro Sem Ninho, aqui no programa Sertanejo. Aquele abraço a você. Na sequência, Quebradas da Noite, Christy Ralph. Vai também lá pro nosso amigo do Bela Vista. Dona Cristina, seu Nilton, ô, seu Nilton, aquele abraço. Do ladinho do fogão, tá friozinho hoje, hein? É, fica ali pilotando o fogão, tá quentinho. Lá também, seu Aldacir também tem o seu fogão a lenha. Como várias pessoas por aí, né, tem o seu fogãozinho a lenha, que é muito bacana e quente, né? Um abraço a todos, boa noite, Lígia. Ligadinho tá com a gente também, ligado aqui no Brasil Caboclo. Andrei Andrade, Pássaro Sem Ninho, já na sequência, Quebradas da Noite, aqui no Brasil Caboclo. Boa noite a você.

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1: Olha aí, então vai aquele alô, aquele abraço a você que tá ligadinho com a gente, a hora certinha, antes de tudo, né? 19 horas, 7 da noite, mais 47 minutinhos. Boa noite a você ligado aqui na 97.9 FM, Rádio Sentinela. Nossa cordial boa noite a todos. Já tem mais duas modas bonitas para rodar agora aqui, ó. A Gangorra, Milionário José Rico, Lapuguinho, que tá ligadinho com a gente no Cabanas Bar, na margem esquerda, né? Aquele abração também aqui, já é do Belchor, né? Um abração aí pro seu Hélio Deschamps, pediu com o Tião Carreiro, Pardinho, mineiro italiano, talvez seja também pro seu Neco Werner e pro italiano, o Paulinho Fistarol, esse Paulinho, aquele abraço, Paulinho, Adete, sempre ligadinho com a gente também, nosso amigo Hélio Deschamps, da W Deschamps aqui, da Ercílio Fidzimmerman, que agora, agora não dá pra reclamar, né, Hélio? Agora o trevo da BR-470, que liga o nosso centro, vamos dizer assim, que é o principal, né, aqui do centro, tem a ponte do Vale lá embaixo também, que tem o seu trevo, tudo num capricho lá também, mas aqui era para vazar aqui o trânsito do centro, né, pela Ercílio Fidzimmerman, que facilitava. Tá tudo pronto lá, quase tudo, quase 100%, né? Falta uns detalhezinhos, mas já tá vazando o trânsito por ali, né? Na BR-470. Tá certo? Um grande abraço, tá ligadinho com a gente todos os dias também, seu Hélio Deschamps, aquele abraço. Vou dar uma boa noite aqui, pra quem não deu boa noite aqui, pra dona Lígia Andrita, aquele abraço. O CD Nilson, da cidade de Indaial, luz acesa, já tá preparadinho. Assim que acabar esse blocozinho de comercial, depois dessas duas músicas, já vai chegar ali, tá bom, seu Denilson? Grande abraço pro seu Denilson, da cidade de Indaial, sempre manda um abraço também especial aqui pros amigos aqui de Gaspar, né? Especial seu Valmor Fantoni, né? Grande abraço, sempre ligadinho com a gente, ouvindo a programação da Rádio Sentinela do Vale. Vamos levar então essas duas modas bonitas que tá preparadinha aqui na programação? A Gangorra, Milionário José Rico, já na sequência, o Mineiro Italiano. Vai também lá pra dona Maria Goretti, aquele abraço, Maria Goretti. Do Stephen, da cidade de Brusque, ligadinha no Brasil, caboclo.

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1: Olha aí, vou mandar aquela alô, aquele abraço. Então, você que está ligadinho, acompanhando o Brasil Caboclo, Cedeu Nilson, lá de Indaial, pediu essa música ali, né? Música bonita do Barreirito, Luz Acesa, aqui na programação da Rádio Sentinela do Vale. A gente procura atender todas as músicas que o pessoal pede, só quando não tem, né? A gente dá aquela driblada, né? Tá preparado ali, ó, já vai rodar assim que acabar essas duas agora aqui, que vai ser a música da Dona Oswaldina Rangel, lá da bateria, Dona Oswaldina, Tunique Tinoco, Sertão, não minto, Pé do IP, tá certo? E a moça do carro do boi, essa é do nosso amigo lá da cidade de Blumenau, seu Pedro, lá do Progresso, ligadinho com a gente, a primeira da Dona Oswaldina, que é da bateia, aquele abraço aí pra bateia, Barracão, Óleo Grande, Macuco, ali no Barracão, seu José Bernardo Zaguini, Dona Eliane, sempre ligadinho com a gente, acompanhando a programação. Quem pediu aqui, o Léo Caiote, o Robertinho, ô Marcelinho, aquele abraço. E Topava Central, ligadinho com a gente também, nosso amigo, pediu com Léo Caiote e Robertinho a música Fofinha, é isso, né? Tá preparado aqui pra rodar com carinho lá pro nosso amigo da cidade de Blumenau. Um abraço aqui pro Marcos Vanzuita, ô Marcos, dá uns tapinhas no rádio aí, vai que ele funciona melhor, né? Às vezes tem rádio que tem que dar uma batidinha, né? De cair de lá, já tentou abrir, mexer nele? É, às vezes assim, o rádio pifa, né? Diz o Marco aqui que o rádio dele deu uma pifada ali, né? Aquele abraço ligadinho com a gente ali também na margem esquerda. Mais uma vez abração aqui pro Emerson Severino. Bonito ali o homem ali vestido de alemão, Emerson. Se prepararam aqui na rádio, né? Faz tempo já, né? Na última Oktoberfest, ano passado, tá certo? Grande abraço. Manda um abraço também especial ligadinho com a gente aí no bairro Santa Terezinha, nossos amigos ali, o motorista, para todos os motoristas estão ligados com a gente, aquele abraço, em especial João Carlos, ligadinho aqui na programação da Rádio Sentinela, um abraço mais uma vez lá pro Piava, pro Brito, nosso amigo Britinho, ali perto também, né? Do Piava, o Renato, o Valcir, escutindo aquele abraço, o Geraldo, Geraldo Tonoli, aquele abração ligadinho com a gente também, facção do Guedinho, aquele abraço, facção do João Mir, Vermolho, e todas as facções de Gaspar da região que estão ligados com a gente, aquele abraço, nosso cordial boa noite de quinta-feira. Um abraço também lá pro, um abraço especial também pra Bila, a Maria e o Zeca. Sou José Custódio, aquele abraço ligadinho na programação da Rádio Sentinela. Vamos curtir então, Pé de IP com Tunico e Tinoco já na programação aqui, para você que tá ligadinho com a gente, a segunda música é a moça do carro do boi aqui na programação, quem pediu foi seu Pedro lá da cidade de Blumenau. Um abraço mais uma vez, Marcelinho, ligado aqui na Rádio Sentinela do Vale.

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1: Olha aí, vai aquele alô, aquele abraço, então todo mundo tá ligadinho, acompanhando a 97.9 FM Rádio Sentinela. Nosso cordial boa noite a todos. Tá preparado aqui a loira do carro branco, é isso? Nosso amigo lá de Camboriú, ligadinho com a gente. Um abraço pro seu Jaime botou aqui, eu tava procurando, não achava, a moça do carro branco é a loira, né, seu Jaime? Aquele abraço, tá preparadinho, já vamos levar já, já. Vai ser com a dupla César e Paulinha essa vez, tá bom? Um grande abraço. A segunda música vai ser o Velho Casarão, que nós também vamos oferecer lá pra turma que tá no rancho. É, no rancho do seu Fernando, lá no Gasparinho, no Fogão a Lenha, fazendo um jabazinho lá pra turma. Vão dizer aqui já já o nome da turma lá que tá ligadinho com a gente. E essa música aí do Velho Casarão foi nosso amigo da margem esquerda que pediu, né, pra ouvir, já faz tempinho. Grande abraço aqui pro Arnaldo Luz, que tá oferecendo também para o Garrincha, pra Moniquinha, pro nosso amigo alemão da Laís Presentes e para todos os ouvintes que estão acompanhando a programação da Rádio Sentinela. Mais uma vez, um abração lá pra Itaipava, da cidade de Itajaí, nosso amigo Valdecir, ligadinho com a gente, aquele abraço, boa noite. Seu Denilson, da cidade de Indaial, também acompanhando o Brasil Caboclo, aquele abração. E um abraço especial pro seu Gilberto Schmidt, ô seu Gilberto, aquele abração. Gilberto Schmidt, né, proprietário do jornal Cruzeiro do Vale, aqui da nossa cidade, que circula amanhã, né, sexta-feira, toda sexta-feira. Aquele abraço, ligadinho com a gente também lá no rancho do Fernando, é isso, um abraço lá pra turma lá, vamos ver aqui, ó, o seu Fernando, o Tiago, o Daniel, o Rafael e tantos outros que estão por lá, né, acompanhando a programação da Rádio Sentinela no Fogão a Lenha. Muita gente por aí nessa época, né? Usando seu fogãozinho a lenha, fazendo aquele jabá. É isso? Porque tá pertinho, tá quente, né? Então, um grande abração pro seu Gilberto Schmidt, do jornal Cruzeiro do Vale, ligadinho com a gente lá no rancho do Fernando. Vamos levar pra eles também essa música bonita aqui, ó. A loura do carro branco, César e Paulinho. Já na sequência, Velho Casarão, quem canta é o Teixeirinho, aqui na programação da Rádio Sentinela. Nosso cordial boa noite para você. 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Um abraço pro seu Darô, seu Arri Darô, né? Que é o presidente da Cravil Cooperativa do Estado de Santa Catarina. Grande abraço, seu Gilberto. Vamos levar agora então César e Paulinho e na sequência Velho Casarão aqui na Rádio Sentinela. Boa noite a você, aquele abraço.

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4: Que beleza, aquele abraço a você, nossa cordial boa noite de quinta-feira, a hora certinha pra você, 8:29 PM. Brasil Caboclo aqui na 97.9

0: E beleza, 8:30. Daqui a pouquinho nós vamos embora, né? Aquele abraço a você, boa noite. Mais uma vez, um abração lá pro Rancho do Fernando. Ligadinho com a gente, a turma lá, ligada aqui no programa Sertanejo. Que beleza?
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0: Rancho do Fernando, aquele abraço. O Gilberto tá por lá, né? O Fernando, o Thiago, o Daniel, o Rafael e tantos outros amigos que recebem sempre ali pra fazer aquele jabazinho, né? Mas hoje é quinta. Amanhã que é final de semana, pessoal. Que beleza, abraço. Vamos levar aqui, ó, a Mágoas de Boiadeiro. Vamos ver quem pediu aqui essa música bonita. Um grande abraço aqui pro nosso amigo, que é o Oliveira, lá do Barracão, ligadinho aqui na programação da Rádio Sentinela. Um abraço, Oliveira. Pra ele também, a esposa dele, ligadinho com a gente, eles pediram Mágoas de Boiadeiro, tá? Mas pediram com Pedro Bento e Zé da Estrada, então vamos mudar pra segunda, tá bom? É, vamos levar primeiro essa moda bonita aqui, essa primeira aqui, ó, que é pro nosso amigo ali, seu Nilton, dona Cristina. Ô, seu Nilton, ô, dona Cristina, aquele abraço, ali no Bela Vista, ligadinho com a gente. O Caipira, Léo Canhoto e Robertinho, aquele abração ligadinho com a gente lá sempre. E já na sequência, então, vai a Mágoas de Boiadeiro com Pedro Bento e José da Estrada. E na sequência, mais umas. Vamos com as três músicas agora, né? Aquela Parede, Mocoque Paraíso, nosso amigo lá sempre escolhia, né? Vamos levar então essas três músicas bonitas aqui na programação da Rádio Sentinela. Quanto são 8:32. Aquele abraço a você. Boa noite de quinta-feira. Brasil Caboclo pra você.

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0: Está no ar a Voz do Brasil. As notícias do governo federal que movimentaram o país no dia de hoje.
1: Olá, boa noite.
2: Boa noite para você que nos acompanha em todo o país.
1: Quarta-feira, 9 de julho de 2026.
2: Vamos ao destaque do dia na Voz do Brasil.
1: Atenção, professores. Amanhã é o último dia para se inscrever na Prova Nacional Docente.
2: Sobre o exame, nós conversamos com o secretário executivo do Ministério da Educação, Rodolfo Cabral.
3: Ela vai ser utilizada para subsidiar os processos seletivos de concursos públicos realizados, tanto no âmbito federal, estadual e municipal, para ingresso na carreira docente da educação básica.
1: Unidades móveis flutuantes da Previdência iniciaram atendimentos na região norte.
2: 7 barcos vão prestar assistência a comunidades ribeirinhas, indígenas e quilombolas até dezembro.
1: E ainda, produtores precisam validar o cadastro ambiental rural. Carlos Oliveira.
4: Ter o cadastro ambiental rural concluído é fundamental para acessar o crédito agrícola no sistema bancário.
2: Turismo. Passageiros que enfrentarem problemas com companhias aéreas poderão registrar reclamações em plataforma digital.
1: Vamos falar também de uma pesquisa sobre viagens de brasileiros com bichinhos de estimação. Natália Koslick.
5: O mapeamento servirá de base para a criação de um manual de boas práticas do segmento.
2: A apresentação da Voz do Brasil hoje é comigo, Mariana Jungmann e Luciano Seixas.
1: E acompanhe a gente ao vivo, acesse radiogov.ebc.com.br ou o canal Gov na sua TV aberta.
2: 1 milhão de pessoas já solicitaram a autoexclusão dos sites de apostas online, as chamadas bets.
1: Qualquer pessoa pode fazer o bloqueio nas plataformas de apostas de uma só vez.
2: E o próprio usuário define quanto tempo quer ficar sem apostar.
6: A plataforma centralizada de autoexclusão permite ao cidadão restringir o acesso às casas de apostas para prevenir danos financeiros e à saúde mental. O bloqueio atinge todos os sites de apostas autorizados pela Secretaria de Prêmios e Apostas do Ministério da Fazenda. Para solicitar a autoexclusão, o cidadão deve utilizar o login da plataforma gov.br. Ao preencher os dados, deve informar por quanto tempo deseja ficar autoexcluído, que pode ser de 1 a 12 meses. Se desejar, o usuário pode informar também os motivos da autoexclusão, como decisão por dificuldades financeiras ou recomendação de saúde, por exemplo. Além da autoexclusão voluntária, o ministro da Fazenda, Dario Durigan, lembra as exclusões automáticas das plataformas de apostas.
7: Houve uma vedação por cumprimento de decisão do Supremo de beneficiário de programa social, Bolsa Família e BPC, que estão proibidos de acessar essas plataformas de apostas.
6: Após a autoexclusão, as operadoras autorizadas têm até 72 horas para bloquear o acesso dos usuários aos seus sites e aplicativos. Segundo o Ministério da Fazenda, 1 milhão de pessoas já fizeram a autoexclusão desses sites. Quem nunca apostou e não tem cadastro em casas de apostas também pode solicitar a autoexclusão. Reportagem Nazi Brum.
1: A gestão da Câmara de Comércio Exterior manteve a alíquota de 12% no imposto de exportação do petróleo diante dos episódios no Estreito de Hormuz.
2: Ontem, os Estados Unidos interromperam o acordo de cessar fogo e realizaram novos ataques ao Irã.
1: De acordo com nota divulgada pelo comitê, a decisão tem como objetivo proteger o mercado interno e evitar o desabastecimento dos combustíveis no país.
2: A medida terá caráter temporário, com vigência de até 60 dias e será reavaliada após 30 dias.
1: Hoje, o ministro da Fazenda, Dario Durigan, afirmou que o governo federal seguirá tendo cautela com as medidas de subvenção dos combustíveis diante dos conflitos no Oriente Médio.